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1: A Cresta FM, 9 horas 18 minutos, volume 9, Calcinha Preta, em nossa programação especial. Já na época junina, Sonho Lindo, Calcinha Preta.

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0: 2:48.
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5:01 aqui no Agreste, bom dia, Cupira, Pernambuco, Brasil, bom dia para todo mundo e fora do mundo também. Eita, minha gente, bom dia, né? O dia tá chegando, o dia vem por aí, né? Já é bom dia, mas o dia tá vindo por aí. É bem interessante, né? É bem interessante. Boa madrugada ainda, né? Tudo escuro. Olha, um abraço, hoje que dia é? Terça-feira, né? Terça-feira. Já são 9, viu? 9 de junho, tá vendo aí, ó? Rapidinho o tempo tá indo embora, né? Mês de junho, vai ligeirinho, se falando três coisas, tá tomando nossa atenção. Política, né? Pré-campanha, que estamos nela, numa pré-campanha. Futebol, Copa do Mundo. E festa junina. Ou não é desse jeito? Aqui pra nós, né? Já insere mais aqui a região Nordeste. E essa região aqui, nossa, eu digo, é essa região extensa, né? Falando mais das festividades juninas, pronto, aí o tempo está sendo ocupado, muito, muito ocupado, e passando rápido, essa é a metade do ano já esse mês. Valeu aí pela audiência, você em qualquer lugar que estiver, muito obrigado mesmo pela preferência aqui à nossa rádio. 5:02, os três Nordeste, forró do Poeirão.

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0: 5h21. Eita, sai da baronesa lá em Altinho essa hora, o pessoal nordenha tá ali, né? É, rapaz, todo mundo trabalhando, rádio ligado em toda a fazenda. Abraço, todo mundo aí, curtindo cedinho aqui a nossa rádio, né? Lá em Altinho. E os demais amigos pra aí fora, né? Que acordam cedo pela madrugada, vão para o curral tirar o leite do gado e ouvindo aqui a nossa programação. Já tem um rádio lá, já tem um rádio disponível, rapaz. É desse jeito. É desse jeito. 5h22. Olha aqui, suspensão da vacina da dengue do Butantan. Eita, haja problema no mundo, né, meu amigo? E agora, quais os próximos passos, né? Após o anúncio do Ministério da Saúde, vacina é a primeira do mundo aplicada em dose única e a primeira totalmente brasileira, né? De acordo com o governo federal, a suspensão é temporária para investigação dos casos. E por aí vai, né? A suspensão da imunização contra a dengue com a vacina do Instituto Butantan. Ontem o Ministério da Saúde deu início para a investigação, né? Investigando os óbitos e casos adversos registrados após a aplicação do imunizante. Muitos problemas que tem, mas tudo vai ser esclarecido, só que ninguém sabe realmente o que aconteceu, né? Ninguém sabe. Aguardar aí, né? A continuidade de todas as informações aí. Olha, 5h23, aqui no Alegre Despertar, 5h23. Bom dia para Ayrton Lira, tô aqui no frio em São Paulo, 11 graus, eita rapaz, ó, 11 graus, José Amaro, valeu meu amigo, um abraço, muito obrigado pela audiência, 11 graus lá onde ele está agora, né? Edivaldo está lá em Altinho também, trabalhando na panificadora, bom dia Edivaldo, muito obrigado aí pela audiência. Aí, Tolinha, quero mandar um abraço aí a todos que estão na escuta. É, um abraço, meu amigo Alcides, Zezinho do Galo e meu amigo Zé Guedes, que mora no loteamento Morená. Forte abraço, Deus abençoe todos. Vai dizer quem é aqui que não disse ainda. Mandar um abraço aqui para João do Pandeiro, aqui em Cupira, sempre curtindo também aqui a nossa rádio, né? Só temos que agradecer pela audiência. É, rapaz, pessoal curte aqui a nossa programação de cedinho. É Clodoaldo está lá em São Paulo, é isso mesmo, Clodoaldo. Um abraço aí, valeu Clodoaldo, valeu pela audiência, mandando abraço pessoal aqui, né? Pessoal lá em Bonito, toda a região aí. Valeu Clodoaldo, muito obrigado. Olha, 5h25, Oliveira de Panelas e Geraldo Amâncio.
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Querida, despertar 5 horas 32 minutos. Cláudio Venâncio Bonito, bom dia, Cláudio. Muito obrigado aí pela audiência. Sempre curtindo aqui a nossa rádio, né? Valeu aí, Cláudio. Sempre nos dando aquela audiência todas as manhãs. É, rapaz, pessoal que tá aí girando, tá trabalhando, tá viajando, tá em casa, já acorda, tá no café da manhã, curtindo aqui a nossa rádio. Valeu mesmo pela preferência, né? Olha, 5h33 já.

Bom, minha gente, o nosso abraço a todos vocês. 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

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Muito rápido mesmo, muito rápido. Deixa eu ver o que é que tem aqui que interessa a gente, para não perder tempo com notícia que não interessa, hein? É o que eu tô vendo aqui, é o que a gente tá sabendo já. É só o moído, como diz. O moído. Olha, aqui tem a previsão do tempo. Frente fria derruba as temperaturas e leva chuva para parte do país. Para parte do país. Para uma parte seria assim, eu não sei por que estão escrevendo desse jeito. Mas para parte. Qual parte? Chuvas no sul e da Amazônia devem cair quase 14% até 2050. Mapa, eu estou procurando saber o tempo hoje. Vai falar para 2050. Ô, oh, agora deu certo. O que faz, como é aqui, rapaz, o que, ou estão escrevendo ruim, ou eu tô lendo pior do que o que era, porque eu tô com a dificuldade danada para ler, será que é porque eu tô ficando ruim mesmo, ou pior, não é ruim não, porque eu fui tão bom na leitura, é, agora que eu vou ler aqui, tá um trabalho tão grande no mundo, o que faz você comprar na alta, deixa eu ver se eu vou assoletrar aqui, o que faz você comprar na alta e perder dinheiro em investimentos. Eu acho que eu estou lendo errado, né? O que faz você, porque aqui não é uma manchete, isso aqui é um, eu estou na intenção que é uma manchete de notícia, não, isso aqui não é manchete não, eu é que tenho que saber o que é, eu não sei não, vai dar pra... Eita, é uma luta desse jeito, meu Deus do céu, porque hoje está assim, antigamente era se ela vinha, né, com bem no estilo de reportagem, agora é uma aplicação, é um, sei lá, dá para entender não. Olha, 5h39, mas Luiz Gonzaga veio para reposar em Lagoa dos Gatos, foi lá na fazenda Periperi e passou a noite sem poder dormir, e ele reclamou, viu, porque quando chegava meia-noite o pinto beliscava o galo criquiqui, o pinto criquiqui, era aquela, pronto, aí não dormia de jeito. Ó, escuta aí, ó.

fundo, quando toma os 10, costuma ter umas graças sem graça. Ele disse pra mim: Gonzaga, bota o bucho pra fora. Eu botei, ele me deu um murro. Aí me chamou de véi e acabado. É, tu tá. Olha, vamos pra fazenda que eu tenho em Lagoa dos Gatos? Que eu não te dou 4 dias que tu fica novinho em folha. Eu besta fui. Perdi a viagem, não. Gato de Santa Gertrude com o diabo. Me ofereceu até um touro de presente. Um juízo bom danado, um jantar. Aquela base. Depois disse pra mulher assim: arma uma rede pra Luiz aqui no arpente. Pronto, Luiz, aqui tu vai puxar o teu ronco à vontade. Eu me espichei na rede. Quando eu passei que ia puxar o maior ronco, não consegui dormir porque não tinha jeito, não. Meia noite, pinto, pinico, galo no galo, pinico, pinto, pinto, kiriquiqui. Meia noite, tem um bufado do balde, um roncado do porco que ninguém pode dormir. O meu amigo Fernando de Alencapito é o maior criador de holandês do Brasil. Fazenda Bela Vista é a maior fazenda de São Paulo, não tem maior, não. Amigo velho do peito me mandou recado dizendo que tinha lá um P.O. pra me oferecer. Eu fui, mostrou o gadão, aí disse: escolha. Eu disse: bom, é pra escolher? Escolhi lá um garrote lindo, lindo de morrer. Eu digo: Fernando, e o que é o P.O.? Você não disse que era um P.O.? Gonzaga, P.O. é esse aí mesmo, homem. É puro de origem, é holandês puro sangue. Vamos comemorar, bora. Chegamos na sede da fazenda, o isco como diabo, eita, até champanhe ele abriu pra nós. Cantei, toquei, chachei. Aí eu disse: ô Fernando, esse uísque aqui também é P.O.? É, Gonzaga, esse é P.O.N., puro nacional, tu já tá é bebo. Vamos dormir. Me botou num apartamento bonito como o diabo, mas não pude dormir, sabe por quê? Pelo seguinte, tinha jeito, não.

de Caruaru me falou lá em São Paulo. Gonzaga, aqui na cidade americana, bem pertinho de São Paulo, tem um fazendeirão danado que é teu fã. Ele tem lá um presente pra tu, diz que é só tu ir buscar. Eu digo, vamos lá? Bora! Tocamos pra Americana. Fazenda Angélica. Eita, seu Guilherme. Guilherme, o nome dele é completo, é Guilherme de Campos Salles. A esposa dele é Dona Zita. Casal maravilhoso. Muito bem, seu Gonzaga, nós somos seus admiradores. Eu tenho aqui um garrote para lhe oferecer. Tá vendo esse lindo novilho aqui? É seu, pro senhor levar para seu Exu. É filho do fabuloso, famosíssimo Pepino, o maior touro da raça de Santa Gertrude, campeão dos campeões na exposição de Água Branca em São Paulo. Leve para sua terra. É bom de corte, bom de peso e é gado bom de leite. Cruza com qualquer raça. Muito obrigado, seu Guilherme. Não agradeça a mim. Agradeça a José, que é o nosso grande capataz. Agora eu quero ver a sua asa branca nessa sua sofona. Aí eu desembaiei o fole e cantei pra ele. Quando foi na hora de dormir, eu disse pra Elpido: Elpido, olha na janela. Eu vi, tava lá, rapaz, aquela tela contra a muriçoca. Aí Elpido disse: é, Gonzaga, mas aqui, aqui na fazenda do seu Guilherme não tem muriçoca, não. Eu digo, é, mas dá pra cantar musguinha, não dá? Lá vai, mandei brasa.

0: Silvia Ramucano, 5 horas 48 minutos.
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5h52. 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Avião com ACM Neto tem problema técnico e pouso é desviado na Bahia. Tô vendo aqui a notícia, né? Aqui um avião que transportava o vice-presidente do Partido União Brasil, ACM Neto, precisou desviar um pouso que faria ontem na Bahia, após sofrer uma despressurização e perder a altitude. Além dele, outras autoridades estavam na aeronave, mas ninguém se ficou ferido, graças a Deus, né? Segundo a assessoria de imprensa do pré-candidato ao governo do estado nas eleições de 2026, a situação aconteceu nas proximidades de Brumado, no sudoeste baiano. A ACM Neto e outros tripulantes desceriam no município e seguiriam de carro para Livramento de Nossa Senhora, cidade vizinha onde teria agenda. Como não foi possível pousar nessas condições, o avião retornou para Salvador. Ainda bem, né? Graças a Deus, né? Livramento aí. Olha, 5h55, João Paulo Júnior e Alcimar Monteiro. Para não morrer de tristeza.

0: 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Deixa eu abraçar aqui o pessoal que está aí no café da manhã, você que está viajando, você que está trabalhando aí, valeu pela audiência, né? 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

Agora, 6:06 aqui no Agreste, 6:06. 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Para 4 sorteios aqui, ó, 4 casais, né? Dia 12 de junho, chegando, e os namorados, né? 6:07 aqui do Agreste, 6:07. Pessoal, terça-feira hoje, né? Terça-feira. Muita gente aqui, muitas mensagens, o tempo não dá, a gente dá correria aqui. E o tempo vai embora mesmo, né? Ele tá aqui. Bom dia, meu patrão forte. Ayrton, manda um alô aí pra Luciano, meu cunhado aqui, é Expedito Andrade de Lagedo. Valeu, Expedito, um abraço aí na cidade de Lagedo e pra Luciano, né? Valeu aí, muito obrigado pela audiência, viu? Pessoal de Lagedo. Tem mais aqui, bom dia, Nelson Pedreiro, Lagos Gatos, manda um abraço aí pra Joãozinho do Brejo, é isso aqui, tem do Brejo, deve ser o Brejo, aqui no bairro da Compesa. Valeu aí, pessoal da Compesa, um abraço. Bom dia, Ninha de Monte Alegre, bom dia, Ninha, obrigado aí pela audiência. Tá mais aqui, bom dia. É, um dia abençoado, amém, não disse quem era. Olha, 6:09, Jorge de Altinho, Água Clara.

0: Alegre despertar, 6:15.
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6:19. 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Top Lux Ótica. 6:20. Olha, a Folha de Pernambuco diz aqui o seguinte: suspensa vacina da dengue após duas mortes suspeitas. Jornal do Comércio, impasse na relação entre PSB e PT no estado é exposto. Tá um negócio, né? Mas isso é assunto para a Visão Política. O Jornal da Tarde de Salvador, golpes ligados à Copa do Mundo crescem na internet. O Diário Nordeste Fortaleza, ferrovia, trecho da obra não tem, como é aqui, rapaz, trecho da obra não tem investidor. O Zero Hora de Porto Alegre, sob pressão de rombo bilionário, Correios fecha 11 agências no Rio Grande do Sul nas últimas semanas. Correio Brasiliense, distritais devem votar hoje o PL do empréstimo para BRB. O estado de São Paulo, no comando do TSE, Nunes Marques veta difusão de pesquisa em que Flávio cai. Folha de São Paulo, justiça suspende mega leilão de energia de 515 bi de reais e questiona mudança de valor. E haja problema no mundo para ser resolvido, né, rapaz? Você tem alguma coisa para resolver, Joedson? Tem alguma coisa para resolver ou não? Você? Tem? Pronto, vai resolvendo, porque se depender de mim não resolve nada, não. Daqui a pouquinho tem o Rádio Patrulha. 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

0: 6:25 aqui no Agreste, Ayrton Lira. Quero dar os parabéns para minha mãozinha, minha irmãzinha deve ser, né? Aqui tem minha mãozinha. Dá os parabéns para minha mãozinha, não, deve ser irmãzinha. Maria Laura, no sítio Chata de Panelas, abraço. A meu pai Benedito, Hélio de Caruaru. Acho que foi na digitação que, né? Deve ser irmãzinha. Tentou dizer, aí ficou assim. Então, parabéns, Maria Laura, sítio Chata de Panelas, parabéns, hein? E o pai Benedito, Hélio de Caruaru, né? Tá bom, Hélio, valeu, viu? Um abraço. Eita, meu amigo Ayrton Lira, aqui é... Como é aqui? O Pernambuco, é o Pernambuco, o rei da carne de porco da cidade de Agrestina. Olha o Pernambuco aqui, ó. Deus de bênção de Deus, Deus abençoe, amém. Valeu, amigo, um abraço. Muita gente aqui, muitas mensagens. Bom dia a todos da Rádio Agreste, todos ouvindo a Rádio Agreste FM. É Maria da... Aí não terminou aqui, ficou assim mesmo. Pronto. Mas valeu aí. Olha, 6:26, não dá mais tempo para nada. 6:26, Joelson Silva chegando com Rádio Patrulha e eu indo embora, né? Forte abraço, que todos tenham um bom dia.
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1: Oi, minha gente, bom dia! Boa terça para você que tá na sintonia. Hoje é dia 9 de junho, ano 2026. Graças ao nosso Senhor Jesus Cristo, aqui estou para mais um programa que é líder em audiência, toda a região acompanhando a programação da Rádio Agreste.

0: 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Valeu, JM. Agora 6:33, programa Rádio Patrulha, nesta data 9 de junho, hoje, que é o Dia do Tenista. Dia de São Beato José de Anchieta. Estação do ano é outono, a fase da lua é minguante. 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
0: Vamos trazer a informação lá de Catende, Mata Sul de Pernambuco. Lá em Catende, o irmão matou outro. Crime aconteceu no Engenho Bela Vista, próximo ao distrito de Laje Grande, que fica na região de Catende. Um homem foi assassinado pelo próprio irmão. A vítima foi o José Paulo da Silva, de 52 anos. Ele foi atingido por golpes de faca durante discussão com o irmão Enildo Manuel da Silva, de 44 anos. E mesmo após ser socorrido e levado para o Hospital Municipal de Catende, José Paulo não resistiu aos ferimentos e morreu na unidade de saúde. O suspeito também ficou ferido. O Enildo Manuel da Silva, de 44 anos, ficou ferido durante a ocorrência e precisou ser transferido para o HR, Hospital da Restauração, lá, Hospital Regional de Palmares. E Enildo confessou que desferiu os golpes de faca contra o irmão após desentendimento entre os dois. A motivação da confusão não foi informada. O caso foi encaminhado para a Polícia Civil, que instaurou inquérito e seguirá com as investigações para esclarecer todas as circunstâncias do crime e adotar as medidas cabíveis. Irmão tirando a vida de outro irmão, lamentavelmente, lá próximo à Laje Grande de Catende. São 6:36. Petrolina registrou um homicídio. A violência não para lá em Petrolina. No bairro João de Deus, foi assassinado Bruno Alencar Dias, de 23 anos. Ele foi alvejado com vários tiros por dois homens que estavam em uma motocicleta. O Bruno ainda foi socorrido para o Hospital Universitário de Petrolina, o HUT, mas ele não resistiu, morreu na unidade de saúde. A Polícia Civil investiga o caso. 6:36.
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1: Lá em Salgueiro, no sertão de Pernambuco, um acidente deixou dois mortos. Foi uma colisão de veículos que resultou nesta tragédia. E o acidente aconteceu lá no centro da cidade de Salgueiro, no sertão de Pernambuco. Foi no cruzamento da rua Otávio Leitinho com a rua Antônio Caboclo. Vitimou Fabian Sobreira, 24 anos, e Hernandes Santos, de 44 anos. O Hernandes, conhecido nas redes sociais como Nanã do Grau, ele divulgava vídeos realizando manobras com motocicletas, manobras perigosas. E o Nanã do Grau, de 44 anos, ele estava nesta motocicleta. Imagens registradas por câmeras de segurança flagraram o momento da batida. De acordo com as gravações, uma das motocicletas realizou uma ultrapassagem em local proibido, invadiu a faixa contrária e provocou colisão frontal. Com um forte impacto, uma das vítimas morreu no local. O outro envolvido foi socorrido por equipes do Corpo de Bombeiros para o Hospital Regional Inácio de Sá, mas não resistiu à gravidade dos ferimentos. A Polícia Civil investiga o caso, acidente com duas vítimas fatais, lá em Salgueiro, gente. 6:38. Genro e sogra morreram em acidente grave. Foi na BR-232, em Pesqueira. As vítimas: Diogo da Silva Ferreira, 19 anos, estava em uma moto, e a Edinalda Rodrigues Messias, de 32 anos, a sogra dele, estava na garupa, morreram no local. O acidente aconteceu por volta das 22:25. Uma caminhonete colidiu na traseira da motocicleta em que as vítimas estavam. O motorista da caminhonete não sofreu ferimentos. Em depoimento, ele disse que a motocicleta trafegava com as luzes apagadas no momento do acidente. Foi feito o teste do bafômetro, que não apontou ingestão de álcool. Os corpos foram encaminhados ao IML e a Polícia Civil segue investigando a tragédia.
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1: Agora no Rádio Patrulha, homem morreu atropelado na BR-232 em Caruaru.
2: Um homem morreu num trágico acidente no início da noite desta segunda-feira. Foi aqui na altura do quilômetro 127 da BR-232, no perímetro urbano da rodovia aqui em Caruaru, praticamente aqui em frente à entrada do bairro Agamenon. A vítima, o Antônio Marcos Chagas, tinha 50 anos de idade. Ele estava atravessando a rodovia, né, quando acabou sendo atropelado por um veículo. Estou aqui com o delegado, doutor Luiz Bernardo, veio para cá para acompanhar o caso. Doutor, o casal estava voltando para casa, né? Inclusive, o rapaz, ele foi submetido ao teste de alcoolemia, que deu negativo. Segundo ele, estava chovendo no momento em que a vítima estava fazendo a travessia da rodovia, horário de pico, e ele fazia a travessia da rodovia, inclusive, estava chovendo no momento. Delegado, boa noite.
3: Então, Adielso, as informações preliminares indicam justamente isso. É muita chuva na pista, no local não tem marcação de velocidade, então a velocidade aqui é de 110 km. Então a gente percebe que mesmo com a viatura aqui parada no momento, a gente vê os motoristas não se intimidam, né? E isso com a pouca iluminação, com a chuva, um ambiente de alta velocidade, é um local muito perigoso para fazer a travessia. Ele se arriscou, acabou sendo vítima de um atropelamento.
4: Doutor,
2: mais uma pessoa que morre vítima de atropelamento numa rodovia federal aqui em Caruaru. Está mais do que na hora das autoridades, né, construírem passarelas aqui. Quem, se o cara quiser correr risco, atravessar pela faixa de rolamento, problema dele, né? Mas pelo menos que as pessoas tenham essa opção.
3: É, aqui é uma travessia de um bairro para o outro, muito movimentado essa travessia. E como a gente vê, a velocidade, como não tem demarcação de velocidade, deveria de fato haver ou passarelas ou lombadas eletrônicas para diminuir a velocidade dos veículos e facilitar a vida dos pedestres aqui no local.
2: O condutor do carro, ele tinha como opção se evadir do local, né? Poderia se apresentar no segundo momento, mas fez questão de esperar as autoridades para prestar esclarecimento.
3: Essa deve ser a conduta a ser seguida por todos os motoristas que se envolvem em acidentes: permanecer no local e acionar o SAMU. Foi o que ele fez. SAMU constatou o óbito, acionaram as autoridades competentes que vieram para o local. E faremos as perícias e os procedimentos de praxe e enquanto mesmo aguarda aqui a conclusão de tudo que vem sendo realizado aqui no momento.
2: Inclusive, doutor, a vítima já estava terminando de fazer a travessia da rodovia, né? Aqui é a BR-232, ela é duplicada aqui na região de Caruaru. Então, quando a vítima já estava terminando a travessia, foi quando acabou sendo atropelada pelo veículo.
3: Pelo que a gente analisa aqui, né? A gente está aguardando ainda o Instituto Criminalístico realizar a perícia, mas pelo que a gente pôde verificar aqui, ele vinha na faixa da esquerda, na faixa onde os veículos transitam com maior velocidade, e a vítima acabou colidindo com o veículo. Houve essa colisão na lateral direita do veículo. Então a vítima provavelmente estava no centro da pista quando acabou sendo atropelada, hein?
2: Curioso, a vítima residia aqui no bairro Agamenon, bem próximo aqui de onde sofreu esse acidente, e até o momento não chegou nenhum parente.
3: A gente já solicitou, né, aos presentes aqui que tivessem informações, que trouxessem seus familiares ou informassem aos familiares para que eles viessem até o local, para que pudesse identificar a vítima, né, fazer a apresentação do corpo aos parentes após a perícia.
2: Okay, obrigado. Então, delegado Dr. Luiz Bernardo, tá aí, gente. Atropelamento com vítima fatal neste início de noite aqui em Caruaru, na noite de segunda-feira, altura do quilômetro 127 da BR-232, rodovia que liga o interior à capital pernambucana. A vítima foi o Antônio Marcos Chagas, tinha 50 anos de idade e infelizmente acabou morrendo aqui no local.
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1: 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Aconteceu um homicídio lá em Paulista, na região metropolitana do Recife. Foi assassinado Arthur Raimer dos Santos Silva, 37 anos. Morador do bairro Nossa Senhora do Ó. Ele foi executado em via pública. A Polícia Civil esteve no local e o corpo foi encaminhado para o Instituto de Medicina Legal. A polícia realizou diligências e, após o crime, foi encontrado com a vítima um documento falso em nome de outra pessoa. Olha aí o BO, a bronca pesada. Esse documento estava contendo a fotografia do Arthur, só que em nome de outra pessoa. Então, o material foi apreendido para averiguação da polícia e a autoria e motivação deste homicídio são investigadas pela Polícia Civil de Pernambuco. São 6:50. Vamos trazer agora no Rádio Patrulha reportagem com relação a um homem que foi assassinado e encontrado o corpo enterrado. O Adielson tem detalhes.
2: O homem foi encontrado morto, enterrado no sítio Umbuzeiro, que fica na área rural de São João. A vítima, José Hernandes Bezerra da Silva, tinha 45 anos de idade. Eu tô aqui com a Simone, que é irmã da vítima. Simone, como foi que tudo aconteceu?
4: Durante o sábado, quando foi umas 7 da noite, segundo a esposa dele falou, que ele tinha ido lá para uma quadrilha, na volta do rio. Aí quando foi ontem, 3 da manhã, chegou o carro dele e o celular. Aí ele não chegou, ela só viu uma estrupelada, mas só que ele não chegou. E ali ela ficou à espera, aí amanheceu o dia e ele não chegou. Aí ali ela entrou em contato com nós, que nós somos irmão dele, e ela mandou mensagem: fulano tá aí, Hernando tá aí? Nós dissemos: tá não, após ele tá desaparecido. E de repente a gente se reuniu tudinho, eu, meus irmãos, minhas irmãs e a gente. A gente fizemos uma busca com ele. Aí eu peguei a foto dele, postei lá no Facebook, coloquei lá no grupo lá do São João de Olho. E ali a gente foi, assim, nas buscas. Aí quando foi meio dia, uma hora por aí, aí ela disse assim: encontramos, ele tá morto dentro do barreiro. Aí nós foi, aí eu fui, chamei a polícia, a gente foi lá no sítio, tinha dentro do açude o boné dele e na beira do açude tinha o pá de bota dele. Aí ali encheu de gente ao redor, os amigos dele, que lá ali ele era muito querido, ali encheu de gente. Aí tinha 3 amigos dele, disse assim: ó, se a polícia liberar, a gente entra dentro do açude e a gente olha para ver se ele tá. Aí a polícia disse assim: não, primeiro vai perguntar os irmãos dele se pode. Aí nós, a gente dizendo: pode. Aí magulhou 3 amigos dele, tirou o sapato e entrou dentro do barreiro, basculhou por todo canto, ele não tava. A polícia disse assim: ele não tá. Ela que ele não tá. Aí começou rodando por todo canto.
2: Vocês começaram a realizar buscas lá por toda a região.
4: Isso, aí o meu irmão, mais dois amigos dele, tinha um partido de mandioca, meu irmão, o outro, ele ficou procurando para ver se tava caído bebo. E nada, foi no partido de milho, não tava. Aí quando vinham descendo, detrás da casa do cara, aí meu irmão avistou uma tulha de barro que tava mexida. Aí meu irmão desconfiou. Aí quando meu irmão desconfiou, aí ele pegou, futucou com as mãos, futucou. Quando futucou, apareceu o bracinho dele. Apareceu o braço. Aí meu irmão correu, disse assim, a polícia, a gente encontramos ele. Aí ali a polícia encostou perto e ali a gente disse assim, não, a polícia disse assim, não, e primeiro deixa chegar o... Isso. Aí chegou, aí quando foi em 6 horas, em 6:30 por aí, chegou, começou a tirar ele, tirar, só que não era ele. Era ele.
2: Foi morto de que forma? Será que mataram ele afogado, né? Mataram por afogamento, depois colocaram ele naquela bolsa plástica e desovaram, no caso, e enterraram o corpo? Foi dessa forma a dinâmica do crime?
4: Isso, foi, realmente foi assim mesmo.
2: Mataram por afogamento.
4: Afogamento, aí usaram a carroça, próximo da casa que ele estava enterrado, numa cova rasa, tinha um açude, eu acho que pegaram a carroça de mão, levaram ele até essa cova, que para chegar na cova tem um arrasto de carroça. Uhum. Carroça de mão, a pá, onde usaram, e tudo indica que foi o dono da casa que matou ele.
2: E teu irmão tinha treta com esse cara?
4: Tinha, o ano passado meu irmão teve uma discussão com ele por conta de uma bola. Porque meu irmão achou uma bola e ele falou que meu irmão tinha roubado a bola, tá aqui dentro, mas o meu irmão...
2: Uma bola de futebol?
4: Isso, uma bola de futebol. Aí meu irmão pegou, devolveu a bola, tiveram ali uma discussão, mas ali se aquietou.
2: E qual o nome desse sujeito?
4: Eu não sei o nome dele, não, eu não sei. Só sei que mora com frente à casa do meu irmão.
2: Foi preso?
4: Não, ele tá fugido, a polícia invadiu a casa dele... A polícia invadiu a casa, não encontrou ele, tá lá, o carro dele tá na garagem, a moto dele tá na garagem.
2: Alguém viu ele com seu irmão?
4: Não.
2: Ontem, no caso, sábado, né? Foi quando o seu irmão desapareceu.
4: Escute, lá na quadrilha, a esposa do Emeliante falou que ele tava nessa quadrilha.
2: Agora, como danado foi que ele conseguiu arrastar, atrair o teu irmão até aquele açude onde o matou?
4: Isso, porque a casa do meu irmão fica bem próximo ao açude.
2: Será que tava muito bêbado? Aí o cara se aproveitou, foi isso?
4: Eu creio que meu irmão tava bêbado. Ele tava bêbado porque meu irmão, ele é trabalhador, ele trabalhava de domingo a domingo.
2: Trabalhava na roça mesmo?
4: Trabalhava, ele era agricultor, ele trabalhava.
2: Você disse que o carro dele reapareceu. Quem era que estava com o carro dele?
4: Não sei, o carro dele chegou o carro, chegou o celular, mas ele não apareceu, de maneira alguma.
2: E o assassino, ele está desaparecido desde sábado mesmo?
4: Isso, desde sábado, o delegado entrou em contato com a mulher dele ligou para ele, ele não quis atender o telefone, o delegado deixou bem claro, disse, olha, realmente, quem matou o rapaz foi fulano de tal, e realmente ele aparece, se ele tiver escondido, ele apareça, porque ele vai pagar pelo que ele fez, que isso aí não é coisa que se faz com ser humano.
2: O seu irmão José Hernandes Bezerra da Silva, 45 anos de idade, era casado, tinha filhos?
4: Tinha sim, ele tinha uma esposa, ele deixou um filho de 17 anos, deixou a esposa, meu irmão partiu, deixou tudo pra trás, né? Meu irmão não volta mais, né?
2: Pois é, a pena, né? Crime de morte que foi cometido lá no sítio Umbuzeiro, zona rural de São João, corpo da vítima encaminhado aqui para o IML de Caruaru.
1: 6:57 na Agreste FM e TV Agreste Mais. É o Rádio Patrulha, minha gente, o seu jornal policial. Abraço especial para o nosso ouvinte de todas as manhãs, o Joedson Batista, logo cedinho já está trabalhando e na sintonia com a programação da Rádio Agreste. Bom dia, meu irmão, para você, para dona Denilda, que Deus abençoe, saúde e paz, viu? Um beijo no coração. O nosso ouvinte Joedson, sempre na audiência. 6:57. 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Agora, 7 horas em ponto no Rádio Patrulha.
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1: Aconteceu na cidade de Petrolina um resgate de uma criança, um bebê de 4 meses, que estava engasgado. Foi socorrido pela PRF na BR-428 em Petrolina. A menina chegou desfalecida devido a um engasgo por secreção respiratória. E um casal procurou a Polícia Rodoviária Federal, estavam aflitos, pediram ajuda para reanimar a menina, que não respondia a estímulos. De imediato, um policial iniciou a manobra de desobstrução das vias aéreas e a bebê eliminou a secreção que estava engasgada. Em seguida, apresentou um choro e voltou a respirar. Após o procedimento, a família foi conduzida até o hospital universitário, onde a bebê foi recebida pela equipe de plantão para atendimento médico especializado, e essa criança passa bem. Que bom, que ótimo, graças aí à Polícia Rodoviária Federal. Agora 7:02 na Agreste FM. O repórter Adielson Galvão com informações para o Rádio Patrulha. Ele vai detalhar agora uma tragédia. Homem morreu atropelado na BR-232 lá em Belo Jardim. Vamos ouvir.
2: Era por volta das 7 horas da noite quando um cidadão morreu atropelado na BR-232 em frente ao hotel La Casana, no perímetro urbano da rodovia, lá na cidade de Belo Jardim. A vítima, o Fábio Rodrigues Braga, tinha 46 anos de idade e residia no sítio Passagem, que fica na área rural de São Bento do Una. Ele estava trafegando de moto, né, com uma bis, quando acabou batendo lá em um carro. Caiu da moto e aí um carro que vinha em seguida, né, acabou passando por cima dele e infelizmente morreu antes da chegada do socorro. Tô aqui com a Nádila, que é filha da vítima, né? Veio para cá pro IML de Caruaru para aguardar a liberação do corpo do pai. Nádila, que tragédia, mulher. Ele estava indo para onde?
5: Ele vinha da casa de um amigo. Passou a tarde na casa de um amigo e estava retornando para casa.
2: Ele fez ingestão de bebida alcoólica com esse amigo?
5: Até então, o que eu soube foi que ele tinha bebido sim, mas que tinha sido pouco, que não teria sido isso que tinha ocasionado o acidente, né? A tragédia.
2: É, inclusive, a gente sabe que aquele trecho ali da BR-232 tem muitos redutores de velocidade, né? Ali em Belo Jardim, tem que ter atenção redobrada, né? E esse carro que ele bateu foi o quê?
5: Eu fiquei sabendo que eu não fui para o local, quem foi o meu irmão e um primo que tinha batido em um caminhão, tinha caído e que em seguida veio um outro caminhão e passou por cima.
2: E logo um caminhão, mulher?
5: Sim.
2: Acredito que ele ficou irreconhecível, né?
5: Eu não sei ainda, vou ver agora, eu vim para fazer o reconhecimento, né? Mas eu não vi no momento, eu não cheguei lá no local, quem viu foi meu irmão e meu primo, como eu havia falado, e não sei como está, vou ver agora, para mim vai ser... muito triste, né? Porque tá vendo ele morto e ainda mais nessas circunstâncias, né?
2: Pois é. O Nádila, ele trabalhava na agricultura mesmo?
5: Ele trabalhava em casa mesmo, cuidava de uns galetos, ele mesmo tinha a granjinha dele lá.
2: Ou seja, um batalhador, né? Esforçado para dar uma boa vida à família.
5: Um ótimo filho, um ótimo pai, uma pessoa assim que a pessoa não acredita que aconteceu isso, porque... uma pessoa muito tranquila, não tinha assim, não bebia com frequência, era só final de semana mesmo, um domingo, na casa de um amigo, como ele estava, né? E aí acabou acontecendo isso, infelizmente.
2: Só deixou você e o seu irmão de filhos?
5: Não, sou eu e mais duas. Mais duas filhas, sou a mais velha.
2: Então você não tem irmão, não? São três irmãs?
5: São mais duas irmãs e tenho dois irmãos que são sobrinhos dele, mas que ele considera como filho também, que criou. Então sou eu, mais duas e dois irmãos de criação.
2: Ele estava voltando para casa quando sofreu o acidente?
5: Isso, eu estava retornando para casa.
2: E o sítio Passagem, que fica já na área rural de São Bento do Una, a gente sabe que são cidades vizinhas, né?
5: Isso.
2: São Bento e Belo Jardim. Esse sítio fica mais ou menos a quantos quilômetros lá do local onde ele, infelizmente, morreu neste acidente?
5: Eu não sei te falar a questão de quilômetro certo, mas fica em frente ao exército.
2: Ah, então já chegando ali em São Bento, né?
5: Isso.
2: As margens ali da PS-180.
5: Isso, é em frente mesmo ao exército.
2: Ok, minha querida, obrigado pelas informações. Nádila, o meu amigo Picuíba, né? Fazendo aqui a captura de imagens, infelizmente, acidente grave, né? Que resultou aí na morte do Fábio Rodrigues Braga, 46 anos de idade, morava no sítio Passagem, zona rural de São Bento do Una, e morreu neste acidente na BR-232, em frente ao hotel La Casana, na cidade de Belo Jardim. Corpo encaminhado aqui para o IML de Caruaru.
1: 7:06. Valeu, Adielson Galvão. Vamos aqui, minha gente, trazendo o giro policial, as principais notícias da sua região, na Agreste FM, a nossa rádio. Bom dia para você que está em casa, no trabalho, pessoal dos fabricos, aqui em Cupira, cidade que fica sediada a nossa rádio Agreste. Bom dia, viu? A todos vocês, os loteiros, amigos taxistas, mototaxistas, aquele abraço. E a turma do WhatsApp aqui da Agreste FM, você participa também. Para todos que estão interagindo com a programação no 998-26-1509, uma ótima terça-feira. Vai aí enviando a sua mensagem, onde você está. Eu quero saber, viu? Qual a sua cidade? 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São 7:09 no Rádio Patrulha, que também tem um oferecimento aqui da madeireira Manuel Roque de Cupira. 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
1: Um elemento tarado foi preso. Esse sujeito, ele é acusado de ter estuprado uma menina autista de 7 anos. Foi apresentado no plantão policial, Adielson Galvão, com os detalhes.
6: Policiais da 4ª DEAN, Delegacia Especializada de Atendimento à Mulher, sediada aqui em Caruaru, foram até a cidade de Ribeirão, na zona da Mata Sul aqui de Pernambuco, onde deram cumprimento a um mandado de prisão de um tarado. Esse caso aconteceu durante um amistoso da seleção brasileira aqui em Caruaru, e aí os policiais foram até a cidade de Ribeirão, deram cumprimento a esse mandado de prisão que teve como alvo Iranildo José da Silva, que tem 43 anos de idade. Pasmem, a vítima do estupro, uma menininha autista de apenas 7 anos de idade. Estou aqui com a delegada doutora Érica Feitosa, delegada chefe aqui da Delegacia da Mulher de Caruaru. Doutora, indivíduo que cometeu este estupro de vulnerável, né? E não foi o primeiro cometido por ele, já tem um histórico de violência sexual, inclusive contra crianças, doutora.
7: Na verdade, as testemunhas noticiam isso, que não se surpreenderam ele ser apontado, né, como esse abusador sexual, visto que já teria histórias de que o mesmo já teria cometido crimes dessa natureza na cidade de Ribeirão. Embora nada foi formalizado do ponto de vista de polícia e de justiça. Em pesquisas ele não tem nada, mas as testemunhas dizem que ele já teria cometido atos semelhantes, né, mas que não houve registro.
6: Doutor, eu soube que ele veio para cá, para Caruaru, tem familiares que moram aqui em Caruaru, e ele aproveitou ali, a senhora, inclusive, que é a mãe dessa criança, foi visitar essa família, né, são amigos e tal, e aí ele aproveitou, foi quando acabou mexendo com a criança.
7: Exatamente, né? Era um momento de confraternização da família em que a vítima e a genitora dela foram até lá por convite dos familiares que elas conheciam, trabalhavam juntas. E nesse momento, o autor se aproveitou do momento de distração, momento que todo mundo estava ali assistindo o amistoso do Brasil e acabou abusando sexualmente dessa menina de 7 anos de idade. Após a ocorrência, né, o cometimento da situação, essa menina foi para a UPA do Salgado, posteriormente encaminhada ao Hospital da Mulher, e no dia seguinte, ao receber a alta, ela veio aqui na delegacia e noticiou tudo, o momento em que a gente passou a agir e tomou conhecimento da situação.
6: Doutora, inclusive, este indivíduo, quando ele soube que poderia ser preso a qualquer momento, né, que estava sendo investigado aqui pela Delegacia da Mulher, ele tentou contra a própria vida, né? Ele, guiando uma motocicleta, acabou se jogando contra um caminhão, mas escapou da morte.
7: Isso, a gente tem também essa notícia, mas, como eu disse, nada formalizado, porque não foi registrado boletim de ocorrência, mas ele está com algumas escoriações provenientes disso, e o que nos foi dito é que ele teria realmente se jogado na frente de algum veículo, e posteriormente ele foi encaminhado para o Hospital Dom Helder, na cidade de Cabo de Santo Agostinho, mas recebeu alta no dia seguinte e continuava vivendo em Ribeirão.
6: Para vocês, no fechamento de um ciclo, né? Vocês valorizam esse justamente esse fechamento do trabalho. Vocês estavam investigando o caso, a justiça foi ágil na expedição do mandado de prisão, e logo que vocês tomaram conhecimento, foram até Ribeirão, né? Que fica bem distante aqui de Caruaru, e acabaram localizando e prendendo o criminoso.
7: Exatamente, né? A gente fica satisfeito com o fechamento do ciclo de iniciar a investigação, representar pela prisão e posteriormente cumprir esse mandado de prisão e finalizar a investigação. Isso daí realmente é o trabalho da Polícia Civil.
6: Agora apresentado na audiência de custódia.
7: Amanhã ele vai ser encaminhado à audiência de custódia.
6: Obrigado, doutora Érica Feitosa, né? Tá aí, portanto, Iranildo José da Silva, 43 anos de idade, indivíduo acusado de tarado, né? Que foi preso pela equipe da Delegacia da Mulher aqui em Caruaru.
1: 7:14, programa Rádio e Patrulha. Vamos seguindo aqui, gente, com as principais informações policiais no seu rádio. Olha, aconteceu na cidade de Ribeirão um acidente com vítima fatal. Essa tragédia foi na BR-101, lá em Ribeirão, Mata Sul de Pernambuco. A vítima foi Eliel José do Nascimento, 27 anos. Ele conduziu uma moto sem capacete e colidiu em uma carreta. Com o impacto da batida, Eliel sofreu ferimentos graves e morreu ainda no local. Equipes responsáveis pelos procedimentos de praxe foram acionadas para atender a ocorrência, e após a perícia, o corpo de Eliel foi encaminhado ao IML da cidade de Palmares. Aconteceu uma prisão na cidade de Jaboatão dos Guararapes, lá na região metropolitana do Recife. Um traficante estava sendo bastante procurado, esse elemento, pelas forças de segurança pernambucanas, e foi localizado lá em Jaboatão, viu? Um indivíduo envolvido com diversos homicídios, também assaltos lá em Jaboatão e na região do Recife. O elemento foi levado para a delegacia e passará por audiência de custódia. Essa prisão aconteceu na noite de ontem, 7:15, lá em Barra de Guabiraba. A ação da polícia resultou na apreensão de arma de fogo e mais de 1 quilo de maconha. Uma ação realizada por policiais militares do 4º Batalhão resultou nesta apreensão de grande quantidade de entorpecentes em Barra de Guabiraba, no Agreste. O efetivo realizava rondas ostensivas em uma localidade conhecida por Beco do Quebra-Dedo. E a equipe policial foi surpreendida por disparos de arma de fogo efetuados por suspeitos que estavam escondidos em uma área de mata. Diante da agressão, os policiais reagiram. Os criminosos conseguiram fugir pela mata, não foram localizados. E após varredura, o efetivo encontrou uma espingarda calibre 12, um cartucho intacto e outro deflagrado, além de 1,06 kg de maconha e 140 pedras de crack, a rapadura do capeta. O material foi apreendido e levado para o plantão policial da cidade de Bezerros. A hora certa para você que acompanha a nossa programação, agora no Rádio Patrulha, 7:17.
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1: Atenção, gente, olha, houve uma operação policial lá na cidade de Sertânia. Policiais do 3º Batalhão e Delegacia de Sertânia deflagraram a operação Vortex e prenderam suspeitos de roubo com tortura. Dois homens presos durante a deflagração da operação Vortex. E cumprimento de mandados de prisão preventiva, busca e apreensão domiciliar. Foi a primeira vara da comarca lá de Sertânia que emitiu esses mandados. Os suspeitos de 18 e 21 anos são investigados por participação em um roubo majorado com restrição de liberdade e tortura contra um idoso de 65 anos. O crime aconteceu em fevereiro deste ano no sítio Cacimba de Cima, na zona rural da cidade de Sertânia. De acordo com as investigações conduzidas pela Polícia Civil, a ação criminosa teria sido articulada de dentro do sistema prisional. Um dos presos era responsável por monitorar a movimentação das viaturas policiais a partir de uma distribuidora de bebidas localizada em frente à residência da vítima. E ele repassava informações ao grupo criminoso. Já o segundo investigado foi apontado por depoimentos e elementos técnicos como um dos autores das agressões e torturas contra o idoso. Os indivíduos foram localizados, encaminhados para a delegacia de Sertânia. Houve também desacato de um dos elementos aos agentes durante a chegada à unidade policial. Ele proferiu ofensas, questionou de forma agressiva a legalidade da ordem judicial. E em razão dessa conduta foi lavrado um TCO pelo crime de desacato. Os dois presos permanecem à disposição da Justiça de Pernambuco. 7:19.
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1: Elemento foi preso por policiais da Delegacia da Mulher. Esse indivíduo, ele descumpriu medida protetiva e rompeu a tornozeleira eletrônica. Adielson Galvão.
6: A equipe da Delegacia da Mulher aqui de Caruaru foi até o bairro José Carlos de Oliveira, onde deu cumprimento a um mandado de prisão que teve como alvo Cleiton João da Silva Souza, elemento de 22 anos de idade, que estava usando tornozeleira eletrônica, mas aí não queria aparecer lá no pátio de eventos usando o Wi-Fi na canela, né? Ele resolveu romper essa tornozeleira eletrônica e, por conta disso, a justiça expediu seu mandado de prisão. E a delegada doutora Érica Feitosa, inclusive, foi com a equipe, né, para dar cumprimento a este mandado de prisão. Doutora, a senhora mostra mais do que nunca, né, que não é da equipe do vão. E sim, vamos, né? A senhora foi junto e deram cumprimento a esse mandado de prisão.
7: Isso, o pessoal já estava cansado, né, de ter ido para Ribeirão. Aí quando chegou, eu tive notícia desse mandado, fui lá com eles e deu tudo certo. A gente já também representou pela prisão preventiva, que saiu no plantão judiciário, e ao tomar conhecimento a gente foi em loco para fazer o cumprimento, inclusive apreendeu a tornozeleira eletrônica que estava rompida.
6: Ô, doutora, e também houve uma quebra de medida protetiva?
7: Isso, ele teria se aproximado da vítima e a mãe da vítima ligou muito apreensiva para a gente, informando que essa menina estaria desaparecida e que teria recebido um comunicado do pessoal da central de monitoramento que ele teria rompido a tornozeleira próximo à residência da vítima, né? Diante disso, da gravidade da situação, a gente representou pela prisão preventiva e cumprimos no dia de hoje.
6: Pois é, e aí ele, talvez com vergonha, né, de ir para o pátio de eventos com a tornozeleira no mocotó, né? Ele preferiu por romper e aí perde o benefício, né? Ele estava se beneficiando justamente só em estar sendo monitorado, mas preferiu a prisão.
7: Isso. E assim, ele e essa vítima, eles têm um relacionamento extremamente conturbado há muito tempo, tem vários procedimentos aqui. Então, assim, é um indivíduo realmente que a gente teme por uma gradação de uma violência, né, e acabar cometendo um crime de feminicídio. Porque essa vítima é extremamente vulnerável, ela era menor quando ela começou a se relacionar com ele, e é de zona rural, então assim, a gente tem que ter um maior cuidado, de fato, como foi feito. Rapidamente, se teve a notícia, representou e rapidamente a gente estava na rua para cumprir.
6: Olha aí, mais uma prisão sendo cumprida aqui pela equipe da 4ª DEAN, a Delegacia Especializada de Atendimento à Mulher, aqui de Caruaru. O alvo, Cleiton João da Silva Souza, 22 anos de idade, que será agora apresentado na audiência de custódia.
1: 7h22 e agora tem as manchetes do Visão Política. Ele já está por aqui. Edgar Fênix, bom dia, boa terça-feira para você.
8: Muito bom dia para você, João Edson. Bom dia para todo mundo acompanhando o Rádio Patrulha. E o Visão Política está chegando, gente. Muitas informações, bastidores da política regional, estadual, nacional também. Olha, no cenário nacional, ministro-presidente do TSE, Cássio Nunes Marques, suspendeu pesquisa eleitoral que revelava queda de Flávio Bolsonaro. E mais, Eduardo da Fonte retoma a agenda com a governadora Raquel Lira em meio à disputa por vaga no Senado. PT descarta palanque duplo em Pernambuco e confirma apoio exclusivo de Lula a João Campos. Clima político ferve em nosso estado com o início da nova pesquisa Real Time Big Data. Em Bonito, São Monteiro pode recuar e buscar realinhamento majoritário. Vamos também destacar que a bancada na Alep, bancada robusta na Alep, deputados do PSD começam a fazer as contas para a corrida eleitoral. E em Quipapá, o prefeito Pité celebra junto a toda a população do município o início da tão sonhada pavimentação asfáltica de trevo a trevo. Nós estivemos na cidade ontem, vamos trazer a cobertura completa já já no Visão Política, que conta com a direção de Willamar Júnior, os comentários do Abelardo Ribeiro Godói e a apresentação é dele, o comunicador de todas as gerações, Willamar Alves. Naldo Ferreira já com tudo pronto para você acompanhar o programa também através das nossas plataformas digitais. Forte abraço, João Edson, uma ótima terça para todo mundo.
1: Bom dia, Edgar, aquele abraço para todos, né, que estão na sintonia com a melhor programação. São 7h24, chegamos ao final do programa Rádio Patrulho, beijo no coração de todos na audiência, valeu gente querida, valeu TV Agreste Mais, e na hora do ouvinte, abraçar o Tazão, o cara da mata, né, o Tazão, tá na audiência aí com o Rádio Patrulha, bom dia Tazão, tá dormindo ainda, rapaz, só que com o radinho do lado da cama, o Tazan, viu? Quem tá ouvindo a nossa programação também é o Josinaldo Mototaxista. Bom dia, Josinaldo. Valeu, meu irmão. Abração para você também, tá? Galera lá do Panela Quente, o Luciano, tá na audiência. E quem tá interagindo aqui também é na TV Agreste Mais, o Cláudio, lá de Cachoeirinha. Bom dia, Cláudio. Bom dia, Natécia. Sebastião Gomes, tá em Boston, lá nos States. Valeu, amigão. Bom dia, viu? Beijo no coração, tá? E na audiência sempre com o Rádio Patrulho, nosso patrocinador master também aqui, viu? O Manuel Roque Madeireira, né? Manuel Roque tá lá já no Edinaldo Batista. Abraço pra ele, pra o Edinaldo, pra Mariano, Roquinho. Estão tomando um cafezinho e ouvindo a nossa rádio lá na Miguel Pereira Neto. José Jussiano também tá por aqui. Bom dia pra ele. Bom dia para Raul e Rafaela. Valeu, Raul e Rafaela. Abração para vocês, tá? E fique agora com Visão Política. Tá chegando o programa que fala de política para você na melhor do Brasil. Olha, esquecendo aqui, rapaz, já ia esquecendo do meu amigo Vanvan, lá de Agrestina, viu? Vanvan da Carne de Porco. Também tá sintonizado com a Agreste FM. Abraço para o Vanvan e o meu amigo querido, sempre na audiência também, o Fabiano Corveiro. Fabiano, seu Heleno, lá em Agrestina, na sintonia com o programa, viu, Fabiano? Sempre organizando ali o cemitério da cidade, ao lado do seu Heleno. São profissionais qualificados, competentes, que fazem ali um trabalho maravilhoso. Meu amigo Fabiano, em breve estarei por aí, viu? Vamos organizar aí aquela questão lá, tá? Abraço, meu querido. Deus te abençoe e te proteja. Saúde e paz. Você e meu amigo Heleno são pessoas competentes que têm, com certeza, qualificação para o trabalho aí. São competentíssimos. Tchau, minha gente. Um beijo. Até amanhã. Fiquem todos na Santa Paz.
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0: estamos agora às 7h34, 7h34 desta terça-feira, já 9 de junho de 2026, ano da graça do nosso Senhor e Salvador Jesus Cristo. Sob as graças de Deus, nós estamos iniciando mais um programa Visão Política, exatamente desta terça-feira, programa de maior audiência do rádio interiorano, não é? E como eu disse, sob as graças de Deus, e é com ele, por ele, para ele e por todos nós que aqui estamos para mais esse programa líder absoluto, repito, de audiência. Gente querida, vamos começando o programa Visão Política, sempre no oferecimento dos produtos Natubio, Natuvil, os produtos naturais mais vendidos no Brasil. Bom dia a você de casa, do volante, do trabalho, trabalhadores em geral, vovô, vovó, mamãe, papai, reis eternos, muito, muito obrigado já, que Deus abençoe grandemente o dia de todos, né? Programa Visão Política, permita-me apresentar a equipe da direção do programa, da emissora, da TV e do blog do Ilamar Júnior, o próprio, o Ilamar Júnior, não é? No painel de controle, bem aqui à nossa frente, sempre ele, Naldo Bom, é o pequeno príncipe. Aqui à minha esquerda, ele, jornalista de Gafênix. Aqui à minha direita, o nosso querido e bom amigo comentarista, Abelardo Ribeiro Godói. Esse velho amigo de vocês, na bancada desses programas, há 63 anos, vocês sabem, com muita alegria, muitas décadas, é por isso que me intitularam de o comunicador de todas as gerações, aliás, eu diria de muitas gerações, não é? Bom dia, minha gente. Vamos começando o programa, como eu disse, sobre os auspícios dos produtos Natubio e Natuvil, e através desses laboratórios, eu cumprimento o seu diretor-presidente, do nosso querido e bom amigo Rogério, e a sua linda esposa, né? A nossa patroa, a doutora Maria Isabel. Bom dia, queridos, né? E a todos os funcionários aí. Gente, vamos começar o programa, vou colocar fazendo do Ergo 30.
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0: 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Que Deus abençoe grandemente. 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
0: 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Oh, e como fazem? Foi bem, mas vamos ter mais coisas por aqui. 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
2: Exatamente, Ilamar. Está chegando a hora do Josival Social em Ação Comunitária. A Daiane Patrícia passou aqui, né, da última semana, rapaz, né, trazendo aqui essa informação de que o projeto já tem data confirmada, é na véspera de São Pedro, dia 28 de junho.
0: Exatamente, é dia demais esse projeto social. 15 anos, né, Edgar?
2: Exatamente, de credibilidade e muito sucesso a serviço de toda a família.
0: Com certeza, você que faz parte dessa história, a gente diz sempre, né, dona Daiane? Vá fazer agora, véspera de São Pedro, seu exame de vista computadorizado, e aproveite para fazer aquele arraial lá do Josival, né? Armação, as lentes, né? E o próprio exame não mudou de preço ainda, ligado?
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0: 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Mas, ô Edgar, são 7h49, querido. Quem é que traz a mensagem hoje, Edgar? E vem de onde? Bom dia, amigão.
2: Muito bom dia, companheiro Ilamar Alves. Bom dia, Abelardo Ribeiro Godói, Naldo Ferreira, Ilamar Júnior. Bom dia para todo mundo acompanhando o programa. Um bom dia especial aos amigos e amigas de Cupira, de onde vem a nossa mensagem de hoje. A Betânia da Caixa d'Água aqui de Cupira está interagindo com a gente. E a mensagem da Betânia diz o seguinte: não temos que ser perfeitos, só temos que ser de verdade. Viver a vida com simplicidade e agradecendo a Deus por tudo que temos e somos. Bom dia a todos do Visão Política, Betânia da Caixa d'Água interagindo com a gente.
0: Ah, a Betânia, ela botou pra quebrar.
1: Ela sempre tá aqui com a gente, né,
0: Betânia? Coisa linda, né? A Betânia é uma mulher de Deus, né? Claro.
1: Com certeza.
0: Que faz essa primeira grande boa ação.
1: Com certeza.
0: Deus agradece, a gente se sente tão bem, até atravessar um velho numa rua. Isso é uma grande boa ação que Jesus agradece.
1: Claro, com certeza.
0: Não é verdade? Olha, a Betânia acorda cedinho para fazer uma mensagem dessa e ela disse muito, não é, Edgar? Ô, Abelardo. Ô, Edgar, você não se incomoda de repetir? Presta atenção, Abelardo, que coisa linda, vê?
2: Não temos que ser perfeitos, só temos que ser de verdade. Viver a vida com simplicidade e agradecendo a Deus por tudo que temos e somos. Bom dia a todos, o Visão Política.
0: Abelardo,
1: a gente não precisa ser perfeito, Deus sabe que nós somos seres imperfeitos, né? O que a gente tem que fazer, como a Betânia disse, viver da melhor maneira que nós podemos, não fingir ser uma pessoa diferente, né? Tem muita gente que em determinados momentos é um ator, e quando chega na verdade, na vida de fato, né, a gente sabe que não vive da maneira correta. Então Deus sabe que nós somos imperfeitos, sabe que nós temos nossas dificuldades, mas cabe a nós agradecer por tudo que temos, lutar para conseguir as nossas coisas, sempre com Deus à frente e tentarmos sempre andar ali, ó, juntinho com Deus, que não tem erro, não. A rádio não caiu.
0: É só não ser um mau político, né?
1: Também, se aplica.
0: Se aplica. Ô, Betânia, muito obrigado, querida. Deus abençoe grandemente você, viu, mulher de Deus. Você e sua linda família, viu? A gente aqui da rádio agradece,
1: com
0: principalmente
1: certeza,
0: os nossos quase 1,5 milhão de ouvintes que estão ouvindo você agora, viu? Muito obrigado mesmo. Ô, companheiros, agora vamos começar o programa, né?
1: Achei.
0: Começar o programa e matéria é o que tem aqui. Vamos começar pro bonito?
1: Bora.
0: O povo diz, ah, é a terra do Abelardo, não é?
1: Bonito tá movimentado, hein?
0: Tá?
1: Tá movimentado.
0: Ah, ainda bem, pois bem. E principalmente o que se relaciona à política,
1: é,
0: né?
1: É verdade.
0: E é dela que nós vamos fazer. Senhora. É que a política lá no Bonito, ela não para o cenário da disputa eleitoral, que pode sofrer uma nova alteração. Nossa, mas é toda semana agora?
1: Todo dia.
0: O ex-vice-prefeito de Bonito, o Sô Monteiro, ele avalia a possibilidade de retirar o seu nome da corrida por uma cadeira na Câmara dos Deputados. E vai sair, é? Bom, vamos ver a matéria, blog do Leba Júnior, que não aumenta nem inventa. Agora, o negócio lá em Bonito é o seguinte, é que fontes ligadas ao político bonitense, o sono, é, indicam que a estratégia mais provável é o recuo para, como diríamos, alinhar os próximos passos com a governadora Raquel Lira. Olha aí, a gestora estadual, quer dizer, a Raquel, ela deve indicar quem o grupo de Sô Monteiro irá apoiar no pleito federal, consolidando uma aliança estratégica na região. Até que o martelo seja batido de forma definitiva, o som continua em diálogo aberto com seu grupo político e com a população de Bonito. A decisão final também depende de uma pesquisa de intenção de voto que será realizada nos próximos dias lá na região, o que vai medir o potencial real e a viabilidade da sua candidatura a deputado federal. Aliado de primeira hora, tanto da governadora Raquel quanto do deputado estadual Joãozinho Tenório, o Sô Monteiro tem a sua base de sustentação fortemente ligada ao projeto do Palácio do Campo das Princesas para o estado e para o município. A expectativa é que, com a divulgação dos novos números e o diálogo aprimorado com o alto escalão do executivo estadual, o quadro seja definido a curto prazo. Quer dizer, o Edgar, lá em Bonito, o Sô Monteiro, ele pode recuar e buscar alinhamento a nível majoritário. Edgar, matérias do blog do Leba Júnior que vocês trazem, ninguém melhor do que vocês e, aliás, a única emissora que vai atrás nas cidades todos os dias.
2: Pois é, Leba, o blog do Leba Júnior tem, né, estado muito presente nos municípios aqui da nossa região. E nós falávamos muito nessa pré-candidatura do Sô Monteiro para deputado federal, partindo de Bonito, que é terra natal. Do Sô Monteiro, melhor, o Sô não é natural de Bonito, mas mora em Bonito há muitos anos e ele tem, claro, né, esse sentimento de filho lá do município de Bonito. Só que aí o Sô disputou a prefeitura, todo mundo sabe da história, né, completa, ficou em segundo lugar, uma votação muito expressiva, e naquele momento que nós conversávamos com o Sô Monteiro aqui no programa Visão Política, ele confirmava a sua pré-candidatura a deputado federal. Só que de lá para cá, nós não temos acompanhado tantas movimentações que pudessem garantir ao Sô Monteiro, eu diria que essa visibilidade fora do município de Bonito. Nós sabemos que Bonito é um município ali com pouco mais de 35 mil eleitores, mas só com Bonito não é possível você se eleger deputado federal. Você precisaria de uma articulação em outros municípios, buscando outras bases, e naquele momento o Sô tinha confirmado que estava buscando esse alinhamento político com outros municípios, com outras lideranças, para fortalecer o seu projeto. O que o blog do Leba Júnior tem apurado é que esse intuito, esse projeto do Sô Monteiro para deputado federal pode ser repensado. E aí, escutem bem a frase que nós estamos utilizando. Nós não estamos dizendo que o Sô desistiu da disputa. É que ele pode repensar a estratégia de ter o seu nome na urna como deputado federal. E o fato, Leba, é muito simples. Quando a gente vai ver o cenário lá de Bonito, Sô Monteiro, embora seja uma grande liderança, tenha tido uma votação muito expressiva, mas nesse pleito eleitoral agora que se avizinha, o Sô Monteiro está com esse projeto, essa pré-campanha para deputado federal, de forma, a gente poderia dizer, sozinho, né? O Sô Monteiro, embora no seu grupo político tenham sido eleitos 3 vereadores, mas nenhum dos 3 vereadores apoiam o projeto do Sô Monteiro. De modo que o Sô tem, claro, além do seu potencial político, ele também tem o povo de Bonito, mas de lideranças políticas que apoia o projeto do Som Monteiro lá em Bonito, nós não temos, por exemplo, nenhum vereador, nenhum suplente de vereador que possa apoiar o Som Monteiro nesse seu intento, nesse seu projeto. Se isso será motivo para uma desistência, a gente ainda não sabe, mas as fontes ligadas ao blog do Ilama Júnior dão que o Som Monteiro pode repensar a sua estratégia e, quem sabe, a pedido da governadora, fazer uma outra indicação com outro nome para disputar o cargo de deputado federal lá em Bonito, com o seu apoio, com o apoio do seu grupo político, uma vez que o estadual, que é apoiado pelo Som Monteiro lá em Bonito, é o deputado pré-candidato à reeleição que o Agreste consagrou, o Joãozinho Tenório. Vamos continuar acompanhando as movimentações lá no município de Bonito e, claro, que o nosso espaço continua aberto não só ao Som Monteiro, como também a todos os grupos políticos lá da cidade de Bonito e também da nossa região.
0: São 7:58. 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
2: 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Eu encontrei ontem o Júnior Lima, né, o presidente do IDCN. A gente conversou durante um bom tempo, falando das novidades lá do IDCN. Tem muitas novidades chegando. Me confirmou, viu, Ilamai Abelardo, que aquele projeto do bloco cirúrgico continua de pé.
0: Eita.
2: Ele já está buscando, amém, investimentos para que possa garantir também esse bloco cirúrgico para atender toda a região por meio do IDCN lá de Cruzes, que tem atendimento médico como especialistas e todos esses atendimentos mediante agendamento.
0: Doutor Júnior Lima, doutora Noédia, seu Zazá, dona Erivanda, que Deus continue abençoando grandemente. Vamos orar, gente, vamos rezar, viu? Para que eles possam, sob as graças de Deus, ter esse grande benefício, e que benefício, né? Para a região. Já pensou? Um bloco cirúrgico, cirurgia de graça para o povo? Só no IDCN. Deus abençoe, doutor Júnior Lima, doutora Noédia, por favor. 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
0: Bonito, danado. E como vai? Mas vamos que vamos.
2: Tem companheiro, deixa eu abrir uma janela rapidinho com o nosso internauta aqui, Otávio. O Otávio é lá de Bonito. Isso, olha, estou aqui ouvindo o programa Visão Política. Ouvi aí que vocês falaram, né, enfim, na possibilidade de haver uma mudança aí nesse projeto do Som Monteiro, pré-candidato a deputado federal. Sim. E caso se confirme, a governadora indicaria quem para o Som Monteiro apoiar? O Som Monteiro apresentaria quem como deputado federal no município de Bonito? E aí eu não sei.
1: Posso dar uma sugestão? Eu tenho uma sugestão. Bom dia, Ilamar. Bom dia, Edgar. Bom dia, Naldo, Ilamar Júnior. Eu tenho uma sugestão, Clodoaldo Magalhães. Por quê? Clodoaldo Magalhães é da terra, também tem ali um alinhamento muito próximo hoje à governadora, até que se diga o contrário, está próximo à governadora. Clodoaldo está trazendo metade da base de Dr. Rui e tem o apoio também de líderes da oposição, como Dr. Ademir. Então, de repente, aí o Som podia, é uma sugestão, tá? Sugestão. Podia se juntar aí com o Clodoaldo, né? Seria um bom time, né?
0: É verdade, já que. É quem mais tem benefícios prestados ali. A Bonita é o doutor Clodoaldo.
1: Bom time,
0: né?
1: Bom
0: deputado
1: time.
0: Clodoaldo. É, uma excelente sugestão, né, companheiro?
2: E, mas já lembrando que, você tá que com antes de lançar o seu projeto para a candidatura para deputado federal, o Som Monteiro apoiava o deputado federal Túlio Gadelha, né? O Túlio agora deve disputar o Senado Federal. Não sei se ficaria então sob a responsabilidade do Túlio fazer essa nova indicação, né, de quem. Né, o Som Monteiro poderia apoiar. Lembrando que em Camocim de São Félix, onde o deputado federal do prefeito Sóstenes Urbano era o Túlio Gadelha, através de um consenso entre o próprio Túlio, junto ao grupo político do prefeito Sóstenes Urbano, lá em Camocim, o Sóstenes apresentou Maurício Randes como seu pré-candidato a deputado federal. Não sei se poderia acontecer também em Bonito, opção, mas enfim, está valendo opção, aí a sugestão, claro, do Abelardo. E mais uma vez reforçando, nós não estamos confirmando a desistência do Som Monteiro. Espaço continua aberto para o próprio Som Monteiro, claro, poder se posicionar. Mas as apurações do blog do Ilamar Júnior dão como certo de que o Som está possivelmente repensando essa estratégia.
0: Perfeitamente. Ô, minha gente, deixa eu dar esse aviso, Edgar, não é porque eu quero que você continue aí com os internautas, é que o Dia dos Namorados, todos os nossos companheiros estão lembrando isso, o Dia dos Namorados está chegando e a rádio quer celebrar esse acontecimento com a sua história, com a sua história. É uma história de amor, como é que você conheceu o amor de sua vida, não é? Eu já contei a minha, que foi exatamente pelo fato de ter vindo para a Rádio Agreste, foi que eu conheci a dona Edjaneide num olhar, não é? E, aliás, não foi nem num olhar, em ela passar.
1: Amor à primeira vista.
0: Uma certa distância. Quando se caminhava para cá, eu olhei de longe, né? Eu já contei a história. Mas que menina tão lindinha, rapaz, novinha, até minha 18 anos, olha. Eu já com 45, macaco velho, rotado, não é? Mas eu digo, homem, não, mas não dá certo, não. Dá certo.
1: A lábia é boa,
0: uma,
1: né?
0: Uma menina de 18, eu recém-separado, né? Eu digo, homem, eu não quero não, saber não, que uma menina dessa aí, isso é um ensaio para chifre da gota, né? Pensei logo assim, né?
1: Nada.
0: Porque porque um velho, 18 anos, 45 para 18, dá 27 anos de diferença, Belardo.
1: Eu sou ruim de conta, nem me pergunto não, de cabeça,
0: eu
1: sou ruim.
0: É verdade. Mas ela se aproximando e o coração batendo e eu calado, calado, conversando com a irmã dela, a Rosângela. E... já contei essa história, né? Pronto. E ela veio, você é minha irmã, e abracei, é de janeiro de coisa. Ah, você é o Ilamar e coisa. 33 anos, fez agora dia 4 de junho. Graças a Deus. Tá aí a bênção que Deus me deu.
2: Vida longa,
0: essa aí é a minha
2: casal.
0: História de amor com a rádio. Você tem alguma? Ah, não tinha. Eu conhecia minha namorada, eu mandava, né? É, música para ela, né? E a gente foi se aproximando, foi se chegando. Agora, conte uma história, talvez o mais curtinho possível, como eu fiz agora, né?
2: Um
0: mais rápido.
2: Um minuto.
0: Sugestão, um minuto, viu? E uma coisinha, a gente tá tolera, deu, e através da rádio. Agora, pode ser mandando um recado, que foi, eu já repeti, mandando pedindo uma música, ou participando de um programa aqui, ou encontrou, a gente fazia muita festa, eu encontrei na rua, numa festa da rádio. Pois bem, agora que seja verídico, né, para você, dá mais beleza, porque pode ser que quando venha para cá para receber lá no. Não, eu tô aqui, eu não menti. Eu contei, realmente eu encontrei você, né? Eu namorei com você, né, ouvindo a rádio. Eu ouvia sempre a rádio e ficava pensando, cada música linda, eu tinha uma pessoa para oferecer e conheci você. Pronto, grave um áudio do nosso WhatsApp, que é o 99826-1509. É isso mesmo, Abelardo?
1: Isso aí.
0: 99826-1509, não é? É até um minuto, ou mais uma coisinha, conte como vocês se conheceram pela rádio.
1: Isso.
0: E a história mais bem contada, mais emocionante... nós vamos dar, vamos sortear aqui, né? Vamos sortear, nós vamos escolher e dar um super presente. São quatro casais, é isso mesmo?
2: Quatro casais.
0: Não eram dois?
2: Não, quatro casais.
0: Só uma parceria com o Bica da Serra?
2: Com o restaurante Bica da Serra, o melhor e mais charmoso restaurante de toda a região.
0: Quatro casais,
2: né? Quatro casais serão sorteados, ou melhor... que serão as mensagens mais emocionantes, né?
0: Aquelas, é lógico.
2: As histórias mais emocionantes, né?
0: Quatro casais, mas eles vão tudo para uma mesa só, é...
2: Eles vão combinar, né? A direção combinar, da rádio, não é? Vai combinar com os casais e também...
0: É, porque
2: também,
0: pode botar duas mesas, quatro junto, casais, não é?
2: E também pode fazer momento individual,
0: pode fazer individual, também. Você
2: esse,
0: quem sabe,
2: esse
0: né?
2: Esse jantar, gente, pode não necessariamente alguma... precisa ser no dia dos namorados, né? Você pode escolher uma outra data que fique melhor para você.
0: Pode, você diz o dia que você quer. Qual é o mais conveniente para você? Só não pode ser no dia, porque já tá, acho que já tá tão cheio que não vai ter, não tem aquela atenção especial, né? Tem direito a champanhe e tudo, é, diga.
2: O Ilamar, o jantar realmente é um senhor jantar.
0: É, com muitas certeza, a luz de vela é um jantar romântico, a mesazinha bem preparada, a doutora Larissa, ela sabe disso, que é a diretora, né? Lá, pois bem, então grave esse áudio e a história mais emocionante, né? Você vai ganhar esse jantar, quatro casais, um jantar romântico, inesquecível, a luz de vela no melhor local, no melhor ambiente totalmente arborizado que você podia ter, restaurante, parque ambiental Bica da Serra. Só pode mandar o áudio contando sua história a partir de amanhã, é isso mesmo, Edgar?
2: Exatamente, na quarta e na quinta-feira, amanhã dia 10,
1: olha
2: na quinta
1: aí,
2: dia 11, porque aí as nossas equipes desde cedo, né, estarão de prontidão para fazer a seleção de todos os áudios, ouvir todas as histórias e escolher as quatro histórias que mais tocaram, mais emocionaram.
0: Vai ser lindo.
2: E a gente aproveita e agradece ao grande Toninho, né, pela parceria junto ao Bica da Serra, doutora Larissa, toda a equipe. Será uma noite muito especial, Vila Mate. Isso aí você pode ter certeza.
0: Depender do dia, vai até cantor.
2: Exatamente.
0: Ali, né?
2: Muito cantar, especial. Né? Muito especial mesmo.
0: Rapaz, que lindo. Né? E isso é Rádio Agreste, né, e TV Agreste Mais, e o Bica da Serra fazendo o Dia dos Namorados ainda muito, muito mais incrível e mais romântico, viu? Um abraço aí da doutora Larissa e os lindos casais, quatro. Que vão participar quatro. Dessa festa. Você marca o dia que você quiser, não é, doutora Larissa? Para poder ela dar uma atenção melhor lá com o seu pessoal. Bom, mas vamos, são 8h11. Ô Edgar, deixa eu dar só mais essa matéria, que eu quero a opinião aqui do companheiro Abelardo, e depois a gente vem com os internautas, não é? São 8h11 agora. Bom, nossa forte a notícia, claro. O Abelardo, depois de passar uma semana sem agendas públicas com a governadora Raquel Lira, o deputado federal e pré-candidato ao Senado Eduardo da Fonte, olha o Dudu, ele voltou a ficar lado a lado com a Raquel, na segunda-feira. Foi ontem. Foi bem. A reaproximação, essa reaproximação, ocorreu durante o evento de entrega de 40 novos ônibus para o sistema de transporte público de passageiros da região metropolitana do Recife, que foi realizado no Palácio do Campo das Princesas. Na sua época, como ali com os secretários, você já trabalhava com esses ônibus também?
1: Na minha época tinha um projeto desses ônibus chegarem, da climatização chegar. Estão começando a chegar agora. Esses 40 novos aí são todos climatizados.
0: Bem. Tinha que ter a governadora, uma mulher, para poder trazer essa maravilha. Inclusive, a presença do presidente estadual do Progressista, o Dudu, chamou a atenção nos bastidores políticos. É que o partido declarou apoio à reeleição da governadora e tenta emplacar o nome de Eduardo da Fonte para compor a chapa majoritária como um dos postulantes ao Senado. No entanto, a segunda vaga da chapa, cotada para ser definida sobre o comando e o peso político da própria governadora, tem gerado uma movimentação intensa. A disputa principal por esse espaço na base governista se dá entre Eduardo da Fonte e o ex-prefeito de Petrolina, Miguel Coelho, que é do União Brasil. Enquanto a vaga segue sem martelo batido, esse embate nos bastidores passa pela medição de forças e apoios políticos. Se depender de capital político tradicional, o deputado do Progressista larga com vantagem. O parlamentar, ele tem conseguido agregar o número expressivo, né, de prefeitos e deputados ao seu projeto, o que garante capilaridade, tanto no Agreste quanto em outras regiões aqui do interior do estado. O Abelardo, apesar de a federação estar aqui no blog do Ilhamar Júnior,
1: claro,
0: que não aumenta nem inventa, viu? Apesar da Federação União Progressista e outros aliados pressionarem por uma definição, a governadora Raquel Lira tem adotado cautela, muita cautela. Nos bastidores, a Raquel tem preferido manter o diálogo aberto com todas as correntes e focar nas entregas administrativas, deixando para discutir a composição da chapa no tempo oportuno. A definição final, não é? Continua dependendo diretamente do xadrez eleitoral e da estratégia que a chefe do executivo estadual vai adotar para consolidar seu palanque na disputa pela renovação do mandato. Até lá, os pré-candidatos, eles seguem testando sua força junto aos prefeitos e ao eleitorado pernambucano. Abelardo, isso quer dizer, Eduardo da Fonte, ele retoma a agenda com Raquel em meio à disputa por vaga no Senado. Essa reaproximação, há a possibilidade, no seu entendimento, que é muito vasto, o político, até porque você já nasceu com sangue com político, sangue, né? Graças ao seu avô, saudosa memória, que tem o seu nome, não é? O Abelardo, como é que vai ficar? Será que ela é muito estrategista, a governadora? Será que ela vai conseguir todos no palanque dela, Eduardo?
1: Olha, Lamar, ontem ferveu, né, os bastidores da política ali pelo Palácio do Campo das Princesas, tanto de forma nacional quanto estadual. A gente realmente estava vendo o afastamento do Eduardo da Fonte, né, mais ou menos aí uma semana sem participar das agendas, Miguel Coelho participando de tudo, em Paudalho, na última sexta-feira, estava junto Miguel Coelho com Túlio Gadelha, mais de 30 mil pessoas para o lançamento da pré-candidatura dos irmãos Gouveia, que são muito fortes ali na região da Mata Norte, e o Túlio até fazendo demonstrações ali como se o Miguel já estivesse certo na chapa, mas o fato é que não tem nada certo. A governadora tem dois espaços, e para quem não tinha, como a gente aqui, a gente às vezes ficava, olha, quem vai ser? Não tem muita gente. A governadora agora tem quatro opções: Eduardo da Fonte, Miguel Coelho, da Federação União Progressista, um do PP e outro do União Brasil, Fernando Duero e Túlio Gadelha, os dois do PSD. Então, é muito importante o Eduardo da Fonte estar presente nessas agendas com a governadora para marcar a presença, principalmente na região metropolitana, porque a região metropolitana é onde Raquel Lira tem mais dificuldade. O Eduardo da Fonte, ele tem uma atuação ali na região metropolitana, principalmente na questão de saúde, principalmente na questão do Hospital do Câncer. Ele destina muitas emendas para essa questão de saúde, de crianças atípicas, de Hospital do Câncer. Então, é um deputado que tem serviço prestado ali na região metropolitana. Então, quando ele aparece ao lado da governadora, esse peso político do Eduardo da Fonte e essa gratidão que as pessoas têm a ele, é claro que são associadas à figura da governadora Raquel Lira. Então, a Raquel ontem, mais uma vez, foi questionada: a governadora, os prumos da eleição, para onde a senhora vai? Vai para Lula, vai para Bolsonaro, vai para Eduardo? Vai... Olha, eu estou aqui para entregar. No tempo de eleição, a gente fala de eleição. Então, me parece que a estratégia de Raquel Lira está muito bem definida. Convenção partidária, 20 de julho a 5 de agosto. O dia que ela marcar entre esse período de datas é quando a gente vai saber quem vai ser seus candidatos. Porque a Raquel, ela está no sentido de esperar. Ela está esperando movimentações, ela está esperando acenos. A Raquel, ela não me parece estar com pressa. Me parece que, no momento, a Raquel está com pressa de entregar as obras que foram prometidas. Inclusive, ela foi questionada ontem, eu achei muito interessante a resposta da governadora, no seguinte ponto: governadora, a senhora está fazendo muita entrega agora, é por conta da eleição? E ela disse, não é por conta da eleição, é porque 3 anos a gente, por exemplo, um carro de polícia, a gente encomenda, passa 8 meses para chegar, um ônibus também encomenda, então tem o seu rito. Então, a Raquel me parece muito focada em entregar. Agora, é claro, a gente não pode aqui fechar os olhos para a disputa que está havendo entre Eduardo da Fonte e Miguel Coelho. E são dois excelentes candidatos. Miguel Coelho tem um vasto capital eleitoral ali no sertão. Foi um dos prefeitos mais aprovados da história de Petrolina. Petrolina mudou sob a gestão de Miguel Coelho. Petrolina ultrapassou, inclusive, Caruaru como maior cidade do interior sob a gestão de Miguel Coelho, atraindo investimentos, atraindo as pessoas para morarem lá. Então, é um candidato que tem o apoio massivo do sertão. Eduardo da Fonte, ele já tem apoio em todo lugar. Ele tem mais de 30 prefeitos que o apoiam. A gente viu quando Miguel Coelho disse ali, olha, vou sair avulso. Quantas lideranças do PP foram em defesa do Eduardo da Fonte, o que mostra que ele é um líder muito querido e respeitado por seus correligionários. Então, o Eduardo da Fonte permanece firme, sim, e a gente sempre diz aqui, Federação União Progressista, quem tem a prerrogativa de escolha em Pernambuco é o Eduardo da Fonte, porque a federação tem uma executiva para essas disputas. E como o PP tem maioria em Pernambuco, 3 integrantes dessa executiva são do PP e 2 são do União Brasil. Então, a gente vai ter que ver, eu acho que tudo vai ter que ser conversado. O Miguel Coelho disse que não abre, o Eduardo da Fonte parece também que não está muito disposto a abrir. A gente já vê o Túlio Gadelha se posicionando como um pré-candidato ao Senado pelo estado de Pernambuco. Então, alguém vai ter que ceder. E aí a governadora vai ter que entrar em campo, seu poder de articulação, para fazer com que essa aliança não se esfarele. Porque se a governadora escolhe um em detrimento de outro, é claro que o outro vai ficar chateado. E aí entra o poder de articulação. Aí a gente vai ter que ver a Raquel Lira política ao invés da Raquel Lira gestora. A Raquel Lira vai ter que acalmar os ânimos para manter todo mundo dentro da chapa. Porque, em hipótese nenhuma, a governadora pode perder a sustentação da Federação União Progressista. Tanto na Alep, para a governabilidade, quanto para a eleição. Porque aí tem tempo de TV, fundo eleitoral, inserção publicitária, e a governadora precisa muito, tanto de Eduardo da Fonte, quanto de Miguel Coelho.
0: Com certeza. Agora são 8h20. Companheiro jornalista de cá, os nossos internautas, queridos, por favor.
2: E são muitos, viu, Lomar? Interagindo aqui com a gente agradece todas as participações. José Jussiano está aqui em Cupira, está mandando um abraço para toda a bancada da Visão Política. Obrigado. O Netinho da Lagoa também está aqui com a gente. Um abraço também aqui, ó, para toda a bancada, em nome do Elias, dos produtos de limpeza. Diz que está acompanhando o programa, está lá na Fazenda Santa Marta, sítio Serra Verde. Grande Elias, forte abraço, muito obrigado também. A Rosa Santos, Rosa Tamanduá, também está mandando um abraço para todo mundo aqui. Um abraço, Rosa. A Benedita Cecília também está aqui com a gente. A Marinês Maria também está trazendo aqui o seu cumprimento a toda a bancada. Brás Duarte está lá em Lençóis Paulista, em São Paulo, acompanhando o programa. A gente abraça ele também. Vereador Luciano Cambuta está em Lagoa dos Gatos, abraçando toda a audiência também do Visão.
0: Luciano.
2: A gente também conta aqui com a participação do Adriano. O Adriano está dizendo aqui, olha, bom dia a todos aí do programa Visão Política, Ilamar, Abelada, Edgar, enfim, o Ilamar Júnior, todos, Naldo Ferreira, todos vocês. Eu estou vendo esse maravilhoso programa aqui no sítio Miné. Sítio Miné, que fica em Calçado, Pernambuco.
1: Calçado, né? Abraço pro pessoal aí do Meridional.
0: Abraço, querido, abraço pro
2: pessoal. Os amigos de Calçado. A Laíra e Regina também estão interagindo aqui com a gente. A Neide da Barra também está mandando um abraço.
0: Neidinha, faz tempo, desde que a rádio é Neide. Essa amizade
1: sempre
0: é longa.
1: Gente, sempre com a gente.
2: A Neide diz aqui o seguinte: bom dia, estou na escuta. Raquel Lira reeleita, se Deus quiser. Palavras da Neide da Barra.
0: Claro,
2: hein?
0: Perfeito.
2: Um abraço aí.
0: Neide sabe das coisas.
2: A Neide da Barra também interagindo aqui com a gente. A Valquíria Macedo também está aqui trazendo sua participação. A gente agradece a Valquíria também pela participação. Agradecer aqui também, Lamar, a participação, muita gente, né, que sempre acompanha o programa Visão Política, e abraçar aqui o secretário de Infraestrutura de Panelas, o Maico do Brejinho. Secretário Maico, que vem fazendo um brilhante trabalho.
0: Ô, Maico, que nunca mais teve aqui, não foi ninguém.
2: É, o Maico, ele tá numa correria muito grande, né, junto à secretaria, mas sempre que tem oportunidade, o Maico tá aqui presente, né, no programa Agreste Reclama. O Maico tá passando aqui, Lama, para trazer uma informação importante para os feirantes e feireiros de Panelas.
0: Sim.
2: A informação é a seguinte: em virtude dos festejos de Santo Antônio, a Feira Livre de Panelas, que aconteceria no sábado, dia 13 de junho, foi antecipada e vai acontecer na sexta, dia 12, dia dos namorados. Então tá aqui a informação.
0: Essa semana agora. Vai ser
2: então,
0: na sexta.
2: O Maico tá nos informando aqui que foi um pedido, né, dos feirantes e feireiros, solicitaram à prefeitura essa mudança de feira. Então, a prefeitura de Panelas está comunicando.
0: Respeito ao dia do Santo Padroeiro, casamenteiro, né?
1: Santo casamenteiro.
2: Em virtude desse pedido dos feirantes e feireiros e também em virtude dos festejos de Santo Antônio lá em Panelas, a Feira Livre lá na cidade foi antecipada. E atenção, viu? Se você feira em Panelas, se é feirante ou feireiro, a Feira de Panelas vai acontecer na sexta-feira, dia 12 de junho, dia dos namorados. É o mesmo dia também da festa do costureiro lá em Boca da Mata, com grandes atrações. Tem Mel Conterra, tem Adriano Esticado, Prefeitura de Panelas, Prefeito Rubem Lima, proporcionando essa grande festa lá em Boca da Mata. E aí a gente aproveita para abraçar o Formigão do Pastel, está trabalhando, está preparando já os seus pastéis para vender amanhã na Feira Livre de Cupira. E o Formigão do Pastel está dizendo: olha, aproveite aí que a Rádio Agreste tem uma audiência muito grande em Laje Grande de Catende. Aproveite também, certeza. Já informe que a feira de Laje Grande, que também era no sábado, vai acontecer na sexta-feira também. Então, feira também antecipada lá em Laje Grande de Catende. É isso, Formigão do Pastel. Informação do Formigão, viu, gente? Passando aqui pra gente. Também ouvindo a gente aqui, o João Cláudio. O João Cláudio está no sítio Campos, Zona Rural de Panelas. Também está mandando um abraço para toda a bancada.
0: Obrigado,
2: do programa Visão Política. A gente agradece a ele a participação. E olha, aquela informação ainda do louro, né, o papagaio do Tota da Compesa.
1: Oh, rapaz.
2: Ainda não apareceu.
0: Oxe, né? Não.
2: O Forlan nos enviou essa mensagem ontem. Nosso internauta agora compartilha aqui com a gente a informação também de que o louro está desaparecido desde ontem, ali nas imediações da Igreja Católica do Novo Horizonte. E aí, quem tiver informações, quem encontrou, encontrar esse louro, esse papagaio, ele pertence ao Tota da Compesa aqui de Cupira. A família está muito apreensiva,
0: Tota,
2: né?
0: Tota deve estar muito triste,
2: uma vizinha de estimação,
0: rapaz. Né? Rapaz, por favor. Mas vamos ajudar a fazer essa caridade em pleno São João, São Pedro, Santo Antônio. Viu? Tota, tá tão triste ele. Né? Imagina se fosse você. Ajuda aí. Leva, não custa nada, tá bom? Tota da Compesa. Pois não, companheiro?
2: E aí, quem tiver informações em torno do paradeiro, entra em contato com o próprio Tota da Compesa, tá bom? Um abraço especial para todos lá da família do Tota, muito obrigado mesmo, sempre acompanhando a gente. A Nadielma Assunção também está mandando um abraço para toda a bancada do Visão Política. A gente abraça também a Dona Eliete. Dona Eliete é mãe da locutora Mávia Michele, competentíssima Mávia Michele. Dona Eliete também está ouvindo a gente. Está lá no bairro Novo Horizonte. Forte abraço, Dona Eliete, muito obrigado. Dudinha está lá em São Paulo, lembra dele, né? Trabalhou aqui na rádio já. Teve um período de férias, veio visitar a gente aqui,
0: rapaz,
2: né?
0: Olha, que saudade, rapaz.
2: Tão grande Dudinha
0: e
2: também tá aqui.
0: Graças a Deus ele tá bem, né? Lá em São Paulo. Ô, Dudinha, querido, que saudade de você, viu, querido? Deus o abençoe.
2: A gente abraça, né? E lembrar que daqui a pouquinho nós vamos receber aqui o Emerson, da Puro Integral Alimentos. O Emerson, que entre outros assuntos, vai também falar sobre os benefícios dos produtos que a Puro Integral Alimentos tem para você. E olha, Lomar, uma outra informação importante, né? O presidente do Sindicato dos Trabalhadores Rurais de Panelas, o Saulo João.
0: Ah, o Saulo, uma das figuras mais queridas daquela terra abençoada, não é? Um competente gestor daquele sindicato, não é? Que deu uma nova cara aquele sindicato, pois não.
2: A gente aproveita e abraça o Saulo. O Saulo tá lembrando aqui, atenção, associados, aposentados lá do município de Panelas, no próximo dia 18, de quinta agora a 8, o sindicato vai realizar uma importante reunião na sede do sindicato e teremos também a confraternização junina, né? Aquele forrozinho pé de serra, com tudo que os associados têm direito, comidas e bebidas típicas. Nós teremos também o show com o Nildo e o seu regional. Eita, é Forró Pé de Serra dos Bons, viu?
0: Valeu,
2: Forró
0: Saulo.
2: Pé de Serra dos Bons, Nildo do Acordeão e o seu regional. E o presidente Saulo está convidando, né, todos os associados e aposentados para participar na quinta, dia 18, dessa importante reunião lá no sindicato, a partir das 8 horas da manhã. Todos os associados devem levar suas carteirinhas e, se você estiver em atraso, também compareça no sindicato, porque essa será a oportunidade de você aproveitar descontos especiais para ficar em dia. E além da confraternização junina, do Forró Pé de Serra, de comidas típicas, teremos também o sorteio de vários prêmios, incluindo TV de 32 polegadas, tem micro-ondas, tem liquidificador, entre outros prêmios. E com certeza a gente se encontra lá no Sindicato dos Trabalhadores Rurais de Panelas. Um abraço aos amigos em Panelas. Daqui a pouco a gente volta com outras participações aqui, né, junto aos nossos internautas. Lamar, e aproveitar rapidamente aqui, abraçar o João Mariano do Rei do Extintor, seu João, toda a equipe do João Mariano. E aqui em Cupira nós também teremos uma belíssima programação dos festejos juninos. Prefeito Eduardo Lira, junto com toda a sua equipe, junto com toda a equipe da Secretaria de Cultura e Turismo, Cultura, Turismo e Desporto Amador, do nosso grande amigo Titão.
0: Eles estão sempre informando aqui, ele, né?
2: Titão está informando que no Dia dos Namorados, atenção Cupira, Dia dos Namorados,
0: sexta-feira,
2: exatamente na próxima sexta-feira, teremos shows com Assisão e Vilões. Eita. Do Forró, para comemorar o Dia dos Namorados aqui em Cupira, né? No intervalo entre as bandas, o Polo Mestre Zuza vai estar com a praça de alimentação, com muito Forró Pé de Serra, com atrações locais, valorizando os artistas da terra. No dia 13, no sábado, é o primeiro jogo da seleção brasileira. E aqui em Cupira, a prefeitura, o prefeito Eduardo Lira, com toda a sua equipe, eles estão preparando a Arena da Copa, com um telão em LED para o primeiro jogo da seleção brasileira ali, né? E a partir das 7:30 da noite, após o jogo, muito forró no dia 13, no sábado, dia 13, com Novinho da Paraíba e Marquinhos Maraial. E nos intervalos, shows pro Polo Mestre Zuza. Todo o arraial já está sendo montado ali no espaço Mestre Zuza, fica ao lado da quadra poliesportiva, bem próximo à rodoviária. Então, o secretário Titão, prefeito Eduardo Lira, está aproveitando para convidar todos os amigos e amigas de Cupira e de toda a região para participar. O Titão ainda está lembrando, viu, que o forró aqui em Cupira, os São João, os festejos juninos, ele vai ali ter uma mistura, né, de atrações e principalmente de arraiais, cidades, sítios, distritos e também nos bairros. O São João de Cupira começa no dia 12 de junho e vai até o dia 29, dia de São Pedro.
0: Valeu, Titão. Obrigado aí, prefeito
1: Duda. O Brasil não decepciona, né, Titão? Uma festa dessa.
0: Brasil e Marrocos. Mandar um abraço ali, né, para o prefeito Duda, para o nosso bom companheiro, não é? O Alexandre Kennedy.
1: Estão lá em Brasília,
0: e
1: né?
0: E também
1: o Lucas
0: Oliveira. Estão lá em Brasília, né? É. Já acordaram a hora dele. Tem que acordar
1: já
0: cedo,
1: deve, né? Deve estar atrás do povo.
0: Na secretaria, batendo na porta dos secretários. Chegou, é comigo. Valeu, companheiros, um abraço aí, Deus abençoe, traga muita novidade pra gente, viu? Agora 8:30, nós vamos a mais um breve intervalo comercial, falando agora do Nove Misturas.
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1: 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Eu disse: quero não.
0: Aquela área sua lá já tem calçamento, posto de saúde lá pertinho.
1: Valorizou muito, rapaz. O teu é de frente àquele posto, naquela rua, tudo calçado ali, muita gente já morando. Eu quero não, rapaz, mas é boa a proposta. Ele insistiu, você viu, né?
0: Exatamente.
1: Não, quero não, deixa ele lá quietinho, não fala mal de ninguém, né? Não, tá lá, entendeu? Deixa valorizar. 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
0: 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Não, gente,
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0: demora não.
1: 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Você conhece e confia, tá bom? 8h35 agora, né? Nós vamos um breve intervalo comercial em nome de Pitu, mas a gente volta no instante. Não saia daí, não.
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3: Agora em Panelas, terra do Festival Nacional de Jirico, são 8h36.
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2: 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E estamos na linha da notícia com o pré-candidato a deputado federal por Bonito e por Pernambuco, Som Monteiro.
0: Rapaz, que alegria!
2: Nós trazíamos uma informação agora há pouco de que o Som Monteiro poderia estar repensando sua estratégia, poderia recuar exatamente desse projeto, dessa pré-candidatura a deputado federal, mas vamos ouvir do próprio Som Monteiro, que já confirmou aqui para nossa produção que não existe essa história de recuo. É pré-candidatíssimo a deputado federal, com a força do povo de Bonito e do povo pernambucano também. Mas de viva voz, ele deve confirmar isso aqui para a gente, Lamar. Vamos então
0: conversar com o Som Monteiro. Perfeito, até porque o blog do Lamar Júnior, que foi divulgado hoje aqui no programa, que só ele tem essas matérias, né? Até que está escrito aqui, até que o martelo seja batido de forma definitiva, que ainda não foi, Som continua em diálogo aberto com seu grupo político e com a população lá do município, que ele respeita muito. Som Monteiro, querido, grande líder, a satisfação de tê-lo aqui mais uma vez em nossa emissora, viu? Seja bem-vindo, muito bom dia para você, com que prazer o recebemos.
4: Bom dia, Inamar, bom dia o nosso amigo Edgar, aí Abelardo, figuras importantíssimas aí na comunicação pernambucana. Eu estava ouvindo aqui a Rádio Agreste FM, sou ouvinte, e também muitos amigos me ligaram. Quando ouviram essa matéria, eu disse, rapaz, eu vou dar uma ligada pro menino lá e conversar um pouco, né, reafirmar a minha pré-candidatura. É uma pré-candidatura que a gente vem construindo ela já há um bom tempo, junto com o governo do estado. A governadora Raquel Lira foi quem nos trouxe para esse momento, né, para a gente poder fazer essa pré-candidatura e futuramente ia disputar uma vaga aí para o governo do estado. Hoje a gente, não só em Bonito, mas a gente já tem 8 cidades com bases firmadas. Então é uma pré-candidatura que a gente vem trabalhando, fazendo a política e firmando bases para a gente poder disputar. E se Deus quiser, a gente tem um mandato para poder trazer as benfeitorias, não só para Bonito, mas para o Agreste Pernambucano, para todo o Pernambuco. A gente vê aqui o exemplo de Joãozinho, na cidade vizinha, que é um deputado estadual que trouxe, que lutou por muitas melhorias aqui para toda essa região agreste e para o estado de Pernambuco. E não será diferente com a gente lá na Câmara dos Deputados. Se Deus quiser, vamos para essa próxima candidatura, né? Hoje é uma pré-campanha, mas vamos trabalhar e estamos firmes nesse projeto, que é um projeto feito por mim, pelos deputados, pelo povo de Bonito, principalmente, que a gente tem conversado com os amigos, o povo de algumas cidades vizinhas e algumas cidades até no sertão. A gente hoje tem uma base em 8 cidades e a governadora Raquel Lira tem mostrado, né, a clareza total de que o pré-candidato e o futuro candidato dela, deputado federal aqui em Bonito, é a gente, e até porque eu sou do partido dela, né, o PSD, o qual também ela é presidente do partido no estado, né, e é isso. A gente está aí para poder, trabalhar, lutar e buscar essa vaga lá para trazer melhorias para o povo pernambucano.
0: Se Deus quiser, Edgar.
2: Estamos conversando com o pré-candidato a deputado federal, Som Monteiro. Som, Edgar Fênix agora, Som, eu gostaria que você respondesse, claro, você é muito dinâmico, né? Fazer duas perguntas em uma. Exatamente diante desse momento, né, vivenciado, eu gostaria que o senhor pudesse destacar, além de Bonito, quais municípios mais estão nessa base de sustentação de apoio ao Som Monteiro e como o amigo vê o fato dessas adesões de vereadores do grupo do Dr. Rui apoiando o pré-candidato à reeleição, deputado federal Clodoaldo Magalhães.
4: Vamos embora. Hoje a gente tem base em Bonito, tem base em Cupira, aí na sua cidade, a gente já tem uma base, alguns amigos e pessoas aí da sua cidade. A gente tem em Barra de Guabiraba, a gente tem Ribeirão, Tamandaré, Vicência, Ipubi, no sertão, temos uma base em Gravatá e um pessoal lá de Vicência.
2: E sobre as adesões de vereadores aliados ali ao prefeito Dr. Rui e ao deputado Clodoaldo Magalhães, como se alguém que gosta de política, como é que você tem visto essa movimentação aí na cidade? Atrapalha de alguma forma o projeto do São Monteiro, não?
4: Não. É a verdade, nesse momento todo mundo vai buscar o seu espaço, é normal o Clodoaldo ir buscar o espaço dele, que ele sabe que foi prejudicado, né? A população de Bonito sabe que ele foi prejudicado, né? Assim como também eu fui, assim como outras pessoas foram. Não, ontem eu vi uma matéria em um blog aí, colocando o nome de algumas pessoas que foram traídas, mas se você for puxar aí, são mais de 10 pessoas que trouxeram benfeitorias e melhorias para a cidade de Bonito, mas que foram traídas pelo grupo. Então, isso aí, cada um vai, as pessoas com o tempo também vão vendo isso aí. Os próprios vereadores só saíram, de fato, porque alguma coisa estava acontecendo, ninguém vai sair de um lugar, né, onde está tudo certo, onde ele vê que está tudo caminhando bem. Então eles saíram porque eles viram que também alguma coisa tinha de errado. E isso é natural na política, a gente sabe que tudo nessa vida são momentos, são fases que tem ciclos, né? A gente sabe que muitas pessoas já contribuíram muito pro Bonito, né? E tudo é um ciclo, vai chegando ciclo, vai finalizando ciclo, vai renovando ciclo, né? Vai surgindo novos ciclos, e a política é isso. Hoje, os vereadores, amigos que estão acompanhando o Clodoaldo, eles fizeram uma opção, né? E a gente sabe que o prefeito também tem sua base, assim também como eu tenho minha base aqui na cidade, né? Cada um tem a sua base política.
1: Bom, Abelardo Godoy falando com você, muito bom dia, prazer estar falando com você, estar recebendo você aqui no Visão Política. Na última eleição você estava junto, né? Inclusive teve como vice na sua chapa o Maroja, né? Também teve apoio ali do Júnior Heráclio. Como é que está a tua negociação? Você ainda tem conversas com o grupo? Tem alguma negociação aí para de repente vocês formarem de novo, repetir essa dobradinha, essa aliança com Júnior Heráclio, com Paulinho de Devar, enfim, com o grupo aí que é muito forte, o Grupo dos Vermelhos? Tá tendo aí alguma conversa, Som, na questão da sua pré-candidatura a deputado federal?
4: Rapaz, Abelardo, o que que acontece? Lá atrás, quando nós fomos fazer a conjuntura, eles já sabiam que, eu já sabia, né, que eles tinham uns deputados que eles tinham compromisso, e também eles sabiam que eu tinha compromisso com outros deputados, né? E compromisso também com o governo do estado. Então, o que é que acontece? Não foi surpresa nem para mim, nem surpresa para eles, quanto à questão de hoje a gente ter tanto o deputado estadual que eu tenho, que é o Joãozinho, como eles apresentaram também um deputado, o Francis Hack. Então, para mim não foi surpresa nenhuma, até porque isso foi conversado bem antes, né? A minha pré-candidatura a deputado federal, eu expliquei para eles, disse a ele, mostrei a eles que era um projeto não meu, mas um projeto também, não só meu, mas um projeto também junto com a governadora, que tem sido bem incisiva nessa situação, nessa pré-candidatura. E assim, foi tudo antes conversado.
1: Ô Som, aproveitando a questão como você tem um acesso muito bom ao Palácio do Planalto, você é uma das figuras hoje que são um dos expoentes do PSD, você também tem um apoio ali do Túlio Gadelha. O Túlio, Som, ele vai mesmo para esse projeto do Senado, tá confirmado aí na chapa da governadora, a gente vê a governadora com muita cautela, mas o Túlio, ele tá despontando aí como uma das principais figuras do PSD. Você que é correligionário dele, Som, como é que você tá vendo essa posição do Túlio hoje? Ele realmente vai enfrentar essa pré-candidatura ao Senado Federal?
4: Mas Túlio vai enfrentar a pré-candidatura e tem toda a chance de poder ganhar as eleições para o Senado. A gente sabe, a gente tem feito uma análise aí onde o nome de Túlio, quando a gente futuramente, né, e se realmente for, na hora que for público, for decidido ali, batido o martelo, que é Túlio mais o outro que vai vir, então muita gente que vota na governadora vai poder acompanhar esse voto. E Túlio também vai puxar muito voto, e ele tem muito voto, que é o segundo voto ali, tanto de Humberto quanto o segundo voto de Marília, que ele consegue trazer esse aí, aonde muitos outros pré-candidatos não conseguem, né?
0: Querido amigo,
4: um senador amigo, um senador que realmente pensa e que olha para as pessoas, que tem grandes projetos. O Túlio, ele é um cara que ele o mandato dele, ele fez muito olhando para as pessoas que precisavam, mais precisavam, e trouxe muitas emendas para vários municípios.
0: Bom, queremos agradecer mais uma vez, estamos muito honrados com a sua participação aqui no programa, e espero que assim que você possa ter um tempinho, nós temos aqui a nossa bancada e todos os programas à sua inteira disposição. Você é uma figura muito querida nossa, um líder incontestável politicamente, não é só na sua cidade, mas região, porque muita gente, até através da rádio, conhece os seus feitos, não é? De que são muitos, não é? Então, muito boa sorte para você e boa sorte para nós brasileiros. Sábado, certamente você vai estar sentado aí, vai ficar na cidade, vai estar em algum lugar torcendo com os amigos. E qual é o seu placar para esse jogo domingo? Brasil começa bem?
4: Brasil vai começar bem, rapaz. Brasil aí, se Deus quiser, vai dar um pontapé bom aí para poder a seleção ganhar ânimo mesmo, confiança. E se Deus quiser, trazer essa taça para nós brasileiros que estamos precisando aí de poder levantar essa autoestima no futebol, né? E assim, é uma satisfação enorme poder ter conversado com vocês, a rádio do coração, a Agreste FM. Eu cresci na minha infância ali ouvindo a rádio, e assim, hoje, até hoje ainda escuto muito os programas, assim que eu tenho um tempinho, eu gosto de parar um pouquinho, sintonizar, porque é jornalismo sério, de credibilidade, e que aqui no Agreste Pernambucano é líder em audiência.
0: Bom, um forte abraço, querido. Deus abençoe grandemente. Conta conosco, viu? Aqui nesse programa.
4: Valeu, meu irmão.
0: Deus abençoe. Um abraço. Tá. Bom, gente querida, falamos aí, né, com o Som Monteiro, esclarecendo tudo, né, blog do Lama Júnior, não aumenta, não inventa, pré-candidatíssimo a deputado federal. Isso. Que bom para a região, não é? Que bom, né, para Pernambuco, uma figura muito séria, muito competente. Agora são 9 horas em ponto, pois não, companheiro?
2: Ontem nós estivemos em Quipapá, ao lado do prefeito Pité, meu amigo, uma festa. Lembram daquela pavimentação asfáltica que a gente vinha falando aqui, que era um sonho de toda a população do Quipapá? Claro. Pois bem, essa obra começou ontem, nós acompanhamos tudo, nossa reportagem inclusive já pronta.
0: Tem vídeo, para
2: que nossos internautas e ouvintes possam acompanhar.
0: Pité!
1: Pité é ação.
0: Rapaz, não é, mas toda, é duas vezes por semana agora que tu tem que ir lá, é ligar.
2: Prefeito Pité trabalhando muito, viu?
0: Chama-se entrega. Ô Pité não é mais candidato não, né?
2: O Pité tá na reeleição já, né?
0: Já tá no segundo mandato. E agora é que tá trabalhando. Ô, Pité querido. Bom, vamos então aí à matéria maravilhosa com a nossa equipe de reportagem ao vivo, direto de Quipapá. Pequeno Príncipe, é com você.
5: E a gente começa a semana em Quipapá, ao lado do prefeito Pité, garantindo a realização desse sonho aos moradores aqui de Quipapá, a tão sonhada pavimentação asfáltica, prefeito Pité.
6: De fato, Edgar, a todos os ouvintes da Agreste FM, ao povo de Quipapá, momento muito especial nessa segunda-feira, a gente iniciar a semana já com asfalto, um asfalto tão esperado pela nossa população. Haja vista a euforia do povo, né? Veja quantas pessoas estão aqui acompanhando esse momento desse asfalto. E a gente tem um agradecimento especial à nossa governadora Raquel Lira pela atenção que ela vem dando aqui à comunidade de Quipapá, e eu acredito que isso vai ser um marco histórico para a nossa cidade.
5: Esse asfalto começa aqui, esse é o trevo da PS-126, se não me falha a memória, posto trevo, essa é a entrada principal do Quipapá, mas enfim, vai de trevo a trevo, é isso?
6: De fato, está se iniciando aqui no posto trevo, né, que faz essa ligação da PS-126, que dá acesso aqui nesse primeiro trecho. Nós vamos até a outra entrada que liga a PE-177 e diversas ruas da nossa cidade.
5: E o investimento da ordem de quanto, prefeito? Liberado pelo governo do estado, pela governadora Raquel Lira, para essa obra?
6: Essa obra, ela foi orçada em 4.200.000 aproximadamente. E tem mais, né? Quando a governadora esteve aqui o mês passado, ela liberou já uma creche, a gente inaugurou, aliás, uma cozinha comunitária, e liberou também uma creche lá na Nova Vila, onde essa creche também já começou, já está a todo vapor.
5: Pois é, e vamos continuar acompanhando, porque Quipapá está mudando.
6: Vamos pensar no futuro. Daqui para frente tem muitos investimentos para nossa cidade. Eu acredito, Edgar, que quem ganha com isso é a nossa população.
5: Prefeito Peter, parabéns pelo trabalho e o povo tá aí nas ruas vibrando, né?
6: É, a gente agradece a cobertura da Agreste FM e também agradece a população do Quipapá por esse momento tão especial. Se você acompanhar, veja quantas pessoas estão aqui ansiosas, esperando por esse momento.
5: Tá aí, prefeito Peter comemorando mais essa conquista do povo aqui de Quipapá. Pavimentação asfáltica chegando com produção de Vilamar Júnior, Edgar Fênix com informações de Quipapá.
0: Que imagens maravilhosas. Eu entendo isso pela satisfação e pelo que vem fazendo o Pité. Isso é amor, né?
1: É um sonho aquilo do povo de Quipapá, né?
0: É um cara evangélico, muito crente em Deus, sim, não é? Mas atende a todos, católicos, evangélicos. Ele é como ele disse, eu sou prefeito de todos, rapaz. E tá aí as obras, não é? No segundo mandato, não, ele agora descansa uma ova, tá aí. E ele vai pra cima, vai pra ver, vai. E o povo vai atrás. Mas muita gente, Edgar.
2: Muito
0: mas
2: bom,
0: não
2: teve mano.
0: Show, não, não foi?
2: Obra muito comemorada, viu? Muito comemorada mesmo. E o prefeito Pité já deu um spoilerzinho pra gente lá, disse, amigo, pode se preparar, viu? Porque daqui a pouco a viatura da Rádio Agreste, você pode soltar ela, que ela já vai acertar o caminho de Quipapá sozinha, sem precisar nem de motorista. De tantas obras, né?
0: Uma satisfação enorme.
1: Companheiros, né? A gente tem hoje um aniversariante especial que a gente não pode deixar passar batido. Doutor Goberi Lopes, nosso companheiro de bancada. Está aniversariando hoje.
0: Mas a gente cantar pra ele
1: é nosso amigo doutor Goberi Lopes.
0: É realmente um acontecimento.
2: Grande amigo.
0: Figura
2: nosso.
0: Simpática, vice-prefeito, figura queridíssima aqui na nossa cidade e é um companheirão.
1: Não pode deixar batido.
0: Amigo também
1: batido.
0: Faz parte da direção. Ele é diretor do departamento jurídico aqui da nossa emissora, mas sempre muito prestativo, muito fiel aos seus compromissos, não é? Hoje ele deve estar dando aula, né? Ajuda as aulas, né? Ajuda as aulas para tirar férias lá na faculdade, mas é uma satisfação com os nossos parabéns. E eu não tenho palavras para falar do Goberi, nem precisa, porque apesar de tudo ele é simples, ele é amigo, ele é prestativo, um companheirão, um advogado de primeira linha, não é? Agora afastado dos seus ofícios por conta de que é vice-prefeito,
1: está licenciado,
0: tranquilo, né? Está licenciado, mas está aqui conosco. Não veio hoje, mas amanhã. Vamos fazer o seguinte, vamos deixar pra gente homenageá-lo amanhã.
1: Pronto.
0: Não é? Quem sabe tem até um bolinho aí, uma velinha. Eita, pra...
2: Olha aí.
0: Afinal de contas, ele tá completando 40
1: anos. Eu não sei quantos anos são, viu, doutor? Mas parabéns, seu Deus abençoe, viu?
0: É muito jovem. Deus abençoe.
2: Ô, Edgar. E daqui a pouquinho, Lamar, a gente vai receber aqui na bancada o Emerson, da Puro Integral. Já tá aqui na emissora.
0: Já está na emissora.
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0: E Quipapá também, não é? 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
0: 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A gente volta já, não sai daí não.
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5: Bom, eu vou engolir.
6: Pegaram a gente com a boca cheia.
5: Foi. Tá no ar.
6: Eu? Tá no ar.
5: Pra mim não me incomoda, não. Olha, tu sabe o que é isso? Olha, você sabe o que é isso? Aproxima aqui. Olha.
6: Dá o zoom, Naldo. Dá o zoom.
5: Olha, pra tomar com um cafezinho. Ah. É o zoom, é? Dá o zoom aqui. Olha. Sabe o que é isso? Pão integral com chocolate meio amargo. Que, aliás, eu não tô. Meu filho, o Ilamar Júnior, ele dificilmente ele come alguma coisa integral. Mas aí o Emerson, ele disse: eu deixei cá, tome aqui um. Ele, quando disse, tome, eu tornei, freguei. Tá ali, todo mundo aqui mastigando. Olha.
7: Que delícia.
6: Eu já detonei. E o Emerson estava explicando pra gente: não tem ovos, não tem leite. Você não diz que é pão integral, não, pra gente.
5: Rapaz, até amassa. Porque quando você come pão integral, ela amassa, é seca, não é? É seca. Mas aqui, completamente diferente. Não tem ovos, não.
8: Nem ovos, nem manteiga, nem leite, nem conservante, viu?
7: Olha aí.
5: É, que eu vou.
8: E outra coisa.
7: É pra ter mais saúde.
8: Olha, esse pão aí, ele tem chia, tem linhaça, tem gergelim, tem quinoa, tem amaranto. E tem aí bastante aveia, viu? Bastante aveia.
5: Meu amigo, esse é o pão que você pode. Tá aqui, tá elogiado por todo mundo. Não é querendo ser agradável, não. É porque realmente é bom. E o Emerson Cleisson, ele, que é inclusive é diretor-presidente, não é? 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Você enche o buchinho, né? Tranquilo, sem pecado nenhum, porque sabe que está se alimentando de uma coisa. Meu amigo, pão desse
7: que
5: jeito.
7: Que delícia.
5: Eu confesso aqui com toda sinceridade, eu duvido que eu compre outro pão. Com todo respeito, eu adoro pão, né? Agora, igual a esse aqui, e comendo sem medo, olha.
6: Uma pessoa intolerante à lactose pode comer esse pão. Pode comer. Pode. Tá vendo?
7: Venceu. Que maravilha, viu? Que maravilha. Tá
5: bem, diga?
7: Tudo de bom.
6: Oxe, meu.
7: Enquanto o senhor tava falando aí, eu tava mandando.
5: Engolindo. Maria. Mas Enquanto eu como aqui.
7: Sensacional.
5: Com esse cafezinho, faço questão, porque o povo pensa que a gente divulga aqui.
6: É, e não usa, é verdade.
5: Não usa, olha só. É. Esse aqui, experimenta. Depois me conta se vocês gostaram ou não. É fácil de encontrar, o Emerson vai dizer. 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
5: 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Fácil assim de comprar, puro integral, Edgar.
7: Para o senhor seguir aí saboreando esse delicioso pão, grande Emerson Cleisson, empresário da Puro Integral, que tem garantido, né, mais saúde para a vida de tanta gente aqui na nossa região. Seja bem-vindo aqui à bancada do Visão Política, Emerson, bom dia.
8: Muito obrigado, bom dia a todos que estão escutando aqui na rádio e a todos vocês, né? É motivo de gratidão estar aqui, compartilhando um pouquinho do conhecimento, das experiências do dia a dia.
7: Pois é, Emerson, a gente tem no dia a dia muita gente que interage aqui com a gente divulgando o Puro Integral. Inclusive, é com muita satisfação a gente recebeu aquele vídeo que você mandou, a gente colocou no ar, né, de um ouvinte lá de Quipapá, lá do sítio Limeira, se não me falha a memória, né? Limão, lá de Quipapá, zona rural, divisa com Panelas ali, que foi na loja, porque eles tinham ouvido uma entrevista sua falando, né, dos produtos. E nós temos aqui muitas demandas que chegam aqui pra gente, principalmente de pessoas que têm ali diabetes, que a gente sabe que precisa ter uma alimentação muito restrita, e as pessoas querendo saber de que forma Puro Integral pode me ajudar nesse dia a dia.
8: A todos que tiver dúvida também, né? 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
5: O Emerson Cleisson, permita diga, agora eu terminei de comer, que negócio gostoso, mas eu vou querer outro, viu? Daqui a pouco. Mas meu amigo, tá? Eu nunca pensei, porque sinceramente, eu às vezes como pão integral, por necessidade. Mas cara, eu como aquilo com uma raiva tão grande, e agora o pior é que não é nada, é que eu compro pão integral e coloco dentro manteiga, queijo, aí pego minha mulher e diz, meu filho, você não tá fazendo nada. Mas você não... Agora aí não, comemos puro aqui sem nada. Pense numa coisa gostosa, desde a massa, aquele chocolate meio amargo, que é uma delícia. Ô Emerson, empresário, amigo, começa a me mostrar esse produto, começa de cá, esse de cor azul aqui. Começa, mostra aí pra. Foca aí no Emerson, enquanto eu vou falando. Mostra aí, esse azul aí. Isso aí é o que, Emerson?
8: Isso daqui é uma bananinha, certo? É com uva passa. Ele não tem nenhum adicionado de açúcar, sem glúten, sem lactose. Então a pessoa que é tolerante também, o nosso amigo que é aniversariante, não veio hoje, né?
5: Mas foi esse que a gente já comeu dele?
8: Você comeu de ameixa, né?
5: Não, eu tô, inclusive, tem um que eu tô comendo todo dia.
8: Sabor uva passa, né? E é feita só uva passa e banana, tá certo?
5: Não tem açúcar, não, nada. Tem açúcar. Agora é doce, é, bicho. É engraçado, é porque é doce.
8: É por causa da frutose da própria banana.
5: Da,
8: né?
5: Própria banana. É. Porque eu tô comendo, inclusive, é o de banana. E olha que eu não gostava de banana, né? Sinceramente. Uma fruta tão especial. Ele não tem adição de açúcar. Agora, às vezes, a minha mulher me dá um. Ela diz, então, coma um. Depois do almoço. Eu disse a você aqui, que eu, né, tinha aquela mania de comer meia doce. Aí ela me dá um só. Aí eu digo, mas minha filha, é um negócio gostoso, porque às vezes eu termino de almoçar e me senta em frente à televisão. Ele me deu outro. Não, é só o mesmo. Pode comer mais de um, Emerson, não tem problema?
8: Pode. Duas porções é suficiente, né? Que vai dar aí mais ou menos 60 gramas, né?
5: Duas porções desse.
8: Uma dessa vem em torno de 28 gramas, vai dar 54, 56 por aí.
5: Esse aí é de banana. Aquele ali também é de banana, esse amarelo?
8: Esse daqui é banana tradicional, né? Vamos supor que você não queira com outra fruta. Aí tem a opção da banana natural.
5: Natural.
8: Essa daqui é uma novidade que foi lançada aqui com castanha do Pará.
5: Opa, deve ser uma delícia. Olha aí. É banana com castanha do Pará, é.
8: Castanha do Pará.
5: Olha só, esse é lançamento. Deixa eu ver aqui. Olha só. Bananada com castanha do Pará. Olha aqui. Tá vendo que maravilha? Eu já tô com água na boca. Agora tem esse vermelho aí, não é?
8: Vermelho é com ameixa, né? Que é o mais que o pessoal tem gostado, né?
5: E é mais gostoso do que esses outros aí.
8: Foi o que você provou da última vez.
5: É bananada natural com ameixa. Olha aqui.
8: Só não deu pra trazer, senhor Irmã, o de açaí que acabou, né?
5: Tem o de açaí também, não é? Por isso que a gente diz aqui todo dia, gente, são muitas opções. Tem também tempero, pronto, tem mais outro ali. Agora, essa garrafinha aí, amarelinha aí, com esse líquido amarelo, o que é, Emerson?
8: Isso daqui deveria ser a pinga de todos os dias, tá certo?
5: Essa aí devia
8: ser. É o vinagre de maçã orgânico.
6: Orgânico?
5: É. Vinagre de maçã.
6: Rapaz.
7: Então aproveita e
8: chama da Fazenda São Roque aí. Pra pessoa que tem
5: deixa até colesterol. Deixa eu ver aqui. Olha, é orgânico mesmo, rapaz.
8: É diabético.
5: Vinagre de fruta de maçã. Mas isso não é pra gente beber ele, não, é?
8: É, tomar um pouquinho.
5: Beber vinagre.
8: Isso, esse daí, ele é um vinagre medicinal, né?
5: Ah,
8: Ele vem com acidez 4.2. Os vinagres geralmente têm uma acidez de 4 a 6, né? O que ele vai ajudar? Ele vai fazer tanto ajudar na limpeza intestinal, né? Como a pessoa se tiver com gordura no fígado, com índice glicêmico alterado.
5: Todo mundo tem, né?
8: Aí ele é muito importante, pode tomar ao acordar, né? Você toma ali uma colherzinha com um pouquinho de água.
5: Em jejum, é?
8: Em jejum.
6: Uma colher de sopa, bota no copinho de água.
5: Uma colher de sopa, bota no copo d'água e bebe.
8: Por isso que eu disse, essa é a pinga que todos os dias deveria o pessoal tomar.
5: Quer dizer que adeus problema de principalmente gordura no fígado, que muita gente nunca se sabe só quando faz exame. Exatamente. Então, como a gente não está fazendo sempre exame, então é melhor prevenir do que remediar. Olha aqui.
8: E é interessante que quando você está com gordura no fígado, você geralmente só vai no médico. Geralmente, quando está no grau 2 ou grau 3, porque começa a incomodar um desconforto muito maior.
5: Exatamente. Né? E mata, não é?
8: Quando é aquela dorzinha, e acaba também levando outras patologias, né? Quando você cuida do fígado, né?
5: Aí o Web sabe tudo, é praticamente um doutor nesses assuntos aqui, olha. E ele faz questão, dá nas suas lojas as orientações que você precisa. Eu vou dizer de novo: vinagre de fruta maçã. Olha aqui. Maçã. Uma colher de sopa num copinho d'água, não é? Todo dia. Levantou, seja depois da sua oração, da sua reza, é tomar isso aqui, olha. Deixe logo na cabeceira lá da mesa ou no seu quarto, não é? Agora, com o seu copinho d'água, botou dentro, bebeu, meu amigo.
8: Deixa eu só adicionar algo importante. Ao abrir, conservar na geladeira, tá certo?
5: Conservar na geladeira. Pronto, olha aí.
8: Não aumentar a acidez a mais do que o normal.
7: Para aquelas pessoas que estão nos ouvindo e que acham que aquele vinagre que vende na garrafinha PET, aquele que coloca na salada,
5: não.
7: É o mesmo que esse vinagre, qual é a diferença, Emerson, desse orgânico para aquele que normalmente vende naquelas embalagens simples, que o pessoal coloca na vinagrete, enfim?
8: Boa pergunta, Edgar. Veja só, tem um vinagre de maçã não orgânico, certo? Que são feitas com maçãs. O
7: industrial mesmo.
8: Maçãs. Que leva agrotóxico, né? E esse daí é feito justamente para higienização de produtos ou colocar ali numa salada. Mas aí você, né, que cuida da sua saúde, que preza por uma alimentação saudável, né? O orgânico é a melhor opção de colocar ali numa salada, de fazer, de colocar nos alguns ingredientes que é usado, e principalmente para tomar ali no seu dia a dia. E de preferência em vidro, porque mantém a temperatura ambiente. Em questão de temperatura, ele não vai sofrer alteração do produto, da matéria-prima, no caso do vinagre, né? Então, perfeito. É importante o produtos orgânicos estar em vidro, tá certo?
5: Olha só, gente, vê só as embalagens, é tranquila, você abre, conserva na geladeira, não tem problema nenhum, no outro dia é só pegar, acordou, tomou seu banho, orou, rezou, não é? Você faz as suas necessidades, vai tomar o seu banho, as pessoas geralmente tomam de manhã, desceu para a mesa, ou então leva ele, ou deixa lá, né? Deixa lá, mas é bom mesmo logo no quarto, tomar logo, porque não tem como esquecer, é só botar, tá lá o copinho d'água, botou, foi na geladeira, tirou, ele botou dentro uma colher, não é botar dele não, bota numa colher de sopa, é isso? Uma isso. Colher de sopa cheia, bota dentro, mexe um pouquinho e oh, pronto, saúde o ano inteiro, adeus gordura no fígado, que se você não cuidar, mata, viu? Mas olha, tanta coisa boa que você encontra em todas as lojas, a gente comenta isso aqui todo dia, são 4 lojas, não é? E possivelmente, não é? Ele já pretende, por a necessidade, chegar mais perto de você, quem sabe em todas as cidades. Por enquanto é Cupira, Edgar.
7: Lagoa dos Gatos, Panelas e Quipapá. Embora a Pura Integral tem atuação também em Alagoas. Alagoas, né? O Emerson está sempre na estrada, sempre ouvindo a gente, estou indo para Alagoas, estou indo para Ibateguara, estou indo, enfim, a ramificação, e você tem clientes em toda a região aqui, né? Que você faz entregas também, né?
8: Faço entrega.
5: Deixa eu soltar minha pergunta, porque é tanta pergunta, né? Se você abrir para os internautas aí agora, misericórdia. Querido Emerson, eu me apaixonei, foi por esse pão agora, vai ser a minha alimentação do dia a dia, de manhã e de noite, que eu adoro pão. E esse aí, gostoso, sem, não precisa nem eu passar manteiga, porque eu comprava um pão integral, aí danava manteiga e botava queijo. Eu ia, pra que serve? Não é adiantar, melhor comer o pão comum. Agora não precisa, né? Você vê que meu filho, todo mundo aqui comeu, ele deu pra todo mundo, o pequeno príncipe comeu também.
6: Comeu, né, Naldo?
7: Adorou aí. Nota
8: foi
7: bíblica,
8: uma ideia, tá, veja só, dos próprios clientes mesmo. Eles chegaram lá na loja, né? Disse, eu queria comprar uma coisa assim, que eu não me sentisse mal e que eu queria comer na Páscoa, né? Com a família. Aí eu pensei, eu fiz umas tentativas com vários tipos de chocolate, né? E aí eu cheguei nesse meio amargo, encontrei um chocolate com uma qualidade boa. E aí eu fiz... O pessoal aprovou algumas degustações e aí eu coloquei à venda. Meu amigo, o pessoal gostou bastante, que até ó, foi uma ideia da Páscoa, mas se estendeu e até hoje o pessoal estender, procura, né? O chocolate.
5: Quer dizer que tem um chocolate sem pecado, é? Porque com pecado é aquele que a gente come que sabe que vai ofender a não é? A própria manteiga mesmo, é tanta coisa que a gente come, tanta cá pra nós, não é? Que infelizmente é até gostoso, mas não faz bem ao organismo, engorda.
7: Deixa eu mandar um abraço a Neide da Barra, ela tá interagindo com a gente, ela mandou pra gente essa foto aqui. E aí é cadê muito a semelhante, foto? Né, a foto que nós temos aqui. E a Ney dizendo, olha, eu compro todo mês meu vinagre de maçã na Pura Integral.
8: É. Tá quase bem. Um abraço, então, pra nossa amiga Neide, né?
7: Neide da Barra. Tá
6: lá de Belém de Maria. Ela lá de Belém de Maria.
7: Um abraço, viu, Neide? Que ela tá realmente aí. Grande.
5: Já é o primeiro testemunho aqui, tá vendo?
7: O Romildo tá lá no sítio Poço Redondo de São Joaquim do Monte. Ele também tá com aquela dúvida. A gente meio que já respondeu, viu, Romildo, sua pergunta. Esse que vende no mercado, é esse mesmo que ele tá vendendo? Aí,
5: não.
8: Esse é dois detalhes importantes de se observar. Primeiro, em vidro, certo? Se é para você tomar ali com a sua água, em vidro, bom armazenamento, conserva ali os nutrientes, princípio ativo do vinagre de maçã. O segundo é se é orgânico, ele vai estar no rótulo ali especificando. Outra coisa, questão também, né? Acidez, mas principalmente para o público, né? Essas duas são principais. Em vidro, certo? E que se tem um nome
5: vidro
8: orgânico.
5: Perfeito.
8: Não leve só porque tem vinagre de maçã ali, porque justamente as maçãs que levam agrotóxico, né? Ela vai, você que tá evitando,
5: não é a mesma,
8: né? Tendo,
5: claro,
8: tendo uma alimentação,
5: claro,
8: saudável, ela vai acabar prejudicando você.
7: Pois é,
8: o Sandro, até do armazenamento.
7: O Sandro tá em Panelas.
5: Peraí, Diego, deixa eu perguntar ele, já que tá falando de vinagre, a pessoa, se quiser, pode até colocar na comida, no eu tô fazendo lá uma carne, uma coisa, eu posso botar esse vinagre?
8: Pode, sim,
5: né?
8: Pode.
5: Pode. Não deve botar, é do outro, mas esse aí pode também, com certeza, pois não, Edgar?
7: O Sandro tá em Panelas, na verdade ele mora em Cruzes, né, tá aqui, Edgar, pergunta pra ele por que que eu tenho que tomar o vinagre de maçã. Não é que você tem que tomar, mas enfim, eu acho
5: que
7: eu entendo,
5: precisa
7: eu acho
5: tomar.
7: Que são os benefícios, né, que ele quer saber, o que o vinagre de maçã muda, né, no seu organismo.
8: Olha, veja só, eu diria que é um desafio ser integral ou ter uma alimentação saudável 100%. Você vai comer um embutido, você vai comer, às vezes, um alimento com conservante. O que que ele vai acontecer? Ele vai inflamando, às vezes, o seu intestino, certo? Ou ele vai deixando resíduo.
5: Presta atenção.
8: E o que o vinagre de maçã faz? Ele, justamente, ele vai facilitar. Por que em jejum? Você descansou ali, quando você acordou, aí você não tem nenhum alimento ingerido. Aí o que que acontece? Ele vai ajudar a fazer a limpeza intestinal. aqueles resíduos que deixam, para justamente, porque o intestino bom, ele vai justamente produzir os hormônios necessários para que o corpo possa manter saudável.
5: Principalmente.
8: E também um sistema de defesa para doenças autoimunes.
5: Olha aí.
8: Então ele vai te ajudar na limpeza intestinal. As pessoas, às vezes, que tem ali uma gordura no fígado, às vezes nem se percebe ou que está começando a ter.
5: Nunca percebe,
8: tá
5: só quando faz exame.
8: Justamente essa limpeza intestinal vai facilitar também o bom funcionamento do fígado, né? Vai desinflamando ali também. E ele vai controlar o índice glicêmico. Por quê? Ele tem uma acidez. E essa acidez, quando o nosso corpo está com o índice glicêmico alto, o que ele vai fazer? Ele vai dar uma cortada ali, né? Então ele vai ajudar justamente, através do tratamento, dos medicamentos, vai justamente ajudar a manter equilibrada aquela glicemia.
5: Certo? Olha, uma das razões pelas quais a gente pede aqui e acolá que o Ebson Cleison, que é empresário desse ramo, inclusive com muito cuidado com a sua saúde, um empresário, eu diria, de sucesso, não é? 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Então, tudo que você precisar, pão integral, você tem uma série de coisas para a pessoa pode comer o dia todinho, só dos alimentos que são fabricados lá pela puro integral. 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

0: Diga.
1: Restaurante Saborei, a gente já consegue, Naldo, compartilhar? Pronto, ela mandou pra gente essas duas imagens. Olha, eu também sou cliente da Pura Integral, né? Se apresenta aqui com muito satisfeito. Ela usa o pré-treino lá da Pura Integral. E aí aproveitar para o Emerson compartilhar com a gente aí lá, ó, tem beterraba, e também esse cúrcuma, né? Enfim, fala desses dois produtos aí rapidinho, olha, né? Isso pra gente que ela utiliza lá da Pura Integral.
0: Ela usa onde é?
1: E o outro? E você, cúrcuma.
0: Cúrcumaná, né?
1: Isso, cúrcumaná. Exatamente isso.
2: Glucomanã.
0: É uma fibra natural, né? Que ela ajuda justamente no bom funcionamento do intestino. Às vezes a pessoa está com constipação, está com dificuldade de ir no banheiro, né? Esses alimentos com fibra, justamente ele vai ajudar como se fosse uma lubrificação e para que ele possa corresponder ali, né? Essas inflamações. E às vezes está devido a um alimento ou uma dificuldade no processo digestivo, e ela, o intestino dela vai ficando lento. Então, o glucomanã, ele vai funcionar ali como uma fibra, né? Ele é tomado na água, no suco, no seu pré-treino, na sua vitamina. Aí você pode colocar um pouquinho. É porque eu não trouxe aqui, mas se você observar o glucomanã, quando você coloca na água, ele vai criar um gel. Antigamente, o pessoal conhecia mais o psyll. A chia faz essa função também, certo? Para pessoas, exemplo, o glucomanã é um produto assim mais... É mais caro, difícil acesso, que ele vem, ele é importado, né? Mas vamos supor, a gente tem a opção da chia, tem a opção do psyllium, que também é uma fibra, e temos agora o glucomanã, que está em alta,
3: É completo, né?
0: Pronto, vamos supor que o nosso amigo aqui, ele está de dieta, né? Aí, só que deu 10 horas, o estômago dele começa ali, tem aquela fomezinha.
1: E com a barriga roncando.
0: Barriga roncando, aí o que que acontece? Se ele colocar o glucomanã com um pouquinho de água, quando chegar no intestino ele vai, opa, fibra, aí o que que ele vai fazer? Ele vai dar aquela sensação de saciedade.
3: De enchimento de estômago, olha só.
1: Pois é, que maravilha.
3: Olha só.
1: Elmar, pra gente fechar a nossa produção aqui.
3: Pelo amor de Deus, ele também precisa ter. Ele resolveu os negócios dele.
1: O Emerson tem outros compromissos, mas enfim, são duas situações que o Elmar Júnior tá nos passando aqui. Primeiro, esse pão deliciosíssimo vai ter sempre pra pronta entrega em todas as lojas.
3: Mas dá pra todo mundo comprar.
1: Da Pura Integral, é tipo a padaria, você chegou lá, já vai estar pronto, você pega, vá anotando aí pra mim não intervir mais na sua participação. A outra, quando o cliente chega lá, ele tem orientação? De repente ele quer uma alimentação saudável, mas enfim, ele vai levar pra casa o quê? Ele teria uma nutricionista pra orientar? O vendedor da Pura Integral tem essa capacidade de orientá-lo na escolha do melhor produto? E aproveitar para abraçar aqui também a Miriam de Panelas, que queria que você falasse mais do Monjaro Natural.
0: Certo. Bom, sobre os pães, né? Aí eu comecei a fazer ele há 19 anos atrás, né? Aprimorei bastante a receita, né? Para justamente ficar uma coisa gostosa e também ali saudável, né?
3: Muito
0: por isso que eu fiz várias experiências, muita tentativa. Inclusive, esse pão é feito em Sergipe. Eu fazia lá, eu estudava enquanto, e ele era o que pagava justamente minhas despesas lá, né?
3: Perfeito.
0: Recife também, eu tenho muitos clientes lá que gostam do pão. Inclusive, quando eu cheguei em Jaboatão domingo para fazer a gente fez uma campanha lá. O pessoal disse, cadê aquele pão delicioso, né? Eu fiz um pão outro dia desse tamanho aqui para uma turma provar. Então, eu melhorei bastante a receita estudando, né? E outra coisa, né? O pão é feito com os produtos da loja, certo? Então, ainda mais, a gente faz também uma geleia de ameixa que a gente coloca no pão, que é o pão mais vendido hoje, é o pão de geleia de ameixa.
3: Perfeito.
0: Né? Que às vezes a pessoa tem dificuldade ali de justamente do intestino, e quando consome a fibra junto com a ameixa, ela vai, poxa, eu comi o pão e me deu um desarranjo, porque justamente o intestino, quando está descontrolado, ele é fibra, você consome fibra e você vai justamente ajudar nessa questão, né? Então o pão, né, ó, nada de ovos, nada de ovos, manteiga, nem leite, nem conservante. Né? E respondendo também a sua pergunta,
1: a
0: partir de terça-feira, né, nós fabricamos aqui em Cupira.
1: Nas terças.
0: Eu e o João, né? Um abraço até para ele.
1: Então hoje é dia de fabricar pão.
0: Exatamente. Ontem a gente fez justamente porque o pessoal foi na loja no domingo de manhã, né? E queria provar o pão, né? Algumas pessoas às vezes compram pro final de semana.
3: Exato.
0: E aí outras pessoas de outras cidades acabam provando, né? Nosso pão justamente já foi até para outro país.
3: Mas isso condiciona, por exemplo, eu vou lá, Aí eu só

0: posso comprar um pacote, não, posso comprar mais?
1: A gente temos hoje 5 sabores, né, que a gente faz.
0: Os povos também tem sabores, é?
1: Tem. Olha, a gente faz com uva passa, recheio, e fruta, né, cristalizada, a gente faz com geleia de ameixa, faz com banana com canela, né? É, chocolate meio amargo.
0: Esse aí é com
1: pra quem
0: chocolate.
1: Gosta de um perfil mais salgado, a gente tem um com queijo coalho. É um queijo que eu encomendo de Cachoeirinha, que é
0: tem
1: um queijo natural.
0: Também, é?
1: De queijo também. Que é o pessoal chama aqui pão pizza. Por quê? Ele vai cebola hidratada, vai orégano e alho frito e o queijo coalho. Pra quem gosta. Esse pãozinho numa chapazinha, viu? Vou dizer, viu?
0: Eu garanto, imagino,
1: é muito bom. Rapaz,
0: mas você tem todas as lojas desses pães?
1: Um detalhe importante: data de validade do pão. Né? Como não tem os conservantes, fora da geladeira de 3 até 5 dias, temperatura ambiente. Com pois geladeira não. Vai um pouquinho a mais. Então a pessoa, se comprar o pão assim, demorar a consumir, ele vai mofar, tá certo?
0: Então, para demorar mais, você pode comprar mais de 2, 3 pacotes, mas você faz em quantidade que dê para atender, porque depois que o pessoal, através da rádio, está ouvindo isso, misericórdia.
1: Tem que comprar. Inclusive, os pães de hoje, né? Que a gente vai produzir, eles vão justamente para Lagoa dos Gatos e também Quipapá. Ontem eu abasteci panelas, está abastecido lá, deixei os pães lá ontem à tarde. Assim que esfriou, já mandei. E aqui, tem aqui também alguns ainda na loja de Cupira.
0: Pronto. Ontem, maravilha. Aqui em Cupira, a loja é
1: então,
0: na rua.
1: A produção é de.
0: Pois não, por favor.
1: Terça a quinta, certo?
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1: Quinta, porque como a gente fecha no sábado, aí às vezes na sexta
2: você
1: ali...
2: É adventista, né? Não... O sábado por integral não
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2: né,
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0: Ô Emerson, pedimos desculpa a você, porque a gente disse, é só um minutinho, só para tu explicar. Aí a gente toma um tempo teu danado, que até a própria direção, o diretor do programa, o diretor da emissora, ele também fica com perguntas, não é? E adorou. Ele que não come um pão integral nem uma pau. Você viu? Ele comeu todinho aqui e já tá de olho desse restinho aí, viu? Muito obrigado a você pela presença. Um forte abraço e nós vamos ainda querer que você sempre dê um pulinho aqui, Paulinha, tá? Quando tiver uma novidade, não é? Quer dizer que a novidade maior que você trouxe foi esse vermelhinho aí, é?
1: É isso. A bananinha, né? Muito conhecida. Ela, pra quem...
2: Que é o doce sem açúcar.
1: Vou abrir aqui só pro pessoal...
0: Homem, chega pra cá. Aqui. Olha. Eu não queria, não.
1: Pra quem acha muito um pacote, ela vem com 10 unidades, né? Nós temos a opção também dela.
0: Assim, olha só. Né? Passa pra cá.
2: Olha
0: pra
2: aí.
0: Eu não queria, não. Mas...
2: Já que trouxe...
3: Já que deu.
0: Olha, você quando abre, já sente logo o cheiro. Misericórdia. Ô, Mônica, faça isso não.
2: Simplesmente demais.
0: Olha a cor dele. Olha a cor. Isso aqui. Essa aqui é a...
1: Com ameixa.
3: Banana com ameixa.
2: Banana com ameixa. É um doce sem doce.
1: Quando eu viajo, eu sempre levo.
2: Sem açúcar, né?
1: Sem açúcar.
0: Pois é. Tá muita gente com água na boca. Olha.
1: Fonte de potássio aí, ó. Pra quem tem a pressão ali desregulada também, é importante o potássio.
0: Isso chama-se alimento sem pecado. Tá aqui. Cuidar do corpo nunca foi tão fácil e tão gostoso também puderam, né? Emerson, muito obrigado, viu? Um abraço lá em toda a sua equipe, nesse cuidado, esse carinho que você tem, porque não é só fazer, é ter amor e você gosta daquilo que faz, porque sabe que está cuidando da saúde do povo. Deus abençoe grandemente, um forte abraço e até mais nos ver, que vai ser rápido, breve, viu? Obrigado mesmo.
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0: 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Top. Um forte abraço, um bom dia. Obrigado. Eu vou um breve intervalo comercial, não é? É coisa muito rápida. 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Desculpe eu falando de boca cheia, porque eu não resisto. Não resisto. A gente volta já.
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0: Mania de Brasileiro informa a hora certa.
1: 9:45. 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
3: Muito bem, minha gente, agora são 9h53, reta final, não é? Do programa Visão Política. E eu quero aqui agradecer ao Pierre Logan, doutor Jadiel, o Pierre Logan. Olha, gente, o que dele aqui, ó. E eu e o companheiro Abelardo Ribeiro Godoy, nós recebemos aqui um presente, olha aqui a dedicatória. O nome do livro aqui, do doutor Jadiel, é Uma Conversa de Homem para Homem. Olha só, Uma Conversa de Homem para Homem. Eu não tenho dúvida do sucesso desse livro, e o que chamou a atenção, a gente paginando ele aqui, viu aqui a dedicatória, não é? Agora o índice aqui, deu prefácio. O que é que chamou a atenção, Abelardo? Foi
8: o capítulo 1.
3: O capítulo 1, é.
8: Seja homem, deixe de frescura.
3: Seja homem, já começou
8: direto
3: pesado.
8: Assim. Direto. E ele até começa assim, é exatamente assim que eu gosto de conversar. Direto, sem frescura, sem pose.
3: Pronto. Pois é. Assim. Não, partindo do Pierre, a gente sabe que isso é um livro. O capítulo 2 é vícios, redes sociais e outras merdas. Olha só.
9: Bem direto.
3: Bem direto.
8: Não coma como um animal, não faça guerra, faça dinheiro, mas com cuidado, não discuta com ninguém, seja gentil. Olha aí, rapaz.
3: O capítulo 3, orgulhoso, porém, não muito. E o capítulo 4?
8: O capítulo
3: Não coma como um animal.
8: Não coma como
3: um
8: animal.
3: Vai o 5 agora.
8: Não faça guerra, faça dinheiro.
3: E o capítulo 6, faça dinheiro, mas cuidado.
9: E para você 7, que ficou na curiosidade,
3: não discuta com ninguém. E o capítulo 8, seja gentil. Gente, não, um livro desse qual tem que se ler. É preciso que se leia.
8: Obrigado, viu, Pierre?
3: Conversa de homem para homem. Pierre, muito obrigado, viu? Isso aqui é uma pérola.
9: Depois passe pra gente onde as pessoas conseguem encontrar.
3: Onde
9: deve
3: encontrar esses livros,
9: onde pode comprar
3: muito
9: esses.
3: Muito interessante.
9: Exemplares.
3: Uma conversa de homem para homem. Muito claro, muito objetivo e realmente sem frescura mesmo. Que coisa boa, não é? Obrigado, querido. Doutor Pierre Logan, que beleza. Doutor Jadiel, do mesmo leitor de O Clube da Luta. Não, esse cara é um gênio. Esse cidadão, panelense. Esse doutor é um gênio, né? E esses livros dele...
9: Wilmar, trazer rapidamente aqui a informação e a ampliação, inclusive, da expectativa gigante lá em São Joaquim do Monte para a entrevista com o Dedé Pernambuco.
3: Oh, eita!
9: Próxima quinta-feira, dia 11 de junho, o Dedé Pernambuco estará no programa O Agreste.
3: Quinta-feira agora, então.
9: É, depois de amanhã, aqui na nossa rádio. Ele estará ao lado da deputada federal Maria Arraes, que deve disputar a vaga para a deputada estadual. O deputado federal também, claro, né? O doutor Clodoaldo Magalhães também deve participar dessa entrevista.
3: Olha aqui, ao vivo aqui.
9: O Dedé Pernambuco estará também com o Zé Birro e outras lideranças da oposição lá de São Joaquim do Monte. A vereadora Mônica de Clécio, o Bandrécio, Marco Tanazo, a irmã Cristiane, Jailson Barriga, Tonho da Água, Marco Mariano, Lenilson Terra Preta, rapaz. Clécio Vieira, enfim, Dedé Pernambuco junto ao grupo político de oposição lá de São Joaquim do Monte, próxima quinta-feira no programa O Agreste Reclama, a partir de meio-dia aqui na rádio Agreste
3: FM. Com muita alegria vamos recebê-los aqui, sim, serão muito bem-vindos e o povo quer saber, que é exatamente o momento é esse, momento de falar de política. E como última matéria, companheiro, eu tenho aqui para os dois minutos, três minutos dos companheiros, só para encerrar o programa com chave de ouro, Renato Neves, uma paciênciazinha, já está posto, Zé, mas é uma pontualidade britânica, não é? Um abraço, Renatão, o lindão, né, aqui da emissora. Bom, olha a matéria aqui, só 9h57, blog de Wilmar Júnior, que não aumenta nem inventa. O cenário político pernambucano entrou em contagem regressiva e os bastidores estão fortemente movimentados a partir de hoje. Sabem por quê? É que o Instituto Real Time Big Data inicia hoje a coleta de dados de sua mais nova rodada de pesquisas eleitorais aqui no estado, gerando inclusive uma expectativa muito grande entre partidos, pré-candidatos e analistas sobre os rumos da disputa para o governo do estado e o Senado. Oficialmente, segundo o blog do Wilmar Júnior, oficialmente registrada na Justiça Eleitoral já sob o número 09426/2026, a pesquisa ouvirá 1.600 pessoas em todas as regiões de Pernambuco. De acordo com o cronograma técnico do registro, as entrevistas ocorrem entre hoje e quarta-feira, hoje e amanhã, com a previsão de divulgação oficial dos resultados já para a próxima quinta-feira, depois de amanhã, dia 11 de junho. Alvoroço dos bastidores e termômetro eleitoral, então, abelado. É a pergunta que o blog faz aos que acessam o blog e a nós aqui do programa. Pois não, Abelardo?
8: As pesquisas estão sendo um grande termômetro nessas eleições, né? Mais do que nunca a pesquisa está ganhando uma importância muito grande, não só para o governo de Pernambuco, onde a gente tem um cenário mais polarizado, mas também para o Senado, onde nós temos muitos bons nomes, bons candidatos concorrendo à Casa Alta lá em Brasília. O que chama a atenção, Wilmar, é que o Real Time Big Data me parece que vai fazer um questionário amplo, colocando o Anderson Ferreira como possível postulante ao governo do estado, apesar do Anderson já ter dito aí, está se encaminhando para uma pré-candidatura a deputado federal. Também vai entrar agora o Renan Ralais, que é do Missão, né, de Pernambuco, também deve concorrer, deve ser aí o quarto candidato. Até agora nós só temos três pré-candidatos: Raquel Lira, João Campos e Ivan Moraes. Então deve ser um questionário amplo. Também vai ser medida a força de Miguel Coelho e Eduardo da Fonte. E por que isso é importante? Acabamos de falar aqui no primeiro bloco do programa, os dois estão disputando uma vaga ali de Senado na Federação União Progressista. Então a pesquisa é utilizada para isso. Real Time Big Data vai fazer de forma presencial, custa a pesquisa R$64 mil, o que foi declarado ao TSE. Então, Wilmar, nós temos a expectativa aí de ter mais uma pesquisa. A última que nós tivemos registrada foi a Datafolha, né? De grande divulgação. Então a gente sempre fica, né, no aguardo, numa Real Time Big Data, da Quest, da própria Datafolha. Então é uma pesquisa que sim serve de termômetro, mas é o que a gente sempre diz, né? Não é para desanimar nem animar um lado nem outro. Pesquisa é retrato de momento, é o que está acontecendo agora. Daqui para a eleição tem muito tempo. Mas, claro, serve de parâmetro até para os candidatos verem: olha, podemos melhorar aqui, ali, e com certeza está sendo muito aguardada por ambos os palanques aqui em Pernambuco.
3: Mas essa pesquisa que está tão ansiosamente aguardada, Você acha que a Raquel sobe? Ou o João sobe, desce?
8: Vamos aguardar. Nas últimas pesquisas que tivemos acesso, né? A Raquel Lira se posiciona à frente, se posiciona numa reação de virada. Vamos ver se o Real Time Big Data também vai concordar com esses institutos.
3: Eu tenho para você, são 10 horas agora em ponto, Edgar, uma outra matéria que a gente não pode deixar de levar ao ar, é que o Partido Social Democrático, ele consolidou o maior e o mais competitivo chapão para a disputa de vagas na Assembleia Legislativa aqui de Pernambuco, na ALEP. Sob o comando da governadora Raquel Lira, a legenda se posiciona nos bastidores políticos como a favorita para eleger a maior bancada de deputado estadual no pleito desse ano. Vale salientar, pois que é bom você não só ler, ver o blog de Lama Júnior, acompanhar, mas também aqui a Rádio Agreste. Só é ela informar isso, porque isso você, muita gente não sabe. Então estamos exatamente a 117 dias para as eleições marcadas para o dia 4 de outubro. O Edgar, além dos parlamentares que tentam a reeleição, o chapão do PSD atrai uma lista de suplentes e novas lideranças com densidade eleitoral de votos majoritários, né? Raimundo Pimentel, professor Lupécio, Fábio Aragão, Janjão, Anderson Luiz, Davi Muniz, Andréa Medeiros, Zé Dirmanteca, Viviane Fagundes. Você conhece de perto, não sei, o Abelardo, esses nomes do PSD?
8: Do PSD, Lamar, a gente pode enumerar, esses são candidatos novos, tá? A gente fora, assim, quem já tá, como Joãozinho Tenório, por exemplo, buscando renovação de mandato. A gente pode enumerar aí, por exemplo, a Andréa Medeiros, primeira-dama de Jaboatão dos Guararapes, Viviane Facundes, primeira-dama de Gravatá. Aí quando você vai para quem tem mandato, tem o Aglailson Vitor, lá de Vitória de Santo Antão, Joãozinho Tenório, aqui da nossa região. Você tem também o Romero Salles Filho, que é de Ipojuca. Então veja que são Isaías Regis ali de Garanhuns também. É gente do sertão ao litoral dentro do PSD. Fábio Aragão, ex-prefeito de Santa Cruz do Capibaribe, extremamente bem avaliado quando deixou a prefeitura de Santa Cruz do Capibaribe. Santa Cruz que já tem 2 deputados, pode encaminhar seu terceiro aí. Então a gente tá vendo realmente um chapão muito complicado aí. A gente, eu acho que 50 mil votos aí vai ser boia para ser elegido.
3: Mas a Raquel é quem tá feliz. Ô Edgar, só para concluir, não é? Deputados do PSD começam a fazer as contas para a corrida eleitoral. Você, não só o Abelardo, que conhece de perto esses nomes que citamos, desses, o blog quer saber e pergunta, desses que deve ficar de fora, né? Já merece aposta?
9: Oi, Lama. É importante a gente ter muita calma, né? Porque é uma conta difícil de ser feita. A gente sabe que a Assembleia Legislativa do Estado de Pernambuco dispõe de 49 assentos. São 49 deputados. E acredita-se que o grupo da governadora Raquel Lira, o PSD, para ser mais preciso, deve conseguir eleger ali algo em torno de 10 ou 15
3: Eita,
9: deputados pai. Estaduais. O desafio é muito grande. Porque, vejamos, nós temos ali o Romero Salles Filho, que já é deputado, disputa agora pelo PSD, o deputado Joãozinho Tenório, Jarbas Filho, lembram dele, né? O filho do ex-governador Jarbas Vasconcelos também desponta, a deputada Débora Almeida, o Antônio Moraes, o Aguilar. Esses são nomes de deputados com mandato que buscam reeleição, sem falar dos novos nomes que Abelardo já destacou, muito competitivos. Nos bastidores da política, que o blog do Ilama Júnior tem exatamente ouvido, algumas pessoas falam em chapão do suicídio. E aí eu explico. É muita gente grande para poucas vagas. Então é importante, né, que cada candidato desse tenha a cautela e possa fazer a matemática, a conta certa, para que não fique sem o mandato, principalmente quem defende ali a reeleição.
3: Você acrescentaria sobre o assunto?
8: Olha, só pra gente, pra nossa audiência ter uma ideia, o Ilamar, por exemplo, o Aglaécio Vitor, ele vem de uma cidade com mais de 100 mil eleitores. O Antônio Moraes, ele lidera ali a Mata Norte, Carpina, Limoeiro, Agreste Setentrional, isso dos que tem mandato. A Débora Almeida, ex-prefeita de São Bento do Una, muito conhecida. O Isaías Regis, ex-prefeito de Garanhuns, o Jarbinhas, como Edgar já falou, Joãozinho Tenório, Romero Salles Filho, Socorro Pimentel, William Brígido. Aí dos nomes novos, o Lupécio, que já foi professor Lupécio, prefeito de Olinda.
3: Foi.
8: Raimundo Pimentel, que é lá de Araripina, né, ex-prefeito também. Fábio Aragão, ex-prefeito de Santa Cruz do Capibaribe, altamente aprovado. Janjão, ex-prefeito de Bom Jardim. Anderson Luiz, que está sendo apoiado pelo prefeito de Caruaru, Rodrigo Pinheiro. Davi Muniz, vereador de Recife, com alta capilaridade eleitoral na Zona Oeste de Recife, bairro da Várzea, bairro do São Martinho de Afogados. André Medeiros, Jaboatão dos Guararapes, primeira-dama. Zé de Manteca e Viviane Facundo, primeira-dama de Gravatá. Rapaz, para eleger essa galera
3: tudo toda
8: Raquel?
3: Aqui,
8: todo Opa. Mundo do PSD. É um chapão muito, muito,
3: muito
8: não tem nem como apostar quem vai ser eleito ou quem vai ficar de fora.
9: É. E aí nós temos essa mudança, né? O Isaías está sinalizando que deve disputar para deputado federal. Né? Talvez ali a gente tenha.
8: Eu acho que a Socorro, dessa... se eu não me engano, a Socorro Pimentel vai fazer também a troca com Raimundo Pimentel, né? A Socorro vai para federal, o Raimundo vem para estadual.
3: É. Então vamos continuar.
10: Muita coisa vai rolar por baixo da
9: ponte. Primeiro, rapidamente, na expectativa de pesquisas, né? O Abelardo destacou na matéria do blog do Ilamar Júnior, bem falou da expectativa grande para a divulgação da Real Time Big Datas no dia 11. Anote essa data. Opa. 11 é próxima quinta-feira, agora, depois de amanhã. Mas nós temos já duas pesquisas registradas que deveriam ter sido divulgadas, mas que até agora o eleitor pernambucano ainda não viu os números. A pesquisa Veritá deveria ter sido divulgada no último domingo.
3: Essa parece que,
9: né, não foi divulgada.
3: Foi decidido.
9: E
3: que...
9: o Instituto Badra também deveria ter divulgado sua pesquisa no último domingo. Então, essas duas pesquisas registradas, levantamento foi realizado, mas os números ainda não foram divulgados. O que é que eu chamo a atenção? Às vezes a gente tem ali a expectativa muito focada para um instituto, no caso Big Data, que é na próxima quinta, mas enfim, o instituto, ele poderá divulgar a partir da data estipulada e que está informada pelo Tribunal Superior Eleitoral. Mas aí, como a gente diz, em política tudo pode acontecer, tudo, né, ou nada, né? Então, eles podem ou não divulgar, a depender do instituto, se o resultado, enfim, não for bom para quem contratou, existe essa expectativa. E a pergunta, a interrogação: por que Veritá e Badra ainda não divulgaram, se já poderiam divulgar desde o último domingo? E o Real Time Big Datas tem histórico de pontualidade. Pelo menos até agora, todos os levantamentos eles divulgaram na data prevista. Então a gente vai ficar realmente aguardando a próxima quinta-feira.
8: Só para a gente exemplificar, Edgar, o que você está falando, que o contratante é que decide o horário que vai divulgar. A gente teve a Datafolha contratada pela TV Tribuna, afiliada da Bandeirantes lá em Recife. A TV Tribuna divulgou os números para governador apenas de meio-dia, no dia que era para divulgar, mas apenas de meio-dia, e senador apenas às 6 da tarde, usou seus telejornais. Então, como o contratante tem a prerrogativa de divulgar, a gente também espera o contratante divulgar. Mas pode ter certeza que o contratante divulgando, a Agreste FM informa você assim que possível, em primeira mão.
3: Em primeira mão, só fatos verdades. 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
3: Pode ter certeza disso. Edgar, querido, um forte abraço, bom dia. Né? Enquanto descansa, carrega pedra. Depois do cafezinho da manhã, agora da panela quente. E com a sua equipe, comandada aí por você, o Vila Bajúnio, vocês vão ganhar o mundo.
9: Vamos girar, vamos girar. Abraço ao Luciano do Panela Quente, café da manhã e almoço deliciosíssimo para você. O Alexandre tá lá no carão, tá arando terra, ouvindo, tá no trator, trabalhando. Opa! Arando terra e ouvindo Visão Política.
8: Abraço,
9: grande abraço, Alexandre, filho. Forte abraço. Aqui de Cupira, a Josineide mandou uma mensagem pra gente, está chateada demais com os cachorros, que tem muitos. Eita, aqui em Cupira. Amiga, nós vamos encaminhar a sua demanda, viu? Ela reclama, diz que o filho dela tá com medo de sair de casa, de tanto cachorro, uma situação realmente complicada. Gente, um ótimo dia a todo mundo, desculpas aos internautas que a gente não conseguiu atender todas as demandas. Por hoje, um ótimo dia.
3: Um abraço, Abelardo, bom dia, até amanhã, não é?
8: Com certeza, agradecer a todos pela audiência e amanhã a gente tá de volta, se Deus quiser.
3: Beijo no coração de todos, fiquem na paz de Deus e amanhã estaremos aqui, se Deus quiser. Tchau.
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3: Bom, minha gente, o nosso abraço a todos vocês. 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

E aí, gente boa, muito bom dia pra todo mundo, bom dia com alegria, tô chegando, tá começando, hein? O maior e melhor programa das suas manhãs. Então pronto, a partir de agora, libera geral, vem com a gente, porque tá começando o maior e melhor programa das suas manhãs, que é o nosso Geração 89. Abraçar você, dona de casa, você, meu amigo chefe de família, a você, compadre, alô, alô, você, comadre. Vamos juntos até às 12 horas, trazendo o programa Geração 89, marcando uma geração da comunicação. Programa que traz alegria, muita música, participação, entretenimento e muito mais você aí também, do outro lado do rádio. Vamos que vamos fazer a diferença, porque você merece o melhor. 10h16, abraçar cada amigo, a cada amiga, a você pelo rádio, a você através das redes sociais, a você que nos acompanha pela Alexa, os aplicativos, website, rádios net, a Grécia FM tá em todo lugar, você pode levar para onde você quiser aí com seu smartphone, é o som sem fronteira. Aos aniversariantes do dia, meus parabéns pra você. Parabéns, aniversariante. Sucesso, amor e muita paz. Que os seus sonhos se realizem. É o que toda a família Grécia FM deseja do fundo do coração, que você seja e continue sendo muito, mas muito feliz.

Simbora então, dia 9 de junho, 10h17. Obrigado, meu Deus, obrigado, Senhor Jesus, pela paz, pelo amor, pela vida. Como sempre, são muito mais motivos para agradecer do que reclamar, do que pedir. Não reclame, não, agradeça. Assim o seu dia, a sua vida vai ser muito melhor e muito mais produtiva também. Põe à prova, você vai ver que é verdade, viu? O melhor desta manhã de terça-feirona tá começando agora. Bom dia para todo mundo!

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1: 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Opa, muito bem, já de volta, Agreste FM, a rádio oficial do seu coração, com as melhores músicas e muito mais, você no ar também. Pessoal, o lance é o seguinte, nesta manhã bonita, agora é hora, né? Aquele momento que eu sei que muita gente tá aguardando, que são as primeiras dicas dos astros. Sem demora, vamos sim, Bentão.
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1: Olá, bom dia, você do signo de Áries, arianos e arianas que nos ouvem agora. Você acorda no alerta e precisará de paciência para não ter problemas. Desfavorável para viagens, compras a prazo, mudanças dos negócios e trabalho. Dê mais atenção à saúde, vi, não discuta com câncer. Olá, bom dia, taurinos. Dia propício para realizar alterações na área profissional. Não descarte a possibilidade de mudar os negócios, iniciar parcerias e trocar de emprego. Apoio dos astros nas finanças, paciência com o seu amor. Olá, bom dia, geminianos. Terá mais energia para planejar a vida profissional, que toma rumo do sucesso. Surpresa agradável nos negócios, amor vibrante. Pode contar com a família, viu? Que traz carinhos e muita paz para você. Olá, bom dia, cancerianos. Nesta fase não deve iniciar negócios e trabalho. Evite discussões com a família e responda a todos os seus com calma. Bons momentos ao seu favor e com o seu par afetivo. Procure ter o dia mais tranquilo também. Olá, bom dia, leoninos. Fase que deve ir devagar nos negócios. Evite ressentimentos e não discuta com sócios ou familiares. Poderá se aborrecer com assuntos ou mudanças do lar. Vida afetiva acomodada. Vá com calma. E, olá, bom dia a você do signo de Virgem, período em que conseguirá acertar as contas e ter apoio de quem trabalha ou negocia. Você se sente realizado em função do sucesso financeiro. A família transmite segurança e o amor exige mais atenção para você. Logo mais tem as últimas, trazendo ainda os bons dias aos signos de Libra, Escorpião, Sagitário, Capricórnio, Aquário e Peixes. Eu ainda conto com você. Faz uma gentileza. Não sai daí, não.
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1: Muito bem, gente boa, vamos direto pro zap, já tem gente participando conosco, o zap zap tá bombando já, pipocando aqui de mensagens. Alô, bom dia, você do zap, fala que eu te escuto.
4: Renato Neves, bom dia. Eu sou José Ito, moro na rua Lúcio Ferreira Calado. Gostaria de ouvir a música de Léo Margalhães, Carta na...
1: Deixa com a gente, querida, Cama de Cimento, é isso? Tá certo, valeu, beijo no coração, tudo de melhor. Deixa eu ver o que mais aqui, às 10h28. Alô, bom dia, Irani.
5: Bom dia, Renato, é Irani. Oi, Renato, hoje Oi. Eu gostaria de ouvir um forrozinho com Mastruz com Leite, São João Todos os Tempos, para oferecer lá, então. Para todos que estão curtindo. Tchau, Renato, tô ligadinha na melhor.
1: Fica na paz, tudo de melhor, grande Irani.
6: Bom dia, Renato, aqui é Maria das Dores do loteamento José Abílio, aqui em Camocim de São Félix. Eu gostaria de ouvir um forró Mastruz com Leite, São João de Todos os Tempos.
1: Já tá no ponto.
6: Ofereço pra você, Renato, e todos que estiverem ouvindo. Forte abraço.
1: Muito obrigado, forte abraço. Tem abraço e bom dia pra Ninha de Monte Alegre. Alô, alô, Ninha. Tudo bem com você? Obrigado pelo carinho, pela audiência, viu? Lusitânia, maridão, Tony da Batatinha, o Tony eletricista também tá acompanhando a rádio. Bom dia, minha amiga pernambucana Zélia. Muito axé pra você.
7: Bom dia, Renato. Como está nosso melhor locutor dessas manhãs? Tá bem?
1: Melhor agora.
7: Tá bem? Que Deus abençoe você e sua família.
1: Amém, você também.
7: E um abençoado dia pra você. E aqui a Zélia na escuta, sintonizada como sempre. Eu gostaria de oferecer todas as músicas do seu programa, toda a minha família. Tá bom? Pra você, um abraço.
1: Aquele abraço, minha pernambucana, muito obrigado.
8: Bom dia, Renato, sou Neide da Baixa, estou te ouvindo. Ô, Renato, eu gostaria de ouvir com Roberta Miranda Marcas, para oferecer para meu esposo Severino, para meus filhos, para todo meu ciclo de amizade e para todos vocês aí que fazem parte dessa rádio maravilhosa.
1: Coisa boa.
8: Bom dia e fica com Deus. Deus proteja todos. Amém.
1: Bem, muito obrigado, minha amiga do coração, grande Neide da Barra, lá em Belém de Maria, cidade que é tida como pedacinho do céu. Já pensou que legal? Valeu aí, turma boa de Belém de Maria, pelo carinho, pela audiência. Alô, bom dia a você do Zap. Bom dia, Renato. Fala aí. Fala aí.
9: Tá completando um ano hoje, 10 anos.
1: Parabéns, então, para aniversariante. Tá um pouquinho de vento aí na gravação, né, no áudio, mas obrigado pelo carinho, volto sempre, tudo de bom pra você e parabéns, tá, pra sua filha, aniversariante do dia, tudo de melhor.
10: Bom dia, Renato, Rosalei daqui da Prefeitura de Papá. Ô, Renato, coloca aquela música do Luiz Gonzaga, O Cheiro da Carolina, pra você, pra todos aí da Agreste, pra minha esposa Juquinha, pra meu cunhado Chico, pra meus vizinhos aqui, todos aqui, pra cidade de São Cruzeiro, pra todos os testemunhos, e dizer pra toda uma semana pra cá, liga da gente, tá, querido? Tchau, fui.
1: Valeu, queridona, cheiro no seu coração, muito obrigado também, volto sempre. O Renato, bom dia, meu nome é Jackson, não é isso? Ou Jackson, isso? Tá aí mandando um alô especial pra o Valdir, ao Zé Cícero e a todo mundo no Rádio Escuta, pedindo música do Flávio José, lá de Catende. Ó, que legal, a terra do meu bom amigo Ilamar Alves, o comunicador dos comunicadores. Tem abraço e bom dia para Juliette Silvanira e Verônica, todo mundo na Vila de Entroncamento, pedindo música, Damares em Lagoa dos Gatos, obrigado, querida, pelo carinho, é bom ter você conosco, viu? Renato, bom dia, Marley de lá de Alto Bonito, minha amiga do coração, pedindo música Mastruz com Leite e São João de Todos os Tempos, já vai tocar por aqui, viu? Já é a terceira pessoa que pede, vai tocar já já. Renato, bom dia, Fabiana de Agrestina, parabenizando a filha Flaviana, que faz aniversário hoje. Opa, que legal, bom dia, Fabiana, seja bem-vindo, prazer nosso, parabéns aí para sua filha, que hoje completa mais um aninho de vida, sucesso, amor e muita paz.
11: Bom dia, olha, Maria José do Espírito Santo e Luiz, Renato Neves, você bota uma música aí pra mim curtir.
1: Vamos lá.
11: Bote.
1: É.
11: Bota do lado Costa pra mim. Já é pra dia dos namorados, já é amanhã, amigo.
1: Verdade.
11: E um bom dia e bom serviço pra você.
1: Obrigado, minha querida. Bom dia, bom serviço pra você também. Vamos lá então. Tem Mastruz com Leite, São João de Todos os Tempos. Uma das mais pedidas também na programação da sua Agreste FM neste mês de junho. E todo mundo já tá careca de saber, né, pessoal? O melhor do São João tá na sua Agreste FM e mais ainda, no programa Geração 89.

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1: Muito bem, já de volta. Grécia FM em primeiro lugar em todo lugar. É assim, ó, audiência absoluta, porque a gente tem nosso bom Deus nos céus ao nosso lado e você também, é claro, sempre participando, interagindo e nos dando o privilégio do primeiro lugar em audiência. Vamos lá, que vem chegando as últimas dicas dos astros. Tem muita gente aguardando. Vamos deixar o pessoal esperando, não. Aumenta o som, vem com a gente.
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1: Agora, patrão, nesse momento, sem demora. São 10 horas agora, 10h49. Já já tem alô pra todo mundo. Hoje é terça-feirona, dia 9 de junho, às 10h49, confirmando 11 minutos, né? Faltando para as 11 horas da manhã. Ok, olá, bom dia então a você do signo de Libra, librianos e librianas que nos ouvem agora. Tudo certinho? Tem muita gente boa aí, Libriana, acompanhando a rádio agora, viu? Dia em que estará mais feliz e tranquilo em relação à vida familiar. Todos colaboram com seus projetos, o que traz equilíbrio financeiro. Pode viajar, buscar o apoio no trabalho e sair para compras. Amor com brilho. Olá, bom dia, Escorpião. Aproveite as boas indicações astrais para mudanças nos negócios e no trabalho. O dinheiro vem com equilíbrio, mas não abuse nos gastos. Fique atento com os invejosos. Show inveja. Amor precisando de atenção, vi? Olá, bom dia, Sagitário. Dê atenção aos assuntos da família. Pode sair para compras domésticas e resolver antigos problemas também. Impulsione os projetos de viagens e estudos. Boas novas no amor. Conte com Áries ou Touro. Olá, bom dia, Capricórnio. Você terá chance de resolver problemas na vida familiar. Conseguirá acertar o setor financeiro, que se estabiliza. Fique mais atento às necessidades do seu amor e evite a impaciência. Olá, bom dia, Aquário. A fase atual indica a necessidade de dar mais apoio à sua família. Bom dia para lidar com as finanças e compras. Promoção a caminho, saúde em ordem e evite engordar. Amor com brilho e paz. Agora no São João é difícil não engordar, viu? Canjica, pamonha, manguzá, só acho. Olá, bom dia, piscinianos. Você está livre do alerta. A lua está no seu signo e você fica mais tranquilo. Conseguirá realizar bons negócios e ter apoio das pessoas com quem trabalha. Ânimo em relação à família, amor motivado. Por aqui então, missão cumprida, mas dicas dos astros somente amanhã. E lembrando, claro, que as dicas dos astros de hoje você já confere em forma de reprise lá no site da sua rádio Agreste FM, na parte horóscopo do dia. Hashtag fica a dica.
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1: É isso aí, direto pro zap então, 81998261509. Meu amigo Sandro Pereira, aquele abraço, meu querido. Bom dia, Luzia Nunes.
4: Oi, Renato, bom dia. Aqui é Luzia Nunes, moro em São Jacques do Monte. Eu gostaria, se der tempo, eu queria que você passasse uma decisão, pode ser qualquer uma. Eu quero oferecer para você, para Jane de Paula, para Josi Leal, para Williamar, para Roderlis e para minha família. E para todos que estão me ouvindo.
1: Ok, com certeza. Muito obrigado. Volto sempre. Prazer é todo nosso. Alô, bom dia, você do Zap.
5: Bom dia, amigo Renato. Sou eu, Elivânia de Batateira. Eu gostaria de ouvir a música de São João com Jorge de Altinho. Ofereço para você, para Jane de Paula, para minha irmã Edilene, que mora em Caruaru, para meu esposo Leonardo, para Maria de Tildão, lá no Sítio Conduz, para Tildão. Vai pra comadre Elzana, comadre Marilene, lá do Sítio Conduz, vai também.
1: Ok, toda essa moçada boa, tem mais aqui, fala
6: bom
1: você.
6: Dia, Renato, aqui que é do restaurante Saborei. Gostaria de pedir a música de Henrique Reni, filha, para oferecer a minha sobrinha Lavínia, filha de Tita, do bar do Mocotó. E eu tinha pra dizer pra ela que eu amo muito ela. O aniversário dela mesmo é amanhã, mas pode ser que eu não consiga e a gente não pode deixar passar em branco as pessoas especiais da nossa vida, né?
1: Verdade.
6: Essa música especialmente pra ela, Renato.
1: Valeu então, muito bom, muito bacana. E o danado é que eu lembro da Lavínia na barriga da mãe dela. Nossa, eu tô ficando velho mesmo, hein? Caramba, como passa rápido o tempo, né, Kelly? Beijo no coração, muito obrigado, volto sempre, pessoal do restaurante Saborei, aqui em Cupira. Ó, também tem abraço e bom dia pra Tati, lá em Tamandaré, tá com o rádio ligado. Oi, Tati, um beijo pra você, tamanho de Tamandaré, viu? Tudo de bom. Pessoal em Laje Grande Catende, Sandro e Neide, também estão participando aí, Roberto Neri, sacristão original, tem abraço e bom dia pra quem não falou aqui o nome. Opa, bom dia, Neide.
7: Bom dia, Renata, aqui eu gostaria de pedir a música que tal. Vamos dar dele do forró. Apreço pra mim, me curto muito você. Apreço pra minhas irmãs, pro meu filho. De toda a rua do Arão, pra todo mundo que vai começar a rádio, Renato. Pra você também, fica com Deus. Valeu.
1: Eita, coisa boa. Muito bom. Obrigado pelo carinho, pela participação. Tá vendo aí? Minha amiga Lurdinha, da Rua da Caixa d'Água. Fala você.
8: Bom dia, Renato. Aqui é Lurdinha, da Rua da Caixa d'Água. Mandando um beijo pra minha família em Belém de Maria, pra todos. Pra minha amiga Neca, pra Zan, comadre Maria de João Ferreira, pra Betinha, Théo, Gilvan, pra todos da minha família. Beijo, Renato.
1: Combinado, aquele abraço. Sandro Pereira, cadê você, meu queridão? Bom dia pra você, obrigado pelo carinho, volto sempre, prazer é nosso. Todo Sandro também é gente boa.
9: Oi, Renato, bom dia, aqui na Zé de Cabeleira. O que é que você passou a música aí? Qualquer uma delas do programa. Para oferecer para meu esposo João Martins, minha sobrinha Vitória, meu irmão Dedinho, minha irmã Pritinha, minha filha Lindinês e os filhos dela.
1: Tá mandado, todo mundo aí da galera da família.
10: Bom dia, Renato Neves, tudo bem com você, meu querido?
1: Tudo bem.
10: Edinho de Santana de Parnaíba, São Paulo, estou aqui ligadinho.
1: São Paulo.
10: Aí, Renato, seu maravilhoso programa na rádio Agreste FM, que tanto amo de coração. Renato, gostaria de ouvir uma música aí hoje de Mastruz com Leite, qualquer uma do Mastruz com Leite, e oferecer para meu irmão Zé do Piseiro, aqui em Santana de Parnaíba, meu irmão Baiano, que está na cidade de Barueri, meu irmão Everaldo, em Laje Grande de Catende, Gabriel da Barraca, tio Cícero Cândido e a todos os ouvintes da Agreste FM. Renato, que Deus...
1: Eita, nós, coisa boa, valeu, queridão. Oi, Renato, bom dia, tá pedindo música aqui, Mastruz com Leite, deixa eu ver quem é, não falou o nome, mesmo assim, muito obrigado pela participação. Tem a Maria Aparecida lá em São Joaquim do Monte, também tá com rádio ligado, abraçando a mãe Dona Maria Silene, ao pai Abílio, os irmãos, irmãs, sobrinhos, sobrinhas, a avó Dona Severina, benção, vovó. Obrigado pelo carinho aí, pessoal, de São Joaquim do Monte.
11: Bom dia, Renato, né? Sou aqui do Opa. Lopes, município de Panelas, meu nome é Benício, eu gostaria de pedir uma música, São Paulo é Longe, com o Léo Magalhães.
1: Opa,
11: para
1: vamos lá.
11: Agradecer para minha filha Luana, para Juan, para Aparecida e família, para a Dora, mãe de Jota, que é professora em Cupira, para minha tia Adeilza, do Sítio Jardim de Panelas, e para você, Renato.
1: Aê, que legal, que legal, que bacana. Eliette de Cerro Azul Palmares também tá com o rádio ligado, mandando um beijão pra todo mundo. Alô, bom dia.
12: Bom dia, meu querido Renato, que é Marinê de Panela. Ô, Renato, eu quero que você bote uma música de Jorge de Altim para mim e para minhas irmãs. Pra Josi, pra Luciene, pra Linda Si, pra minha irmã Marlene, pra minha irmã Maria, pra minha irmã Marinalva, que mora em Barra de Sirianém. Você manda um alô pra ela. E pro meu
1: alô,
12: irmão
1: pessoal.
12: Edson, e pra todo mundo estiver curtindo, e pra você também.
1: Aê, tá mandado.
13: Oi, Renato, bom dia, é Lourdes aqui de Cupira. Renato, gostaria de ouvir, eu acho que um forrozinho aí, né, porque a gente tá no clima de São João.
1: Verdade.
13: Com Luiz Gonzaga, qualquer
1: tá
13: uma, viu?
1: Combinado.
13: Eu ofereço a vocês aí da rádio, ofereço os ouvintes e um bom São João pra você e família. Tchau, tchau, Renato.
1: Pra você também, minha grande amiga, muito obrigado pelo carinho, pela sua valiosa participação, tá vendo que é só gente boa? Meu amigo Cristiano do Espetinho, lá em Cachoeirinha, na Boa Terra do Couro, o Eduardo, o Cristiano, a Silvana e a Valentina, minha sobrinha linda do coração, um beijo pra você, viu, Valentina, obrigado pelo carinho, é a futura doutora, com certeza, valeu aí, o orgulho da família. Tem abraço e bom dia pra o Xande lá em São Benedito do Sul, mandando um beijão pra todo mundo, valeu, queridão, volto sempre, não é o Xande avião, mas é o Xande lá de São Benedito do Sul. Renato, bom dia, Alexandra da Boa Vista, Alexandra Souza, também tá com o rádio ligado, mandando um beijão pra todo mundo, ô coisa boa, que bom ter você com a gente, Dona Maria José do sítio Lagoa Nova, mãe do Leandrão, também tá aí participando, a mãe da Zélia, minha pernambucana. Oi, Renato, bom dia, minha amiga de Agrestina, cadê o nome pra mim saber quem é? Na verdade é ele, é o Toninho, é que eu li errado aqui, perdão, Toninho. Meu amigo Toninho de Agrestina, obrigado querido pelo carinho, volto sempre, prazer nosso. Aninha de Monte Alegre, tem mais alô aqui, a Cleide do Sítio Taboquinha, também mandando beijão pra todo mundo. Daniele lá de Panelas, na boa terra dos Cabanos. Daniele Ferreira, é a primeira participação, né? Ô Dani, seja bem-vinda, o prazer é todo nosso, primeira participação, a gente nunca esquece. Daqui a pouquinho eu volto, trazendo umas últimas participações nesta manhã bonita de mais uma terça-feira. Eita nós, tá uma manhã especial hoje, né? Diferenciada. E na sua companhia, tudo fica melhor. Tem Rick Renner com Filha. Indicação da Kelly aí, ó, pra sua sobrinha do coração. A lindona filha da Dora. Parabéns, hein? Felicidades.

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Muito bem, já de volta, galera, programa Geração 89, o maior e melhor programa das suas manhãs. 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Fica a dica aí pra todo mundo. Gente, 11:25 agora. Então, mandar aquele abraço para todo mundo que interage conosco pelo Zap Zap. Agora é só mensagens de texto, não dá mais tempo de passar as mensagens de voz. Meu amigo Sandro Pereira, aquele abraço, meu querido, muito obrigado pelo carinho. A Josineide também tá junto conosco. Bom dia para Nilda e Zezinho lá em Panelas. Alô, família, aquele abraço para vocês, obrigado pelo carinho. Meu amigo Zé também tá junto conosco. A Maria José tá aí participando. O Laelson em Vila de Santana, grande cabeleireiro, meu amigo, meu irmão. O Bionor também, como sempre, trabalhando, acompanhando a Agreste FM. Minha amiga Fátima da Ema, bom dia pra você, uma ótima terça-feira, uma abençoada, fica na paz. Rizomar de Panelas, bom dia, dona Rizo, mandando um beijão para as filhas Ketla e Nicole, tá certo, a rádio da família. O Cláudio do Pastel e Família também tá junto conosco. O Renato, bom dia. Ivanildo, do bairro da Coab, mandando aquele abração pra todo mundo. Ao filho Pedro Arthur, o Tutu. Tem mais alô por aqui? Só pra gente fechar, seu Euclides Mendonça, torcedor do Santa Cruz, do São Paulo. É ou não é, seu Euclides? Todo Euclides é gente boa. Tem abraço e bom dia também para a Maria, tá junto com a gente, mandando aquele alô, aquele abraço. A Eliane, ou Eliane, é isso mesmo, tá certo, final telefone 6250. Renato, bom dia, Elivânia de Batateira, participando junto conosco. Roberto Nery, sacristão original. Tem a Mari, aqui em Cupira, sempre ouve nosso programa, mandando beijão para o pai e a mãe no sítio Santa Cruz, lá em Panelas, ó, que legal. Obrigado pelo carinho, volto sempre, hein, Mari, prazer é todo nosso. Oi, Renato, bom dia. Tô aqui, o Cício Lama, acompanhando a rádio, ouvindo o programa Geração 89. Renatão, bom dia. Suelen Inácio, que é bom, já nasce Inácio. Obrigado, Suelen, pelo carinho. Mais uma pernambucana matando saudades do Nordeste, já que é com o DDD 14, né? Acompanhando aí a nossa programação. Coisa boa ter você com a gente, viu? Renato, bom dia, meu amigo Sivonildo. Fala, meu guerreiro. Bom dia pra você, bom trabalho. Pena que não dá mais tempo de passar aqui as mensagens de voz, mas é muito bom ter você com a gente, viu, Sivonildo? Tem mais alô, é filho de Cupira, né? Tem abraço e bom dia pra Maria Irene. Olá, minha querida, volto sempre. A Rosângela Beckerham, a mãe do Ricardão, acompanhando a rádio. Daniele Ferreira, oi, Dani, lá de Panelas. Abraço e bom dia
dia pra Neves, do Sítio Jardim, também tá junto conosco. Olha quanta gente boa. Final telefone 7922, eu não sei quem é, mas assim, muito obrigado. A Kelly, do Restaurante Saborei, Sebastião, final telefone 0802, a Rosa Santos, lá do Sítio Tamanduá, mãe da Jaqueline, abração para o Gabriel e para todo mundo lá em Valdinho Construção, tá certo? Valeu, Rosa! A Mazé, lá de Cruz Espanelas, mandando um beijão para todo mundo, obrigado pelo carinho, volto sempre. Maria José, a nossa Mazé, o Diogo, eu acho que é isso, final telefone 6069, valeu, carinho, a participação. Sandro e Neide, lá em Laje Grande Catende, meu amigo Daniel aqui em Cupira, a Marleide lá em Alto Bonito, meu amigo Júnior lá em Panelas, o Ligerino Trevo, Josiane do Nova Agreste, a Cristina, Luzia Nunes, também tem abraço especial pra minha amiga Zefinha do bairro Glória. Glória! Obrigado, Zefinha, pelo carinho aí, pela participação. Olha o cheiro do feijão, vou falar já já, viu? Tem abração pra tia Laíde, Dona Socorro, Bebê Caí Levantar, Regis, Dona Zefinha, Socorro, enfim, da rua Louro Paulo, Valquíria da rua da Caixa d'Água, é quem tá mandando. Renato, bom dia, tô aqui junto com você. Miriam do Sítio Olho d'Água, Maria Miriam, obrigado pelo carinho, volto sempre. Meu amigo Sérgio Bala, bala neles, mas é bala com feito, chocolate, faz mal pra ninguém não. Ô Sérgio, e os bacamarteiros, tudo certo? Tudo tranquilo? É a época do ano, né? Da gente dar ainda mais valor, mais do que vocês já têm, porque a gente admira muito e valoriza muito essa cultura pernambucana, a todos os amigos bacamarteiros. Será que tem mulher aí no grupo, ô Sérgio, que também dá aquele disparo bacana aí de bacamarte? Aos meus amigos bacamarteiros, o meu abraço carinhoso, sucesso, admiro muito vocês, hein? Tudo de melhor. Valeu, Sérgio Bala, ele que é também, né? Bacamarteiro, se não me falha aqui a informação. Tem abraço e bom dia pra Marisângela do Bonito, tá com o rádio ligado, minha amiga Sandra Vera. Olá, minha queridona, Luzia Nunes, olá a vocês, tudo bem? A Lusitânia, maridão Tony da Batatinha, o Tony eletricista, Marli de Batateira, Terezinha do Rodeadouro, Renato, bom dia, pessoal do Sítio Lopes, Denise, ok, valeu, obrigado pelo carinho, volto sempre, prazer é nosso. Ó, já mandou a foto aqui. Ah, então tem sim, bacamarteira, tem sim, mandou aqui a foto, fico feliz, hein? Bacana, é pra todo mundo, sem distinção. Fechou, por isso que a gente admira vocês. 11 horas 29 minutos desta feita. Olha aí, com muito prazer, orgulho e satisfação. Também tem o Cristiano do Espetinho lá em Cachoeirinha, na Boa Terra do Couro, o Eduardo, pai da Valentina, o maridão da Silvana. Falei em todo mundo, hein? Alô, Terezinha, sem ficar faltando!

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0: É agora, são 11 horas 31 minutos. 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

E aí, já de volta, programa Geração 89, o maior e melhor programa das suas manhãs. São 11:36, a gente segue ao vivo, trazendo muito som legal. Abraço aí, meu amigo Cláudio, do milho cozido e assado no Trevo, lá em Panelas, grande Claudão. Passei por aí esses dias, hein? Eu até dei uma olhadinha pra ver se encontrava você, eu acho que eu olhei pro lugar errado. Pra direção errada, na verdade. Grande Cláudio, sucesso, meu irmão, Deus te abençoe, bom trabalho. Feliz em ter você junto conosco nesta manhã maravilhosa, viu? O Lenildo do sítio Alto do Meio, Lenildo, Elenivaldo, alô família, na rádio oficial da galera. Simbora com mais músicas, programa Geração 89, o maior e melhor programa das suas manhãs. Siga-nos nas redes sociais, @agrestefm89.5 e o meu é o @RenatoNeves42. A gente se encontra lá no Instagram também.

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0: Muito bem, coisa boa, tá legal. Agora são 11:51, 11:51. 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Meu amigo Cláudio, do milho cozido e assado no trevo lá em Panela, já mandou a foto aqui, agora já sei aonde que você fica, viu? Grande Cláudio, sucesso, irmão, bom trabalho, bom dia. Valeu demais a sua participação, Lenilde, e a todo mundo que interagiu junto conosco lá pelo Zap Zap. Pronto, por hoje é só. Missão cumprida e a gente se encontra agora somente amanhã, quarta-feira. Amanhã é dia de feira livre, amanhã também é dia do quadro Alô Doutor, com o doutor Alejandro Ruiz, o Cubano dos Bons, aqui na nossa super comunicativa do Nordeste, a Agreste FM. Mesmo que a gente não se conheça pessoalmente, o meu mais profundo e sincero desejo é que o nosso bom Deus continue abençoando você, a sua casa e toda a sua vida. Amém? Amém! Beijo no coração, ótima terça-feira para todo mundo, até amanhã, se Deus quiser. Vem aí as minhas últimas de hoje, na sequência tem Valderlin Santos e mais uma edição do programa O Agreste Reclama.
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1: Pare tudo! A partir de agora, renovando os laços que nos unem em torno da amizade, credibilidade, audiência em máxima. Aqui estamos então, gente amiga, tá no ar, valendo, programa O Agreste Reclama.
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1: Meio-dia, 4 minutos. 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
1: E através dela, a sua legítima defesa no rádio, programa O Agreste Reclama. Terça-feira hoje, 9 de junho do ano 2026, cinzenta, caaculá, cai uma garoazinha, alguns caroços de chuva, o sol timidamente aparece, tá desse jeito por aqui, viu? E essa terça-feira, 9 de junho, é marcada como dia da imunização, dia internacional dos arquivos, dia mundial da acreditação, dia do tenista, dia nacional de Anchieta e dia do porteiro. Também é dia de São Primo e São Feliciano. Eles foram mártires. Santo Efrem, Beata Ana Maria Taigi e São José de Anchieta, apóstolo e padroeiro do Brasil. Muito obrigado, viu, pela companhia de vocês, a moral dada, como sempre, com audiência para lá de qualificada e, claro, notabilizando de forma efetiva o programa O Agreste Reclama como o de maior audiência do rádio brasileiro, claro, logicamente, guardando as devidas proporções.
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1: Ó, tô muito bem acompanhado, vocês aí do outro lado e por proximidade, ele que tá ali, o Pequeno Príncipe, o homem da vida de Joyce, pai de Luiz Miguel, também conhecido como Naldo Ferreira, o homem dos botões, o homem da sonoplastia, do apoio técnico, do comando da nave de som da Agreste FM, a nossa rádio, até no mínimo 1:30 da tarde, com tudo tendo a ver com a hora e a vez do povo, programa O Agreste Reclama. 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Vamos embora, né? Vamos trabalhar, seguindo sempre para frente, que atrás vem gente querendo pegar a gente. Vamos embora, com a pauta sempre recheada de assuntos alvissareiros, logo de cara por aqui, as broncas da sociedade, as mazelas, área policial em destaque. Um pedreiro, lamentavelmente, morreu atropelado por carro ao tentar atravessar a BR-232, rodovia Luiz Gonzaga, em Caruaru. Elenivaldo Pereira e outros do balanço aqui da violência. Alô, Leno, boa tarde. Canal aberto.
3: Boa tarde, Valderlin Santos e ouvintes do programa O Agreste Reclama, na Rádio Agreste FM.
4: Registrados 4 homicídios nesta segunda-feira em Pernambuco, sendo 2 no interior e 2 no Grande Recife. Os crimes ocorreram nos municípios de Salgueiro, Paudalho, Araçoiaba e Itapissuma. São 76 assassinatos neste mês de junho. Este ano, de janeiro até agora, mataram no estado 1.245 pessoas. Em Caruaru, um homem morreu atropelado por um carro no início da noite desta segunda-feira, na BR-232, próximo da entrada do bairro Agamenon. O pedreiro Antônio Marcos Chagas, de 50 anos, tentou atravessar a rodovia quando foi atingido pelo veículo. O motorista, que estava acompanhado da esposa, acionou o SAMU e permaneceu no local para prestar esclarecimentos. Em Jaboatão dos Guararapes, na região metropolitana do Recife, um caminhão bateu na traseira de uma carreta na BR-101 que estava fora da rodovia. Após a colisão, o caminhão tombou e o motorista morreu preso às ferragens. O filho dele ficou ferido e foi levado para o Hospital da Restauração, no Recife. De Caruaru, Helenivaldo Pereira.
1: Peraí. Tem mais, gente amiga. Ó, a informação aqui não para. Pernambuco registra menor número de roubos e homicídios da série histórica. A gente confere com a Malu Costa. Canal aberto.
5: Pernambuco alcançou um resultado inédito na segurança pública, com os melhores índices já registrados para os 5 primeiros meses do ano em roubos e homicídios. De janeiro a maio de 2026, foram contabilizados 8.070 crimes violentos contra patrimônio, o menor número dos últimos 16 anos, representando uma redução de mais de 40% em comparação a 2025. No mesmo período, o estado registrou 1.167 mortes violentas intencionais, o melhor resultado dos últimos 23 anos, o que representa 206 ocorrências a menos que o mesmo período do ano passado. O secretário de Defesa Social do Estado, Alessandro Carvalho, falou sobre os números históricos.
6: Tudo isso é fruto de uma gestão bem concatenada, uma gestão que vem sendo liderada pela governadora Raquel Lira, com investimentos maciços na área de segurança, de defesa civil e dos bombeiros, concursos que foram realizados, são concursos que levam tempo na área de segurança, porque além de todo o processo de contratação da empresa que vai organizar o concurso, ainda tem etapas que muitos concursos não têm, como aptidão física, como psicotécnico e os cursos de formação, que são cursos demorados para a Polícia Civil de 5 meses, para soldados do Corpo de Bombeiros e da Polícia Militar de 7 meses, oficiais de 1 ano.
5: Os resultados refletem as ações desenvolvidas pelo programa Juntos pela Segurança, com investimento em tecnologia, estrutura, equipamentos e reforço operacional das forças de segurança. Da agência Rádio C de Notícias, Malu Costa.
1: Tem mais, gente amiga, ó. Repercussão grande aqui, viu? Um caso ou um crime chocante e revoltante em Caruaru. Indivíduo foi preso, guindado mesmo, acusado de estuprar uma menina autista de 7 anos de idade. Adielson Galvão, detalhes. Boa tarde, Tetinha. Canal aberto.
7: Boa tarde, Valderlins, amigos e amigas ligados aqui no Agreste Reclama.
8: Policiais da 4ª DEA, Delegacia Especializada de Atendimento à Mulher, sediada aqui em Caruaru, foram até a cidade de Ribeirão, na zona da Mata Sul aqui de Pernambuco, onde deram cumprimento a um mandado de prisão de um tarado. Esse caso aconteceu durante um amistoso da seleção brasileira aqui em Caruaru, e aí os policiais foram até a cidade de Ribeirão, deram cumprimento a esse mandado de prisão, que teve como alvo Iranildo José da Silva, que tem 43 anos de idade. Pasmem, a vítima do estupro, uma menininha autista de apenas 7 anos de idade. Estou aqui com a delegada doutora Érica Feitosa, delegada chefe aqui da Delegacia da Mulher de Caruaru. Doutora, indivíduo que cometeu este estupro de vulnerável, né? E não foi o primeiro cometido por ele, já tem um histórico de violência sexual, inclusive contra crianças, doutora.
9: Na verdade, as testemunhas noticiam isso, que não se surpreenderam ao ele ser apontado, né, como esse abusador sexual, visto que já teria histórias de que o mesmo já teria cometido crimes dessa natureza na cidade de Ribeirão. Embora nada foi formalizado do ponto de vista de polícia e de justiça. Em pesquisas ele não tem nada, mas as testemunhas dizem que ele já teria cometido atos semelhantes, né, mas que não houve registro.
10: O doutor, eu soube que ele veio para cá, para Caruaru, tem familiares que moram aqui em Caruaru, e ele aproveitou ali, a senhora, inclusive, que é a mãe dessa criança, foi visitar essa família, né? São amigos e tal, e aí ele aproveitou, foi quando acabou mexendo com a criança.
9: Exatamente, né? Era um momento de confraternização da família em que a vítima e a genitora dela foram até lá por convite dos familiares que elas conheciam, trabalhavam juntas. E nesse momento, o autor se aproveitou do momento de distração, momento que todo mundo estava ali assistindo o Amistoso do Brasil, e acabou abusando sexualmente dessa menina de 7 anos de idade. Após a ocorrência, né, o cometimento da situação, essa menina foi para a UPA do Salgado, posteriormente encaminhada ao Hospital da Mulher, e no dia seguinte, ao receber alta, ela veio aqui na delegacia e noticiou tudo, momento em que a gente passou a agir e tomou conhecimento da situação.
10: Doutora, inclusive, este indivíduo, quando ele soube que poderia ser preso a qualquer momento, né, que estava sendo investigado aqui pela Delegacia da Mulher, ele tentou contra a própria vida, né? Ele, guiando uma motocicleta, acabou se jogando contra um caminhão, mas escapou da morte.
9: Isso, a gente tem também essa notícia, mas, como eu disse, nada formalizado, porque não foi registrado boletim de ocorrência, mas ele está com algumas escoriações provenientes disso, e o que nos foi dito é que ele teria realmente se jogado na frente de algum veículo, e posteriormente ele foi encaminhado para o Hospital Dom Helder, na cidade de Cabo de Santo Agostinho, mas recebeu alta no dia seguinte e continuava vivendo em Ribeirão.
10: E para vocês, no fechamento de um ciclo, né? Vocês valorizam justamente esse fechamento do trabalho. Vocês estavam investigando o caso, a justiça foi ágil na expedição do mandado de prisão, e logo que vocês tomaram conhecimento, foram até Ribeirão, né, que fica bem distante aqui de Caruaru, e acabaram localizando e prendendo o criminoso.
9: Exatamente, né? A gente fica satisfeito com o fechamento do ciclo de iniciar a investigação, representar pela prisão e posteriormente cumprir esse mandado de prisão e finalizar a investigação. Isso daí realmente é o trabalho da Polícia Civil.
10: Agora apresentado na audiência de custódia.
9: Amanhã ele vai ser encaminhado à audiência de custódia.
10: Obrigado, doutora Érica Feitosa, né? Tá aí, portanto, Iranildo José da Silva, 43 anos de idade, indivíduo acusado de tarado, né? Que foi preso pela equipe da Delegacia da Mulher aqui em Caruaru. Adielson Galvão para o Agreste Reclama.
1: Que absurdo, né? Quanta estupidez. Na moral mesmo, viu? Eita. Tem intervalo comercial pra gente daqui a pouquinho voltar, sequenciando tudo da dinâmica, de pauta, do que a gente entregará de informação, notícia, prestação de serviço, interatividade, jornalismo comunitário via boca no trombone. Já, já, hein? E muito mais. Aguardem então. 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

0: Ó, deixa eu reforçar aqui essa parceria com essa promoção da nossa rádio junto a todo o nosso público ouvinte. O Dia dos Namorados está chegando, como todo mundo sabe, já é sexta-feira agora que vem, e a Agreste FM, a nossa rádio, quer celebrar a sua história de amor. É, você conheceu o seu par, a sua cara metade, o seu amor, o amor de sua vida, através aqui da nossa rádio? Tipo, mandando um recado, pedindo ou oferecendo uma música, ou participando de alguma forma de algum programa? Então, nós queremos saber como tudo começou. Para participar, é simples, viu? Você vai gravar um áudio no nosso WhatsApp, que é o 998-26-1509, com duração curtinha, pessoal. Uma narração aí, até um minuto no máximo, contando como vocês se conheceram através aqui da Agreste FM. 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Deixe para mandar o seu material, o seu áudio, contando sua história, a partir de amanhã, que é quando a equipe vai ter oportunidade e tempo exclusivo para fazer a triagem e análise do conteúdo, de cada áudio, de cada produção, né, que você enviar para a gente, relatando como é que foi a construção de sua vida a dois, com um toque, um empurrãozinho da Agreste FM, a nossa rádio. Fechou? Então, Agreste FM e Bica da Serra realizando o Dia dos Namorados ainda mais incrível e certamente inesquecível. Desse jeito. Naldo Ferreira, antes que a gente esqueça, manda um alô, um salve, renovador de parceria, claro, como sempre, deliciosa, junto ao restaurante Panela Quente, servindo agora o almoço, a exemplo de como já fez mais cedo com o café da manhã, a base da melhor carne na brasa de toda essa região. 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Gente amiga, ó, Cássio Nunes Marques determinou suspensão de pesquisa que apontou queda de Flávio Bolsonaro. O presidente do Tribunal Superior Eleitoral, o TSE, Cássio Nunes Marques, determinou ontem a retirada do conteúdo e a suspensão da divulgação da pesquisa do Instituto Atlas Intel. A pesquisa apontou, em maio, queda de 5 pontos nas intenções de voto do pré-candidato do PL, Flávio Bolsomaster, Flávio Bolsonaro. A divulgação do levantamento ocorreu após o vazamento de um áudio de uma conversa do senador Flávio Bolsonaro, pedindo dinheiro ao banqueiro Daniel Vorcaro, dono do Banco Master, para o filme sobre Jair Bolsonaro. Para o ministro Cássio Nunes Marques, há indícios de indução para a contaminação das respostas comprometendo a metodologia da pesquisa. A decisão individual do ministro deve ser levada a referendo do plenário do tribunal na sessão desta terça-feira, dia 9, ou seja, no dia de hoje. Cássio Nunes Marques atendeu a um pedido do Partido Liberal, o PL. O partido alegou ao TSE que o questionário do Instituto teria sido estruturado para induzir respostas negativas sobre o senador, criando uma narrativa acusatória. Isso porque, das 49 perguntas, 8 envolviam diretamente o Banco Master e foram apresentadas em sequência, influenciando a percepção dos entrevistados e não só medindo a percepção deles. O Instituto entrevistou 5.032 eleitores do Brasil de 13 a 18 de maio. A margem de erro é de 1 ponto percentual e o nível de confiança é de 95%. Agora vamos combinar uma coisa, né? Se fosse o contrário, por gentileza, senhores, senhoras, integrantes da extrema-direita brasileira que nos escutam também aqui, se fosse o contrário, uma pesquisa que indicasse queda nas intenções de voto para o Nove Dedos, vocês estariam quietinho, passando pano, achando que está certo, mesmo que a iniciativa tivesse sido feita como aqui pelo ministro Cássio Nunes Marques, atual presidente do Tribunal Superior Eleitoral, o mesmo ministro que foi indicado no governo do Bolso Lixo? Nessas eleições, inclusive, viu? Comando do TSE será exatamente de Cássio Nunes Marques como presidente e o vice André Mendonça, também indicado pelo governo Bolso Lixo. Eu quero ver se nessa eleição vai aparecer algum doido ainda da extrema-direita dizendo não confiar na urna eletrônica, que é fraudulenta, não sei o que, tal. Aí, os ministros comandando o TSE às eleições gerais deste ano são aqueles, viu? Indicados pelo governo Governo Bolsonaro. Obrigado, Naldo, pela correção aqui. Pois é. Aí eu fico só imaginando, né? Se fosse o contrário, uma pesquisa indicando que o Nove Dedos teria perdido intenção de voto e o TSE tivesse feito essa suspensão, essa determinação de suspender a divulgação, como é que vocês estariam, hein? Eita, sei não. Eu vou para o intervalo comercial para voltar já já com mais da pauta do programa O Agreste Reclama e principalmente Boca no Trombone, dando vez a quem não tem voz. No relógio da Agreste FM, 12:30. 12:30.
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0: 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Desse jeito, viu? Simbora, né? Sempre pra frente, que atrás vem gente querendo pegar a gente. 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
0: Ó, e o governo interrompeu a aplicação de vacina contra a dengue do Butantan. Ixi. Bruno Moreira tem os detalhes.

0: representam 0,008% das aplicações realizadas até o fim de maio e ainda não há resultado conclusivo sobre possível relação com a vacina. O ministro da Saúde, Alexandre Padilha, explicou o objetivo da decisão.
1: Primeiro, a ação de precaução, que deve sempre guiar quem respeita a vida, quem respeita a ciência, ainda mais quando a gente está falando de vacinação. Segundo, para que Ministério da Saúde, Anvisa, Instituto Butantan, aprofundem a investigação. Não existe informações suficientes para estabelecer uma causalidade entre a vacina e esses óbitos.
0: A recomendação é para que as pessoas vacinadas observem o estado de saúde durante os 21 dias após a aplicação. Em caso de sintomas como febre, dor abdominal intensa, vômitos persistentes, sangramentos, tontura, sonolência excessiva, sinais de desidratação ou piora do estado geral, a orientação é procurar atendimento médico imediatamente. O diretor do Programa Nacional de Imunizações, Éder Gatti Fernandes, reforçou que a descontinuidade não invalida a eficácia do imunizante nem altera as evidências de proteção observadas até agora.
2: As pessoas que foram vacinadas, elas estão protegidas e não precisam se preocupar. A atenção fica principalmente com as pessoas que se vacinaram nos últimos 21 dias, ou seja, passou de 22 dias, não tem por que a gente pensar que a vacina vai causar algum problema na pessoa. Então a pessoa usufrui dos benefícios da vacina, que é a proteção que ela dá.
0: O Ministério da Saúde informou que mantém todas as demais estratégias de combate à dengue em operação. Até o fim de maio, o país registrou queda de 94% nos casos prováveis da doença e redução de 97% no número de óbitos na comparação com o mesmo período de 2024. Agência Rádio Web, produção e reportagem, Bruno Moreira.
3: Tá certo, não deixa de ser preocupante essas situações adversas que possivelmente foram geradas, né? A partir da administração da vacina contra a dengue. Agora, nem por isso as pessoas devem deixar de acreditar e aguardar que um imunizante contra a dengue chegue e chegue para dizer a que veio sem risco. No caso hoje, inclusive, sugestivamente, como dia da imunização, que essa vacina venha a, de fato, criar a imunização por completa. Sabem por quê? Só como dado números preocupantes a nível aqui do nosso estado, a Secretaria de Saúde de Pernambuco confirma quase 4 mil casos de dengue somente agora em 2026. Jean Silva tem os detalhes. Canal aberto.
4: Um doador de órgãos e tecidos pode beneficiar até 7 pessoas. Coração, pâncreas, rim, fígado, córneas de um paciente que foi a óbito podem fazer a diferença na qualidade de vida de alguém que luta contra o tempo na fila de espera da Central de Transplantes de Pernambuco. No último mês de abril, o estado registrou 27 doadores de órgãos. Ao todo, foram realizados 69 transplantes, sendo 23 de rim, 24 de fígado e 22 de córnea. O resultado reflete redução de 35% da taxa de recusa familiar. O coordenador da Central de Transplantes, André Bezerra, destaca uma mudança na vida de diversas famílias.
5: Muito mais do que estatística, do que número, isso representou a saída de lista de espera de 46 pessoas que aguardavam o transplante de rim, 24 pessoas que aguardavam o transplante de fígado e 44 pessoas que aguardavam o transplante de córnea. Mais de 110 pacientes tiveram suas histórias modificadas, mais de 110 famílias tiveram suas histórias modificadas. Afinal, quando um paciente é transplantado, não é só sua vida que muda, muda toda a vida em sua circunferência, dos seus parentes, tudo muda.
4: A Central de Transplantes de Pernambuco alcançou a marca de quase 34 doações por milhão de habitantes no período. O resultado representa um crescimento expressivo em relação à média histórica de 16 doadores mensais registrada no estado. Cada doação é um gesto de amor que pode salvar muitas vidas. De Caruaru, Jean Silva.
3: Bom, deixa eu pedir desculpas. Na verdade, o conteúdo aqui exibido, trazido, né, em nome

0: do Jean Silva, está tratando de números de doação de órgãos. Houve um, digamos aqui, um equívoco quando da produção ou da distribuição da matéria, mas eu prometo que trarei o Jean Silva exatamente tratando, se não hoje, noutra oportunidade, tratando exatamente dos casos de dengue em 2026, números altos, preocupantes, somente aqui no estado de Pernambuco. Peço desculpas então pela falha, tá? A gente anunciou uma coisa e veio outra, não foi assim? Tá valendo então. 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
0: Ó, gente amiga, o papagaio, o louro do meu amigo Pablo Carneiro continua desaparecido. Eu falei equivocadamente que fazia uma semana, né? Que o papagaio voou e ninguém mais o encontrou, mas não, o fato ocorreu anteontem. Anteontem foi exatamente a data que o papagaio, o louro, como queiram, desapareceu lá da casa da família do meu querido Tota da Compesa, ali na rua Governador Paulo Guerra, no bairro Novo Horizonte, a mesma rua da Farmacentro do bairro Novo Horizonte. Pois é, e aí, como ainda não apareceu, o Pablo está reforçando aqui, digamos, a tentativa de reaver o animal de estimação, o papagaio, o louro. Inclusive, ele está reafirmando a disponibilidade de liberar uma gratificação em dinheiro para quem, porventura, estiver com o papagaio, o devolver. Lá na rua Governador Paulo Guerra, bairro Novo Horizonte, na casa ambiente familiar do nosso querido Tota da Compesa, é assim que ele é conhecido, e do Pablo Carneiro também. Está daqui a informação diante de, mais uma vez, pauta da hora e a vez do povo, programa O Agreste Reclama, que vai para mais um intervalo e quando a gente voltar é com o restante da pauta e principalmente boca no trombone, com a sua participação direta, cobrando, reivindicando, manda para cá a sua demanda. É rapidinho o intervalo, então. E a hora aqui é a do mestre inesquecível, imortal, Ivan Bulhões, 12 Quaraquaquá, Quaraquaquá passando do meio-dia, 12 horas 44 minutos, Dona Dori Francinaldo, lanchonete Nossa Senhora das Dores, bairro Novo Horizonte, início da Avenida Juscelino Kubitschek de Oliveira, clientela também. Boa tarde, muito obrigado pelo rádio ligado.
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4: 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Ah, falando na JN, que fica localizada lá em Panelas, deixa eu informar o seguinte, viu? Atenção, feirantes, feireiros de Panelas. A Prefeitura de Panelas informa que a Feira Livre, que aconteceria no sábado que vem, dia 13 de junho, foi antecipada para sexta-feira, dia 12 de junho, permanecendo no mesmo local, viu? Apenas por conta da abertura do período junino, né? Forró dos Namorados, Santo Antônio sendo festejado neste próximo final de semana, então a Prefeitura de Panelas estará antecipando a realização da próxima Feira Livre. A Feira Livre, repetindo, que aconteceria sábado, dia 13, ela estará sendo antecipada para a sexta-feira, depois de amanhã, dia 12 de junho, permanecendo no mesmo local. Um abraço ao secretário Maicon do Brejinho, secretário de infraestrutura aí de Panelas, toda a equipe administrativa da Prefeitura de Panelas. O futuro é a gente que faz. Prefeito Rubem Lima e toda a equipe também, nosso abraço, muito obrigado pela audiência, pelo rádio ligado, programa O Agreste Reclama.
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4: Eita, ó, o Iveson Gomes é quem chega agora para destacar que operação encontrou irregularidades em 19 postos de combustíveis. Canal aberto.
6: A operação Ativos de Carbono Fase 3 fiscalizou 19 postos de combustíveis em Pernambuco. A ação verificou a qualidade dos produtos vendidos, o funcionamento das bombas, possíveis irregularidades tributárias e o cumprimento de normas de defesa do consumidor. A fiscalização reuniu equipes da Secretaria da Fazenda, do Ministério Público de Pernambuco, do PROCON, do IPEM e da Polícia Militar. O coordenador do Comitê Interinstitucional de Recuperação de Ativos, o promotor de justiça João Maria Rodrigues, explicou como os postos foram escolhidos.
7: Nós recebemos a informação da Secretaria da Fazenda da ocorrência de um posto de combustível com indício da prática de crimes tributários. Daí, nós fizemos um levantamento de dados, cruzamento de informações e achamos uma conduta parecida com esse primeiro posto de combustível em mais 18 postos. Fizemos, portanto, a operação para a fiscalização desses 19 postos de combustíveis na região metropolitana do Recife e no Agreste Pernambucano.
6: Parte dos estabelecimentos apresentou irregularidades. Entre os problemas encontrados estão vazamento em bico de bomba, falta de relatório de dosagem do diesel, ausência do Código de Defesa do Consumidor em local visível e uso de maquinetas diferentes para pagamentos e emissão da nota fiscal.
7: As irregularidades que foram encontradas e que dizem respeito ao PROCON e IPEM, o posto vai ser intimado a resolvê-las, né? Em algumas situações deverá pagar alguma multa ou sofrerá alguma sanção. E o que foi encontrado pela Secretaria da Fazenda gerará um auto de infração e posteriormente a comunicação fiscal ao Ministério Público da ocorrência, possivelmente, de um crime tributário.
6: Na fase anterior da operação, os órgãos fiscalizadores identificaram 600 mil litros de combustíveis sem comprovação e certificação de origem. Ivison Gomes para a Rádio MPPE. Agência Rádio Web do Recife, Ivison Gomes.
4: Recado dado. Bem, na verdade, já faz um tempo que essa operação foi realizada. Faz. Agora, só lamento, e não é de hoje, é que ações desse tipo, que, claro, impactam na necessidade da ordem, da seriedade, do respeito ao consumidor, só se restringir em realização na capital ou área metropolitana. No interior, os postos, claro que eu não estou fazendo daqui nenhuma acusação direcionada, mas aí, agem livremente como queiram, se soube exatamente algo questionável em termos de seriedade, compromisso, honestidade, não tem fiscalização. A mesma fiscalização que, como essa, botou furando lá no Recife, na área metropolitana, para chegar aqui no interior, complicado, né, não? Parecem dois mundos diferentes no mesmo ambiente, no mesmo estado. É pra se lascar mesmo, viu?
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4: Ai, ai, Naldo Ferreira, manda um abraço aí pra muita gente, amiga, ligada aqui no programa O Agreste Reclama todos os dias. É o caso do senhor Dede Tibúrcio. Ele me parou no centro da cidade, disse que pra comprovar que é fã número um, o chamado fã de carteirinha, só falta a gente emitir pra ele a carteirinha. Ele até usou o termo de crachá para andar com ele ostentando, pendurado. Foi desse jeito. Seu Dé de Tibúrcio. Eu fiquei na dúvida em relação ao nome dele, porque eu acabei esquecendo. Ele falou comigo, me abordando no centro da cidade, em deslocamento para cá. Quando eu cheguei aqui, já tinha dado um branco, eu não me lembrava. Como ele disse que mora no sítio Serrote Liso, aí, vê o percurso que eu fiz para poder chegar na informação ou na confirmação. Liguei pro meu amigo Joedson Batista. Inclusive, Joedson Batista tá meio adoentado, espero que tenha se recuperado, esteja ficando bem e bom por completo logo logo. Abraço, amigo, irmão Joedson Batista e extensivamente também a sua esposa, amiga Adenilda. Valeu mesmo, família querida. Então, Joedson Batista foi abordado por mim em busca do contato do nosso querido Val, do bar e restaurante Recanto da Serra, lá em Serrote Liso, que atua de quinta a domingo, com um cardápio delicioso de refeições a tipo de café da manhã e principalmente almoço. Valeu, hein, Val, e toda a sua família e equipe. Aí o Val me disse que exatamente seu Dede Tibúrcio é cliente lá do Recanto da Serra, em Serrote Liso. Vez por outra, faz um pit stop lá para tomar um vinhozinho. E aí o Val foi quem confirmou ser o senhor Dede Tibúrcio, que a gente daqui agradece pelo carinho e pela audiência sempre aqui junto à nossa rádio programa O Agreste Reclama. Valeu mesmo, amigo. Tá valendo. Todo o pessoal aí da comunidade rural de Cupira ou localidade rural, sítio Serrote Liso, aliás, todo o município sede da Agreste FM e essa região imensa de audiência, nosso muito obrigado. Como é o caso do outro lado do município, sítio Tabuleiro, onde está a família Madeiro do meu coração. Aí, ó, família Madeiro certamente já com uma lista de reserva de produtos deliciosos, principalmente do milho, como iguaria típica da época junina, né? E com qualidade, ali sim, viu? Pelas mãos do povo da família Madeiro, a canjica, a pamonha, vixe. Um abraço, viu? Quem ainda não fez a reserva, se apresse, viu? Para exatamente manter a encomenda certinha junto à família Madeiro. Um abraço, seu Antônio Madeiro e dona Dedinha. Um abraço, Toninho Madeiro, com a esposa dona Nida, os filhos, netos, meu querido Dé Madeiro, o Nenê Madeiro também. Um grande abraço, viu? O Zezinho, toda a família Madeiro, nosso muito obrigado pela audiência, pelo rádio ligado. Muito obrigado, principalmente pela atenção, pelo carinho, junto também, né? Na reciprocidade, junto ao Valderlin Santos e, claro, a toda a nossa família. Valeu mesmo. Ó, eu vou pro break e quando a gente voltar, aí tem Boca no Trombone, dando vez a quem não tem voz, aqui dentro da Hora e a Vez do Povo, programa O Agreste Reclama. Aguardem. No relógio da Agreste FM, 1:00 PM em ponto agora.
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0: 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Recado dado. Ah, gente amiga, falando em recado, informação aqui importante, a minha amiga Dena, um abraço para Dena, ela é enfermeira por formação, filha do meu casal querido Roberto e comadre Cida. A Dena fez uma postagem ainda há pouco com o seguinte teor: pessoal, boa tarde. Notícias de Élida. Élida é aquela nossa amiga comerciária que sofreu um sinistro de trânsito no deslocamento entre Lagoa dos Gatos e Cupira no último domingo. Então, segundo a Dena aqui na postagem, diz o seguinte: pessoal, boa tarde, notícias de Élida. Ela está consciente, cooperativa, quer dizer, interage, coopera diante dos estímulos apresentados pela equipe médica, respondendo legal. Recebeu alta da sala de recuperação, indo para uma ala para internação com direito a acompanhante. Estou indo visitar ela. Notícias depois das 17 horas, no caso, 5 da tarde. Por favor, pessoal, vamos continuar em oração para que a recuperação continue evoluindo bem. Amém mesmo. Na iniciativa aqui da Dena e de todo mundo, claro, na torcida positiva, corrente de orações para recuperação completa, plena da nossa amiga Élida. É assim que a gente espera, tá? Tá valendo mesmo. 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
0: 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Não adicionou? Homem, mulher, faça isso cantando com a gente.

0: Lá vamos nós com Boca no trombone. Teve uma demanda represada aqui que a gente vai fazer valer a expectativa de quem mandou, dizendo o seguinte: não divulgue meu nome, boa tarde, sou de Cruzes, moro na rua da Boa Vista. Por favor, peço que a Compesa informe o que é que está acontecendo, 6 dias sem abastecimento de água. Bom, sendo honesto com vocês, essa foi uma demanda represada que ficou do último final de semana. Será que a situação continua se arrastando? Porque já eram 6 dias naquela data sem a água chegar e aqui a pessoa usuária, cliente Compesa lá de Panelas, de Cruzes, cobrando uma posição em relação ao calendário para fazer a água chegar na área da Boa Vista de Cruzes. Alô Compesa, Panelas, Cruzes, a situação continua? Deus permita que não, mas fica daqui então a reivindicação da pessoa moradora da Boa Vista, Cruzes, Panelas. Muito obrigado pelo interesse, muito obrigado pela confiança aqui em Agreste FM, programa O Agreste Reclama, Boca no Trombone. Falando em Panelas, de viva voz, botando a boca no trombone, tem mais uma demanda da terra do Festival Nacional de Jericos. Vamos ouvir, acompanhe, canal aberto.
1: Boa tarde, Valdalim. Qualquer reclamação sobre as estradas ali de Sítio Estiva, do Bato Chuveirão, Sítio Estiva. Tá difícil para passar ali, viu? Tem um pedaço ali que tá entre meio de duas pedras, não dá para passar carro. Por favor, manda aí uma reclamação aí pro prefeito aí da cidade de Panelas. A estrada tá mal, tá impedida, viu? Tem como ele arrumar essas estradas, não?
0: Bom, eu acho que tem. Agora, com período chuvoso, pavimento, no caso o chão molhado, é bronca para se recuperar, para fazer qualquer tipo de intervenção, viu? É. De qualquer forma, não sou eu que tenho a palavra final. Secretaria de Infraestrutura, secretário Maicon Dobreginho, restante da equipe comandada pelo prefeito Rubem Lima, está aqui então a expectativa pela resposta e principalmente pela ação de recuperação do trecho da estrada citado aqui agora em Boca no Trombone. Tem mais aqui. Boa tarde, Valderlins. Tem um nome aqui, mas eu tenho que ver se ele não pediu para a gente não indicar o nome. Bom, boa tarde, Valderlins. Bruno, de São Joaquim. Seu programa tem muita audiência aqui. Muito obrigado. Então, lhe peço, por favor, pergunte o quê? Desse jeito, é? A esses imbecis. Isso mesmo, imbecis. Reitera aqui o texto. Cadê a água nas torneiras da coabitação? Durante o dia, barragem sangrando e faltando água. O dia, a noite, ficou para dormir, idiotas. Obrigado, Valderlins. Ótima tarde. Eita, Bruno. O tacho furando, né? Epa! E o pior é que quem escuta não vai dividir, viu? Que foi Bruno quem escreveu. Fica aqui Valderlins tendo falado desse jeito. Eu não tô com receio não, com medo não, sabe? Mas tô só ponderando e entendendo o nível da insatisfação, o nível exatamente do protesto feito aqui pelo Bruno em nome de quem está vivendo esse período de desabastecimento ou calendário de chegada de água complicado, complicando também a vida de quem é da área afetada, indicada aqui pelo Bruno. Muito obrigado, viu, pela confiança, Bruno, aqui em Boca no Trombone. Tem outra denúncia, boa tarde. Quero fazer reclamação a respeito do abastecimento de água de Boca da Mata em Panelas. Ficamos mais de 5 meses com abastecimento interrompido por conta da barragem que secou. E agora que voltou o abastecimento, não durou 2 semanas e o motor já deu problema. Minha pergunta é: por que não aproveitaram esse tempo parado e fizeram uma boa revisão no motor, já que apresentava problemas? Não culpo o rapaz que liga a água, ele faz o trabalho dele, mas nem tudo depende só dele. Por favor, tenham empatia pelo povo. Mais uma reclamação, cobrança diante de desabastecimento em Panelas, desta feita em Boca da Mata. Ó, final de semana tem a festa do costureiro aí, sem água vai até complicar, né? Deverá, melhor dizendo, até complicar todo o enredo e toda a dinâmica da festa. Eita! Outra demanda por aqui. Boa tarde, Valderlins. Eu estou enviando esta mensagem para reclamar deste absurdo que está, ou melhor, deste absurdo que está aqui no Rio da Boa Vista de Cupira. Eu queria que você visse o matagal. Eu já mandei um vídeo para o Visão Política, mas até agora não mandaram ninguém. Sou Edinaldo da Boa Vista de Cupira. Obrigado por colocar no ar meu pedido. Edinaldo, você mandou o vídeo para o Visão Política, reiterou também essa mesma demanda. Aí você diz aqui que ninguém mandou nada. Aliás, né? Assim, fica no ar aqui o entendimento, digamos, não correto de que o programa Visão Política não mandou ninguém resolver ainda, nem vai mandar, porque não é de nossa alçada, não, nossa responsabilidade. Mas, de qualquer forma, a gente é ampliador, repercutindo ainda mais o mal-estar, a demanda, a necessidade de se fazer uma intervenção. Alô, Secretaria de Infraestrutura, Prefeitura de Cupira, Matagal, pelo que eu entendi, margeando o Rio Panelas, né? Se é o que corta a área da Boa Vista aqui em Cupira, é o Rio Panelas. Tá aqui então a bronca também registrada. Agreste FM, programa O Agreste Reclama, com boca no trombone.
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0: Tá valendo, gente amiga. A gente volta já já com mais da pauta, programa O Agreste Reclama. 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Meio-dia, não. 1 da tarde, 18 minutos agora.

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3: Seguindo, gente amiga, a hora e a vez do povo diante da pauta aqui com muita lenha para queimar. E deixa eu destacar o seguinte, viu? 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Naldo Ferreira, através aqui do programa O Agreste Reclama, gente amiga, deixa eu mandar um abraço especial ao meu amigo Lenildo do Pauferro, mais uma vez enaltecer o profissionalismo do Lenildo do Pauferro à frente da construtora 3G. Pois é, principalmente com a recente obra entregue na principal cidade da região Mata Sul, Palmares, onde a construtora 3G é parceira, tem o credenciamento em nome da Prefeitura dos Palmares. Uma obra importante recente, uma revitalização de uma praça num ponto específico lá, que era conhecido antigamente como Zona. Bem, é assim mesmo que o pessoal conhece a área. Inclusive, Naldo, se você puder soltar as imagens aí, você solta do antes e depois da área, após a revitalização com a obra encampada pela construtora 3G, sob a orientação do nosso querido Lenildo do Pauferro. Quem acompanha a gente agora na live ativada está podendo visualizar o antes e o depois da área, contudo de modernidade, como resultado bonito mesmo, funcional, alegre para todas as pessoas residentes na localidade beneficiada, impactada pela nova praça, conforme vocês estão verificando aí nas imagens. Então, pro Lenildo do Pauferro e todos que fazem a construtora 3G, parabéns no reconhecimento aqui da nossa rádio Agreste FM, programa O Agreste Reclama, e do Valder Lins, como amigo pessoal das antigas do nosso querido Lenildo do Pauferro. Valeu mesmo. Falando em gente amiga, Naldo Ferreira, um abraço a todos no Bar do Zezinho do Peixe, um abraço Zezinho, Dona Lena, toda a clientela aí do Bar do Zezinho do Peixe, num dos acessos aqui para a Agreste FM, a nossa rádio, muito obrigado, aqui, numa das transversais de acesso à Avenida Reverendo Júlio Leitão de Melo, ou ao alto da Avenida Reverendo Júlio Leitão de Melo, onde nós estamos, como referência tem na esquina a Secretaria de Ação Social do nosso município, Secretaria de Ação Social, realizando a Conferência dos Direitos das Crianças e Adolescentes de Cupira, evento importante nas dependências do auditório da Escola Pedro Alves de Souza ao longo de todo o dia de hoje. Parabéns a todos os envolvidos. E então, na esquina, onde no térreo é a Secretaria de Ação Social, e no primeiro andar, o Seminário São João Paulo II, que mais funciona agora como a casa paroquial da paróquia São João Batista, está ali logo após a instalação e o Bar do Zezinho do Peixe, com todas as delícias do cardápio do dia a dia. Zezinho, Dona Lena, toda a equipe, nosso abraço, e clientela também, muito obrigado mesmo pelo rádio ligado. 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Eita, simbora, né? A hora e a vez do povo, programa O Agreste Reclama.
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3: Naldo Ferreira, vamos fazer o seguinte, vamos agora marcando a tradição, que é encerrando o programa O Agreste Reclama, desejando feliz aniversário a quem está apagando velinhas, trocando de idade. Então vamos nós dar os parabéns a quem está aniversariando no dia de hoje. Hoje é 9, é a terça-feira, 9 de junho do ano 2026, e o comerciário à frente da Farmácia Menezes, no Centro Comercial de Cupira, José Joelbson Marques Menezes, apaga velinhas no dia de hoje. E por aqui a gente, afora o registro do seu Niver, eleva a homenagem merecida, como gente boa que é, o nosso Joelbson, junto à sua família, clientes da Farmácia Menezes. A gente também, claro, amplia os parabéns para você. Valeu mesmo, nosso querido Joelbson Menezes. Ainda aqui em Cupira, o vice-prefeito do nosso município, advogado, colaborador aqui da Agreste FM, a nossa rádio, o homem da bancada também, né? Da bancada do programa Visão Política, doutor Goberi Lopes, também apaga velinhas no dia de hoje. Parabéns para ele, bem como a amiga seguidora de Facebook, Caraciele Nunes, também troca de idade hoje e recebe os parabéns, registros, congratulações através aqui do programa O Agreste Reclama. E mais, para quem troca de idade hoje, independente de ter o nome aqui citado, valeu mesmo, os três S's: sorte, saúde e sucesso. E a musicazinha, Naldo Ferreira.

0: Valeu, gente amiga, e como valeu, viu? Muito obrigado pela companhia de todos até agora, junto aqui à nossa rádio, programa O Agreste Reclama, que volta amanhã, sempre com a força de WS Móveis e Eletros, tem mais experiências para o seu lar. Muito obrigado a quem hoje fez o programa conosco e, claro, saúde e paz, a gente se fala por aí.
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0: Pernambuco. Eu sou Jane de Paula e a gente a partir de agora fica juntinhos aqui nesse clima gostosérrimo, Tocando muita música pra galera. Pode pedir de tudo, né? Mas o mês você já sabe. Jus ao mês junino, muito forró a gente tocando por aqui, tá? Aliás, tocando de tudo, né? A prioridade pro forró, claro. Simbora lá! Olha só, hoje 9, né? 9 de junho. Hoje é dia da imunização, dia do porteiro, dia do tenista, dia nacional de anti-anta, hoje é dia internacional dos arquivos, é dia mundial da acreditação também. Um salve pra galera de plantão, você que tá de idade nova hoje, parabéns pra você, muitas felicidades, né? Nesse dia especial, ó. E hoje sempre não lhe falte saúde e paz, amor, feliz aniversário! Simbora nós por aqui, ó, né? Dicas, informações, curiosidades, fofocas e muito mais na nossa tardezinha. Eita, nós! E vem aí aquele forrozinho danado de bom, né? E só pra gente começar, chega ela, Solange Almeida com Chambinho do Acordeão. Juntos eles cantam Se Tu Quiser. Bem-vindos! E se tu quiser, pede tua música aqui pra gente no 998-26-1509. Mande áudios com menos de 20 segundos, por favor! Chega pra cá. Na sequência tem morango do Nordeste.
1: Chambinho, tu quer?
0: No forró. Eu quero.
2: Se tu quiser.
1: Ah, eu também quero.
0: Se tu quiser.
1: Fazer esse forrozinho gostoso.
2: Simbora. Simbora.
1: Menino, começa assim, ó. É, desse jeitinho assim, ó.

0: que forró gostoso, forró de verdade.
1: Obrigado, Solange Almeida.
0: Obrigada, meu
1: obrigado,
0: amigo.
1: Minha irmã.
0: Até breve, espero vocês lá em casa.
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0: Obrigado, Chambinho!
1: Tem o Morango do Nordeste, irmão. Chegou pra gente, Chambinho do Acordeon, Neto Brito!
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1: 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Claro, seu programa de segunda a sexta aqui nas tardes da Grace, né? E olha, após polêmica com Vini Júnior e Virgínia, influencer investe no visual. Nossa, como melhorou, hein? Gostei da boca, a boca já tava boa, né? Subiu as maçãs do rosto. Bem, depois de ter seu nome associado aos rumores envolvendo Virgínia Fonseca e Vini Júnior, Jéssica de Paula decidiu focar em si mesma e iniciar uma nova fase. A influenciadora postou uma harmonização facial e compartilhou aí o resultado da transformação nas redes sociais, acompanhando aí a mudança com um relato sobre os desafios que enfrentou nos últimos meses, né? Segundo Jéssica, a repercussão das especulações ultrapassou o ambiente virtual e trouxe consequências para diferentes áreas de sua vida. Embora tenha negado qualquer participação na história que tomou conta das redes, ela afirma que precisou lidar com julgamentos, ataques e prejuízos profissionais. Ao comentar a decisão de realizar o procedimento estético, Jéssica explicou primeiramente que a escolha esteve ligada ao desejo de recuperar a autoestima após um período de forte exposição pública, né? Foi uma fase muito difícil. Meu nome foi parar em uma história que eu não escolhi. Fui atacada, julgada e tive prejuízos, né? Depois disso, eu quis cuidar de mim. A harmonização veio como parte desse recomeço, não para mudar quem eu sou, mas para me sentir melhor, afirmou ela, né? Bem, a influenciadora destacou ainda que a mudança não teve relação com critérios, né, e críticas recebidas nas redes sociais, mas com um processo pessoal de reconstrução da confiança. Bem, ao mostrar o antes e depois, a influenciadora logo reforçou que a decisão foi motivada por bem-estar pessoal e não por pressão externa, né? É isso! Amei o resultado, me achei mais jovem, mais poderosa e mais mulherão mesmo, né? Com a transformação, a Jéssica de Paula busca encerrar um capítulo marcado por especulações e concentrar aí as atenções em novos projetos e em sua própria jornada aí de autoestima, né? Que bacana então, né? Autoestima é tudo! Ai, gente, não. Ela tava com cara mais de menininha antes, né? Agora ficou realmente com cara de mulherão. 1h52. Eita, Jéssica de Paula, né? Na polêmica aí, no meio da história de Vini Júnior e Virgínia Fonseca. Quer saber mais? A gente conta tudo aqui na nossa tarde, viu? Correndo pro intervalo, eu volto bem rapidinho aqui, trazendo mais músicas pra você, claro. Teu pedido musical, a gente atende.

0: Mania de Brasileiro informa a hora certa.
1: Confere aqui a hora certa, Pitu. 1:53.

0: batendo uma bolinha aqui na nossa tarde. Olha só a escalação da seleção. Sem Neymar, Ancelotti faz mistério para a estreia da Copa do Mundo 2026.
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0: A seleção brasileira fez mais um treinamento no início da tarde desta terça-feira em Nova Jersey, nos Estados Unidos. Ainda sem Neymar, Carlo Ancelotti comandou o treino de preparação com 25 jogadores para a estreia da Copa do Mundo contra o Marrocos no próximo sábado. Nos 15 minutos abertos, a imprensa, claro, né? O treinador não deu indícios aí da escalação. A imprensa teve acesso apenas aos primeiros 15 minutos da atividade em Nova Jersey. Os jogadores fizeram aí um aquecimento e iniciaram atividades com a bola, né? O treinador dividiu aí os atletas em dois grupos nos primeiros instantes aí do trabalho. Ibanez, Marquinhos, Léo Pereira, Douglas Santos, Casemiro, Bruno Guimarães, Ederson, Matheus Cunha, Gabriel Martinelli, Rafinha e Luiz Henrique utilizaram coletes nesta primeira parte do treino. E o restante, não. Mas ainda sem indicação de um possível time titular, né? A seleção volta a treinar amanhã, quarta-feira, às 12 horas, horário de Brasília. E depois da vitória de 2-1 contra o Egito, Carlos Ancelotti afirmou que já tem um time titular em mente. O treinador, que usou duas escalações diferentes nas 12 partidas que fez no comando da seleção, fez aí mudanças no jogo contra os egípcios em relação aí ao amistoso contra o Panamá. Lá no Maracanã, Alexandro, né, foi titular na lateral esquerda e Matheus Cunha e Luiz Henrique formaram com Vini Júnior e Rafinha, o quarteto ofensivo. Também no último sábado, né? O Douglas Santos foi aí o lateral esquerdo e Ancelotti testou Lucas Paquetá e Igor Thiago no ataque. Brasil e Marrocos se enfrentam neste sábado às 19 de Brasília, no Nova Jersey, né? Em Nova Jersey, na primeira rodada do Grupo C. Na sequência, a seleção vai enfrentar o Haiti no dia 19 e a Escócia no dia 24. E bora pro Hexa! Vamos acreditar, né? É isso aí, ó. Batendo uma bolinha por aqui na nossa tarde.

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9: De segunda a sexta por aqui, União. Simbora nós, a galerinha curtindo aqui a nossa programação. Oi, Jane, boa tarde. Coloca aí metade da metade. Magnífico. Colocaremos sim, meus amores. Eita, nós. É bom demais, né? Tá ligadinho aqui, curtindo tudo que você, ó, tem direito. Simbora. Um beijo. Quem tá pedindo essa música de Magníficos, por favor? Ah, é a Joyce, né, Joyce? Sempre coloca teu nominho, meu amor, pra gente saber, né? Xande tá passando por aqui, aquele abraço, viu? Olha só, deixa eu mandar. Oi, Jane, boa tarde. A Miriam lá de Panelas, né? Tá pedindo Canários do Rei, tá pedindo Junino. Tá curtindo, Miriam, boa tarde. Amém, beijo. Ó, a Lene tá lá na Coab, né? Mandamos parabéns aí pra sua sobrinha Emily. Olha só, a Emily hoje completa mais um ano de vida, né? Parabéns, viu? Em nome dos pais, Tatiana, Cristina, e das irmãs Thalita e Agda. Beijos! Feliz aniversário pra você, meu amor, Emily! Parabéns, parabéns! Felicidade, saúde, amor, sucesso! Muitos anos de vida, maravilhosa! Parabéns pra você, amor! Patrícia tá lá em Cachoeirinha, no loteamento Juiz. É, queria oferecer uma música de Pablo. Opa, é pra já, né? Pablo e Neto Brito. A cena, né? A gente vai tocar assim, viu? Oferecendo pra uma pessoa muito especial que mora no Recantinho de Altinho. Olha, a Patrícia lá de Cachoeirinha. Tá no loteamento Juízo. Mandando pra alguém especial de Altinho. Ah, quem será, hein? A gente quer saber. Brincadeirinha, né? Eu sei que ele sabe. Opa, então, gente, tá muito bom aqui, né? Então, vamos lá, boa tarde.
10: Boa tarde, Jana, aqui é Maria das Dores do loteamento José Abílio, aqui em Camucim de São Félix. Eu gostaria de ouvir o forró Mastruz com Leite, São João de Todos os Tempos. Ofereço pra você, Jana, ofereço para Dona Miriam, lá no Sítio Olho d'Água, que eu não esqueci dela. Ofereço para meus filhos, Adjail, Jardiel, para meu esposo Adejal. Pra você, Jana, e todos que estiverem ouvindo, um cheiro.
9: Outro pra você, meu amor.
11: Boa tarde, gata do beijo, Rosa Marizandra. Gostaria de você colocar seu forrozinho de decisão. Ofereço pra você, Mayara, Mavia, eu e todos que estão na escuta. Beijo, Rosa.
9: Toco sim, minha linda Marizandra. Beijão pra você. Obrigado pelo seu carinho, viu? Deixa eu aproveitar e mandar um beijo aí, ó. Eita, pra Ivonete, seu João Estevão, a Janete, a Aninha. Enfim, toda a família. Que eu amo muito. Serra Verde BR tá curtindo com a gente. Oba! Carminha e Toquinho Belém de Maria também estão aqui grudadinhos com a gente. Isso é muito bom. Bom demais, bom, bom, bom, bom, bom, bom, bom. Tá contigo aqui, curtindo a melhor, Gretchen. Olha quem tá chegando por aqui, minha amiga Neide. Boa tarde.
12: Oi, Jean, boa tarde. Gatas e todas as gatas. Jean, gostaria de ouvir a música de Calcinha Preta, hoje à noite. Ofereço a meus filhos, Jefferson, Jean, Giliardo, Gabriel, a Terezinha da Guaravita, Anitta da Rua do Arão, especialmente a você. Gatas e todas as gatas, a alegria da nossa tarde.
9: Boa tarde.
13: Ô, Jean, boa tarde. Eu quero que você passe uma música pra mim de Calangaceso. O forró bem bom. Ofereço pra você, Tia Araíde, minha esposa Ana, meu filho Davi, todos os ouvintes que estão ali, ouvindo essa rádio maravilhosa.
9: Beijão! Vamos tocar assim, Calangaceso, faz tempo, em 2 e 4.
14: Boa tarde, Janete e Laíde, põe Tareco e Mariola com Sávio José, vai pra você, Bárbara, Terezinha, Valquíria, Socorro, Bebê Caí, Rosângela, para Salva de Lagoa dos Gatos, para Manuel, Dona Maria e todos que disputam, beijo, Rosa, Janete.
9: Laíde, bora curtir! Rosinha, Danade, bom, Flávio José, Tareco e Mariola.

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Bom, minha gente, o nosso abraço a todos vocês. 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
2: A Câmara Municipal de São Joaquim do Monte realizou a sessão ordinária com aprovação de importantes matérias para o município. Entre os projetos do Poder Executivo, foi aprovado o projeto que cria a Política Municipal de Promoção da Igualdade Racial. Também foi aprovado o PL que institui a Corregedoria e a Ouvidoria da Guarda Civil Municipal. Já no Legislativo, os vereadores aprovaram o projeto de lei que regulamenta o uso de veículos de propaganda sonora durante celebrações religiosas e nas proximidades de prédios públicos em funcionamento. 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

0: aqui, ó, 2:38. Essa é a nossa tarde, né? E você chega chegando, claro, participando com a gente, pedindo aquela tua música. E já sabe, né? Áudios com menos de 20 segundos. Eita, nós! Deixa eu mandar um abração aí. Ó, gente, vou te contar, viu? Ô, Ayer, boa tarde. Claro que dá, né? Só sabe nós dois, né? O que, é que eu tô falando? Aproveitar aí pra dar uma esquentadinha é bom, né? Pois é. Bora tomar uma? Quem quer? Hoje é terça-feira ainda. Olha só, é sexta-feira, 2 de junho, lá no sítio Chã de Panelas, né? 18 horas? No Bar da Bisteca, tem Renier e Robson. Opa, pra comemorar o Dia dos Namorados, né? Sim, bora nós, a gente vai. Obrigada pelo convite. Eita, coisa boa. Boa tarde, minha linda.
1: Olá, gente, boa tarde. Sou Marlene de Alto Bonito. Eu botei errado, botei forró de todos os tempos. É São João de todos os tempos, com Marcos com leite. Beijo, consegue no Viale de Garanhuns. Beijo, minha rainha. Tô na escuta, tá gostoso demais, forró.
0: Beijão, a gente tocou por aqui o forró de todos os tempos, né? Simbora, boa tarde.
2: Boa tarde, minha querida Jane de Paula. Tudo bem com você, minha linda?
0: Fala aí, meu lindo, tudo bem?
2: Edinho de Parnaíba, São Paulo. Estou aqui ligadinho, viu, Jane?
0: Coisa boa.
2: Amo o seu programa, amo toda a programação da DFM.
0: Obrigado.
2: De coração. Hoje eu gostaria de ouvir uma música aí, afinal de contas nós estamos em época de São João e época de Copa do Mundo, né, Jane?
0: Muito
2: gostaria,
0: bem.
2: Gostaria de ouvir a Copa do Mundo aí, a música Copa do Mundo com Valdemir do Esteio de Cupira. É, muito legal, hein?
0: Sim,
2: exatamente,
0: claro.
2: Isso aí, Jane. Oferecer para meu irmão Manuel da Grande Catende, meu tio Cícero Cândido, Gabriel da Barraca, Capilé, o Vado da Rua do Rio e a todos os ouvintes da Grande FM que tanto amo, Jane. Um cheiro, minha linda.
0: Uhul! Valeu,
2: nossa,
0: menina
2: por aí, tô só dentro de casa ainda demais, mas já andei pra caramba, tô de boa, graças a Deus.
0: Tá bom demais, né? Aquele abraço. Obrigado pelo carinho de vocês, viu? Oi, boa tarde.
3: Oi, querida Jane. Boa
0: Eita, não corte ela, não. Pra
3: Luiz, Luiz Gonzaga, Luiz Rete Genuário. Pra você, pra toda a Idagreste, pra minha esposa Juquinha, pra minha cunhada Chico. Pra Zizinha Quimisa, Maria, com uma massa de fazer. Pra assistir seu jogo da Gravila Cruzeiro. Pra toda a Gravila Cruzeiro, essa procura do programa. Pra todos daqui do sítio Capim de Cheiro. Pro sítio... Pra todos do sítio aqui, tá bom? E de azer pra todos que estão curtindo, essa minha querida, que é a alegria da gente. Tchau, querido, um cheiro.
0: Uhul, cheiro pra você também, minha dama. Eita, nós. Deixa eu ver aqui quem mais. Essa programação,
4: né?
0: Oi, boa tarde.
4: Boa tarde, Jane, meu amor. Sou a Cícera, aqui do Jean Conceição. Próximo ao Belém de Maria, Jane.
0: Fala, meu amor.
4: Por favor, você coloca o forrozinho bom pra esquentar com a cisão.
0: Sim.
4: Eu fiz uma fogueirinha.
0: Oi.
4: Pra oferecer aos meus três finados, Jane.

0: José Luiz Mescoso do Ramo. A minha mãe já...
1: Gente, Dona Rúlia Patrícia da Paris.
0: Eu vou dele Andradinha Agrestina, a esposa dele José, tá? São Jeová Dionísio. A Sazeca da Gaita é a família dele, a Dadinha é a família dele. A minha amiga Tapiana, que mora no Engenho Guabiraba, município de Belém de Maria, e a mãe dela, Dona Edna, e o pai dela, seu Ré. Já você, a sua filha.
1: Dado.
0: E a todos que estão ouvindo a Rádio FM. A Pilar.
2: Olá, na Quevalente Edu e Cupirjano, passa pra mim a música Tribunal do Amor, com o Sami Rico. Ofereço pra meus filhos, meus netos, minhas nonas, meus esposos, com minha amiga Zinha Santana, neto Lio, Luciana Cida, neto Inácio de São José, pra Maria Cabeça de Negro, pra meus filhos, pra minha amizade, pra vocês todos que estão curtindo. Ótima tarde.
1: Oi, pra você também, linda. Boa tarde.
3: Oi, Jean. Boa tarde, minha linda. Beijo rosa pra você, Lucinha, Cinto Mãe de Sobra, de Birajuba. Quero ver um forrozinho do São João aí. Ofereço pra todos que estiver ouvindo. Mas eu liguei, só não liguei, só passei isso pra você no meu aniversário. Mas eu ouço o seu programa todos os dias.
1: Maria Lúcia, obrigado. Assim,
3: você é maravilhosa. Cheio.
1: Maravilhosa é você. Você, Tani Tani da Batatinha Eletricista, também ligadinho com os, ligadinhos aqui na Melhor, né?
4: Boa tarde, Jane. Aqui é Lucy Cleiton, em São Félix. Gostaria que você passasse uma música, Saga do Vaqueiro. Eu pedi ontem, mas você não passou, não. Não foi? Se esqueceu.
1: Não.
4: Tchau. Fique com Deus. Deus abençoe.
1: Beijo, meu amor, pra você também. É o tempo, gente, que não dá, né? Essa música é tão grande.
5: Boa tarde, Jane.
1: Fala aí.
5: Um grande bonito, Jane. Gentileza, bota aí. Jorge Altinho, Rio Una. Ofereço especialmente a você e a todos que estão na escuta. Valeu, Jana. Fica com Deus e uma boa tarde.
1: Valeu, meu amor. Beijão pra você também. Oi, Edivaldo, lá de Altinho, tá trabalhando na padaria Santos e curtindo a gente. Carmin, Toquim, Belém de Maria. Aquele abraço. Pessoal da construção civil, os pedreiros aí, a galera toda, né, curtindo com a gente. Obrigado. Olha só, oi, Zefinha do bairro Glória, né? Tá pedindo trio nordestino na tentação de mulher, né? Oferecendo pra toda a galera que tá curtindo com a gente. Bora sim curtir por aqui, ó, 2h43 na Agreste, né? Sim, bora, bora, bora! Eita, nós! Vem aí os nossos irmãos, os três de Copiara! Olha, a Copa do Mundo é esse ano. Começa a abertura de aonde, hein, Sabadão? Sabadão? Hoje é 9, 10, 11, quinta-feira. Sábado é jogo Brasil, viu? Bora lá, os irmãos de Copira, beijo!

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4: Simbora nós por aqui. Eita nós, o negócio aqui tá bom demais. Vamos lá, vamos pra galera, né? Eita nós, saudadezinha. Olha só, a Ivonete, né? Pedindo música aqui, a Cisão. E a gente tocou a fogueirinha oferecendo pros amigos. Ah não, vamos tocar, né? Pros amigos, Lenice, Creio, a Dior. E também a todo o pessoal aí no Loteamento Paraíso 2, né? Ivonete, beijos. Oi, boa tarde.
7: Boa tarde, Jana de Paulo. Queria pedir uma música de Roberto Voz, para oferecer a todo o pessoal da limpeza, todos os agrestinenses, todo mundo que escuta essa rádio maravilhosa, e toda a minha família. Um grande abraço. E para todos aí da rádio, Roberto Voz, Olhar de Gata. Aquele linha de Agrestina, Garigata. Coloca essa música aí, viu? Roberto Voz, Olhar de Gata. Grande
4: olha
7: abraço.
4: Olha ele, Eliane, já de Agrestina.
7: É um prazer estar mandando áudio. Todos os dias eu escuto essa rádio maravilhosa.
4: Uhul! A Garigata, lá de Agrestina, curtindo com a gente. Obrigado pela sintonia, meu amor.
7: Mua! Hoje eu não quero música da Cisão. Vou oferecer para você, que é da rádio, e principalmente para todos que estão curtindo o Rachão de Veríssimo. E para minhas comadres, para meus culpados, para todos que estiveram ouvindo, Jane. Manda aí, Jane. Uhul!
4: Uhul! Manda sim,
8: beijo! Boa tarde, Jane. Sandra, gostaria que você passasse uma música para mim com Paraná, Colarinho Branco. Ofereço para todos que estiverem ouvindo.
4: Valeu, então! Colarinho Branco, né? Paraná. Chico Rei Paraná, é isso? Um beijo para você, viu, Sandra? Tudo de bom! Oi, na sintonia com a gente, nossa amiga Linda Neves, lá de Sítio Jardim Panela, esse Doca Caruaru sempre na sintonia. Eita, que saudade do meu Nordeste. Andréia Oliveira, né? A Andréia tá lá em São Paulo, Guarulhos. É, tá pedindo limão com mel, de Janeiro a Janeiro. Beijão! Pra todo o pessoal aí do meu Pernambuco, aquela galera da Rádio Agreste, né? Que mesmo de longe tá sempre sintonizada. Ah, Andréia, beijo! Lá é os cabeleireiros lá na Vila de Santana também curtindo com a gente. Aquele abraço! Eita, minha linda, Esther da Coab tá aqui curtindo com a gente também, né, sua Floa? Que bom!
9: Bom, pra aqui da Baixada Santista, pra todos meus amigos, pra você também, da Rádio RHC.
4: Pronto, mais trouxe, sou a gente tocou. Forró de todos os tempos.
9: Tá bom? Pra gente aí, litoral de São Paulo. Meu nome é Márcio Sureito, pra gente aí.
4: Miguel de São Paulo.
9: Pra vocês aí, tudo de bom.
4: Pra vocês, outro pra você, tá meu lindo. Olha só, irmãozinho do ovo lá de Cachoeirinho, Naldinho, tá com a gente. Ele e toda a família sempre sintonizados. Beijo, Naldinho. 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Amanhã na Feira Livre de Cupira, Maurício do Ovo, viu, gente? É o melhor. Deixa eu ver quem mais aqui. Oi, boa tarde.
10: Jane de Paula, Paulo do Carreiro. Passa aí, querida. Eu fiz uma fogueirinha. Esperando meu amor.
4: Agora.
10: Mando pra você, todos da Grécia, todos do lugarzinho. Todo mundo da amizade, para todos. Abraço.
4: Uhul! E simbora. Bora lá, bora lá, bora lá. Eita, nós, olha, vamos lá, trazendo a cisão, fogueirinha. Toca fogo na fogueira, acende aí, vai, deixa eu esquentar, a cisão.

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0: Bora nós, por aqui é o 1327. Boa tarde, Euclides.
1: A programação tinha que falar mesmo. 30 segundos no máximo a mandar um áudio, porque é muita gente, né, gente? Boa tarde, gata. Tudo demais, viu?
0: Valeu, Euclides.
1: Toca pra mim, por favor, viu? Obrigado, boa tarde.
0: Aquele abraço, meu queridão.
2: Minha amiga, já tô bem. Aqui é Jovem Nova Igreja, tá agressando. Ô, minha amiga, eu quero ouvir a música. De Assisão, vou deixar por sua conta.
0: Já toquei, fogueirinha.
2: Não sei que eu tô com tudo. Fica com Deus, abençoada. Tá no cheiro, minha linda.
0: Beijo, lindona. Tudo de bom. Boa tarde.
3: Jane, boa tarde. Aqui é a Sueli. Estou aqui em Lençóis Paulista ouvindo. Opa, você. Sueli. Ligadinha aqui, hein, Jane?
0: Que prazer.
3: Gostaria que você mandasse um alô aí para meu esposo Ramil e para as minhas filhas Lorena e Giovana. Um beijo, gata.
0: Pra todos vocês por aí, viu? Curtindo a gente de cá. Léo da Vila do Cruzeiro tá parabenizando seu irmão Célio. O Célio.

0: crescendo a partir desse novo ciclo, viu, Célio? 5.2 hoje, recebendo parabéns especial aí da sua irmã Leo. Pro irmão Célio, parabéns, Deus te abençoe muito, de todos os familiares e amigos também. Boa tarde.
1: Boa tarde, Jane. Aqui é Cida, Centro Porteiro, município de Altinho. Quero que você passe aí uma música de João Mineiro e Marciano para oferecer a todos que estiver curtindo. Tchau, Jane, um abraço.
0: Um beijão pra você também, meu amor. Cheiro, boa tarde.
2: Boa tarde, gente. Fala aqui, deixa eu colocar as migas de pitão. Apareço para minhas irmãs, para minha mãe, curto muito você, para meu filho, para todo mundo que vem nessa rede maravilhosa. Passa também, meu Deus, valeu.
0: Valeu, e como valeu, beijo.
3: Vamos aqui no Cid Lopes, município de Panelas, meu nome é Denise. Gostaria de pedir uma música com Jorge Altinho, qualquer forrozinho.
0: Já toquei, Jorge Altinho, Riona.
3: Para Dora Mãe Jota, porque é professor e copeira, para a Cida e família. Para minha tia Neuza, no Cid Jardim de Panelas, para você, Jane.
0: Um beijão pra você, meu amor. Tudo de bom, viu? Luzia Nunes tá curtindo com a gente também, né, lindona?
4: Oi, Jane, boa tarde. Aqui é Luzia Nunes, moro aqui do Monte. Eu gostaria que você passasse uma música de Magnífico. Pode ser qualquer uma. Quero oferecer pra você, sua família, pra minha família e pra Mara da Bateria, que é Olivia Santana, e pra todos que estão me ouvindo.
0: Valeu pelo teu carinho aqui, a tua participação, viu? Oi, Jane, boa tarde. Josi, tá pedindo música, a gente tocou, né? Oi, cheiro, metade da metade magnífico. Agora tá pedindo aí, né? Ah, tá. Amor, amo você, né? Com magnífico. Beijo, Josi. Boa tarde.
5: Boa tarde, querida Jane de Paula. Eu sou a Vera Silva, do Globo 343, aqui em Palmares.
0: Opa!
5: Quero ouvir, se possível for, uma música com Pablo, para oferecer aos ouvintes. Cheio de seu coração, fica com Deus.
0: Outro pra você, meu amor. Miriam Santiago, Everaldo Palmares, também sintonizados. Aqui na Melhor, 89,5. Eita, nós, negocinho aqui tá bom demais, né? Boa tarde, rapidinho.
6: Boa tarde, Jane de Paula, querida de Monte Alegre. Gostaria de ouvir uma música de Assisão, tenha uma ótima tarde.
0: Opa, gente, tocou fogueirinha e é hora de... Quem pediu? Fala mansa, gente. O nosso amigo José Marcelo, lá de Água Preta, né? Pernambuco, Brasil, tá pedindo Fala Mansa, mandando um salve aí, né, pra todos lá no Galego do Milho, em Água Preta. Olha só. Que cheirinho de milho assado. Ô, delícia! Tá lá no trabalho, né? José Marcelo, pessoal aí, ó, comendo esse milhinho assado. Ai, delícia, não sobra um, né? Lá em Água Preta, viu, gente? Abração pra vocês aí. O Cláudio do Milho Panelas também curtindo com a gente. Oba! Raniel Brejo de João Alves, né? Tá lá em São Paulo curtindo a gente também. Mandando um alô pra o Zé Mano, Lula, Leone, o irmão Tripa, que trabalha aí com o Daniel do Gás, lá de Panelas. Sandro Inês, lá de Grande Catende, pedindo aí pra curtir com a gente. Brucelose. Sede de Tchamar. Oi. Eita, tem promoção. Dia dos Namorados, né? Ah, vai lá nas nossas redes sociais já e interagir com a gente. Saber o que vai acontecer, né? Vamos curtir então. Fala Mansa, rindo à toa. Na sequência, Limão com Mel de Janeiro a Janeiro. Ah, não. É magnífico.

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2: Simbora! Por aqui, 3:43. Oi! Olha, ouvinte, boa tarde.
3: Boa tarde, coloca uma música de Limão com Mel, qualquer uma pra gente ouvir, pra trabalhar animado nesse São João.
2: Pronto, coloca o cinto, linda! Leonice, um beijo pra você e pra o pessoal aí nos fabricos, curtindo a gente. Brigadão pela sintonia. Cícera do Bar da Bisteca, olha lá, tá aqui ela com a gente.
4: Boa tarde, Jane. Gostaria que você passasse pra minha música de Jorge do Altinho. Pode ser qualquer uma, feliz pra você e para todos os ouvintes da rádio. A Agreste FM, para Léo do Piseiro, que é meu esposo, e para Mudo, Queca, Jones do Ovo, que é meu sobrinho, Diogo, Girlene, que é gari, para a Terezinha da Cajuíta e para todos.
2: Um beijo pra você, viu, lindonha? Deixa eu mandar beijos aqui pra Bia e o Carlos Reis, curtindo a gente sempre, né? Nessa tarde maravilhosa! Eita, nós! Bora lá, oi, boa tarde! Cadê
5: Fernanda
2: você?
5: De Paula, que é Fernanda da cidade de Cupira. Manda um alô aí pra Zé Pedreiro e pra Naldo. Manda um beijo aí, um beijo rosa pra Naldo Pedreiro, ele é muito seu fã. Valeu!
2: Olha aí, Naldo Pedreiro! Com todo respeito! Linda, aquele abraço, boa tarde.
6: Olá, Jane, aqui é a Lorena de Lençóis Paulista, São Paulo. Eu quero mandar um alô pra minha mãe Sueli, pra minha irmã Giovana e pro meu tio Raminho. Beijo, Jane.
2: Recado dado, sua linda. Obrigado pelo carinho seu, viu? Deixa eu ver quem mais aqui curtindo a gente, boa tarde.
7: Boa tarde, Jane, aqui é Raniel, de Jovem. Raniel, tô aqui em São Paulo, mas meu grande amigo Thiago, filho de Sérgio da Tiririca. Coloca uma música, por favor, aí, Jane, de Zé Ramalho. Quero oferecer aí pra todos os ouvintes aí, meu lado verde, João Alves, Jesse, Dona Zezé, Lula, Leo, o padre Zé Mané e todos os ouvintes aí.
2: Valeu, obrigadão pelo seu carinho aqui com a gente, viu? Olha só, deixa eu ver aqui quem tá curtindo com a gente. Washington, tá lá em Sorocaba, São Paulo também, ó. Tá pedindo aí José Augusto, de que vale ter tudo na vida. Eita! Sempre ligado na melhor do mundo! A favorita do Nordeste, Brasil e mundo, né não?
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2: Fala, Juninho, do Lava Jato, em frente ao Maria de Lourdes. Eita, que as menininhas. É, lameadas, né? Gente, mandou fotinha aqui, videozinho aqui de moto, né? Caramba, desse jeito é menos doloroso, né? Valeu, Júnior, cheiro! Marinalva, beijão!

0: O amor é brega, né? Ó, 4 e tô com saudade já. A gente volta já. 4 e 5.
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0: Confere aqui a hora certa, Pitu. 4 e 6.

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0: E você sintoniza Dirceu aqui com a gente. Obrigado pela companhia de todos. E bora pra galera, né? Chamou, chamou. Hora do ouvinte. Boa tarde.
1: Boa tarde, Jânio. Aqui é Jânio. Eu gostaria de ouvir uma música de Saia Rodada pra oferecer pra Nego Dodier, pra Galego de Pau Velho, pra Leão, pra João Batista, pra Rafael, pra Rafaela e todo que estiver ouvindo. Tchau, Jânio. Uma boa tarde.
0: Boa tarde, meu amor.
2: Boa tarde, Jânio. Que a Marcelo tá falando no interior de São Paulo.
0: Fala, Marcelo.
2: Gostaria que você colocasse uma música aí de Sem Preconceito. É, morrer igual um rabo de uma vaca. Pra Feliz Ramil da Zé Puiga, a Renato do Cruzeiro. Então tô curtindo essa rede maravilhosa.
0: Uhul! Valeu! E cheiro pra vocês aí também curtindo com a gente, viu? Deixa eu ver quem mais. Oi, Jane, boa tarde. Ó, atenção, nota de utilidade pública, viu? Foi perdido uma chave nas imediações da rua do Serginho, né? Na Compesa, né? Em Lagoa dos Gatos. A chave grande, antiga, com outras chaves pequenas. Nelas junto estavam, né? Acredito que foi uma criança que passou na hora da saída da escola e pegou, caiu do bolso. Quem devolver será gratificado, entregar na casa do pai de Joana Dark, em Joãozinho de Brejo, né? Um beijo pra vocês aí também curtindo com a gente, viu? Então quem encontrou essa chave, vai lá, tá? Dá pra entregar. Eles agradecem, com certeza. Boa tarde.
3: Boa tarde, Ana Paula, aqui é a Anitta da Rua Zani. Sobre o dia, passou uma música aí de Bicho do Mato. Beleza, minha esposa Nina, meu filho Marcelo, Marcelene, a mãe, a minha amiga Juscelina, para todos que estão curtindo. Boa tarde, Jane.
0: Boa tarde. Oi, boa tarde. Ana
4: Paula, eu quero uma música. Ah. Música que é de forró, Mastruz com Leite.
0: Mastruz com Leite. Vamos lá, né? Vamos juntos. Um cheiro pra vocês aí, viu? Deixa eu ver quem mais aqui. Boa tarde.
5: Boa tarde, minha amiga. Aqui quem fala é o Elton de Garanhuns. Gostaria de pedir a música Rio Negro e Solimões, O Frio da Madrugada. Oferecer para você e todos os ouvintes.
0: Ok, obrigado pela participação, viu? Eita, gente, olha aí, fala Daniel. Ele tá aqui com a gente também, né? Oi, boa tarde, Solinha.
6: Oi, Jane, boa tarde. Colocar na sola da bota. E ofereço pra você, pra todos os ouvintes, pra tia Laíde, as três de um, da Coab. É, Dona Socorro, bebê, cair e levantar. Minha mãe, Socorro, meu esposo, Naldo, meu filho, Aguinaldo, Luana, e Vinícius, Ingrid, Jennifer, Elton, Valdejane, Júnior, Lucinaldo, pra todos os ouvintes.
0: Obrigadão pelo carinho de todos vocês, viu? Beijo, Val. Érica lá em Palmares pedindo aí, ó, Sidney Magal. Cheiro, Érica. Beijão pra galera de Palmares também curtindo com a gente, né? Mas é de Cruz, ligadinho aqui com a gente. Forrozinho bom demais, né? Eita, chuvinha pra completar, né? Esse clima genino. Um cheiro, meu amor. Deixa eu ver quem mais tá aqui curtindo com a gente. Oi! Ah, já falei? Então tá. Comentei mais. Oi.
7: Boa tarde, Jane. Aqui é a Madalena da Vila do Cruzeiro de Papá.
0: Oi,
7: aí,
0: meu amor.
7: Com a Cisão, eu fiz uma fogueirinha pra oferecer a todo mundo da Vila
0: já
7: do Cruzeiro,
0: pra você. Valeu, mas eu já toquei fogueirinha hoje, né? Boa tarde.
8: Aqui é Sebastião de Guanambi, na Bahia. Tá ouvindo seu programa? Toca pra mim aí, o rei Roberto Carlos. É, caminhoneiro, somente pra Cuqui. Uma boa tarde.
0: Boa tarde pra você também, meu lindo. A gente toca já por aqui. Simbora. Caminhoneiro tem muita história pra contar, né? Sei não. Edson, Frio da Madrugada.

E a música não era essa. Na verdade, a música é com Rio Negro e Solimões. Essa sim foi a pedida, né? A gente vai agora acertar as coisas por aqui. Chegue, Rio Negro e Solimões.

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0: bora! Bora curtir música! Oi, boa tarde!
1: Oi, Jane, boa tarde, tudo bem com você?
0: Opa, calma aí, vem cá!
2: Oi, Jane, boa tarde, tudo bem com você? Oi, Jane, bota Bom Dia do Brasil pra mim. Ontem eu pedi a você Magnífico Véia, você não botou, não foi? Você botou das novas que pediram aí também, aí você não botou a minha, pra pedir, você botou outra que pediram. Vai, Jane, bota Bom Dia do Brasil pra mim, tô na escuta, viu, Jane? Tchau!
0: Ai, meu amor, desculpa! Beijos! Oi!
2: Beijo, linda! Beijo, Jane, obrigada por tocar minha música, obrigada. Dá uma saudade do Nordeste, escutar essas musiquinhas assim e passar essa tarde assim com vocês. Beijo,
0: Andréia, beijo, meu amor!
3: Boa tarde, Jane Paula, aqui é filho de Cachoeirinha, minha querida, eu gostaria de ouvir Alcimar Monteiro, a música Ponta de Faca. Deixei a todos os ouvintes, tchau e obrigado!
0: Alcimar Monteiro, valeu, beijo pra você. Oi, minha linda, boa tarde.
4: Oi, Jane de Paula, boa tarde, eu me chamo Ana Caroline. Bota a música da Ana Castela.
0: Bota sim, né? Ana Castela, tem música nova dela, viu? Boa tarde.
5: Tá, Jane de Paula, Manuel da Verdura, lá, Jane também. Jane de Paula, tem uma música aí de azulão, Jane de Paula. A gente curtindo essa tarde, Jane de Paula.
0: Coloca,
5: tem uma boa tarde, bom trabalho, fique com Deus.
0: Boa tarde, meus amores. Obrigado pelo carinho, viu? Oi, tá um friozinho bom, né, Aldemir? Pérola Negra. Uau, cadê? Boa tarde.
6: Oi, Jane, boa tarde. Quero me mandar do Belém Maria. Gostaria de ouvir uma música assim, a preta peça de casamento.
0: Calcinha preta, presente de casamento. Ok. Deixa eu ver aqui quem mais rapidinho, gente.
7: Ô, Jane, eu quero uma música. É, do Xanjão. É, eu fiz uma fogueirinha esperando meu alô.
0: Já toquei fogueirinha.
7: Vai tudo na rádio. Minha tia, meu filho.
0: Valeu, meu amor. Beijão.
8: Boa tarde, Jane de Paula. Queria que você passasse uma música de Rei Vaqueiro, Futuro Melhor. Oferecer aí pra Zé Goiabinha, que tá aqui no sítio, mas ele não tá escutando seu programa maravilhoso. E pra toda a galera da LD Bebida, do Amiga do Sica.
0: Ok, valeu. Beijão pra vocês, a Docica, toda a turma aí curtindo aqui a nossa tarde. Cheirou!
9: Boa tarde, Jane de Paula. Aqui quem tá falando é Gilberto de Laje Grande. Eu quero que você toque uma música aí de Alemão do Forró, Fica Amor. Vou oferecer a Gabriel Moco, a Manuel da Verdura, Cícero Cândido e a todos que estão escutando essa rádio maravilhosa. Tchau, um abraço.
0: Tchau, beijão pra vocês aí. Então, será que vai dar pra tocar, hein? Quem tá passando por aqui, ó, é a minha querida. Né, Bia? Beijo pra você, lindona. Tá curtindo a nossa programação. Ela que tá querendo curtir umas trans com leite das antigas. Pro esposo Carlos e a filha Ana Reis. Obrigado, ótimo final de tarde pra você. Ótimo final de tarde também, lindona.
10: Boa tarde, Jane. Sou Luzinete Maranhão. Tô pedindo uma música de Augusto César. Curtindo com a gente. Qualquer uma que você botar aí. Oferecer pra você.
0: Serra.
10: Pra todos que estão ouvindo, meu amor.
0: Uhul. Cheiro, lindona. Boa tarde.
11: Boa tarde, Jana de Paula. Quero ver um forró com o Trino Destino. Meu pitiguari. Pra oferecer a meu genro, Gilberto. Ele tá lá num saco de cobra.
0: Olha.
11: Tirando verdura.
0: Eita.
11: É a sogra dele, Elizabeth, aqui de Brejinho.
0: Olha aí, então. Valeu, recado dado.
12: Boa
0: beijo.
12: Tarde, Jane de Paula. Por favor, passa uma música de Brasa do Forró, a Máquina Quente. Pra oferecer todos os povos de Vila aí. Ritmo de São João.
0: Ok, beijão pra vocês aí, Roberto Neto, sacristão original da paróquia de Cruzes com a gente. Doriana, lá de Panelas, pedindo música aqui, a minha música da vez pro esposo Edivaldo e pra toda a galera do Fabrico RR. Aquele abraço, né? Tiago Coroinha tá lá em Panelas também na sintonia, né, Tiagão? Beijão pra você, meu lindo.
13: Boa tarde, Juninho Paulo, meu amor. Bota essa música aí, que eu tenho uma viola, só toca que quiser, são três cordas. Boa tarde, meu amor. Boa
0: três
13: tarde.
0: Pra com Deus. Dois
13: Juas. Escuta aí, seu Mogi. Deus abençoe. Tchau.
0: Amém, meu amor. Beijão.
14: Jane, novamente, Jane. Gostaria de ouvir uma música de Nato Ferinha pra oferecer pra Val, professor. Pro meu grande amigo Josias Leal e todos que estão ouvindo. Jane, gostaria que você gravasse, por favor, gentileza.
0: Eita, gravasse o que? A música? Um cheiro pra você, meu amor. São Ferinha, ele tá pedindo pra ouvir aqui com a gente, né? Ai, meu Deus do céu, Nadson Ferinha, tão pedindo e a gente vai tocar sim aqui pra ele, pra você, pra nós que estamos curtindo aqui a melhor, mas calma aí, tá? Calma aí. Cícero do Engenho Conceição, Belém de Maria, tá curtindo com a gente, também tá pedindo azulão, né? Vamos ver o que é que dá tempo de tocar aqui, viu? Se sobrar a gente bota no forrozinho da Nadson. Que foi isso? André do sítio Jussará curtindo na sintonia com a gente sempre, né? Você não foi? Linda lá em Jundiaí, Alagoas, né? Mandando música aí pro Jeová Dionísio, nosso amigo Azil, minha amiga linda. Ó, Pedro Noberto lá de Grande Catende, mandando música aí pro amigo Teta e Zé Gonçalo, né? tempo, né, Pedro? Pedro Norberto chegando, passando por aqui, ó. Aproveitando, mandando um abraço aí pro nosso amigo Paulo de Zito, Riacho Fechado, curtindo com a gente, tirando leite da vaquinha. Tava sumido mesmo, né, Pedro? Entre bora de música, tem aí mais truz com leite. A Bia pediu e vai pra ela também. Flor de Mamulê. E ele, Neco, de se apaixonar. Arrocha lá, Pedro Norberto. Também, Laje Grande que atende aí com a gente. Aquele abraço. E ele, Neco, de se apaixonar. E ele, Neco.

Gente, me cobraram a música de Bonde do Brasil. Disse que eu não toquei ontem. Ninguém citou a música e eu toquei sim Bonde do Brasil. Eu sabia que eu tinha tocado. Só que eu toquei aquela música, Alma. Sabe, com Bonde do Brasil? Só que eu acho que o povo procura muito por essa aqui que eu vou tocar agora, ó. Infinito amor, né? Júnior, ligeirinho do trevo, curtindo a gente também. Obrigado pelo carinho.

0: deixa eu mandar um abraço aí pro nosso amigo Jânio, tá curtindo com a gente. Também pro Val Professor, Josias Leal, João Batista, Nego de Hoje É, Aldeon, o Galego lá de Pau Velho, Rafael, Rafaela, tá todo mundo na sintonia com a gente, né? Valeu, viu, Jânio? Beijo, Rosa, pra você e a gente toca Nadson Farinha.
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0: já estão preparados. Deixa eu chamar pra cantar comigo. Ele, Jadson Araújo.
1: Simbora, meu rei.
0: Chega o baile rei. Diz aí, pra ficar bonito.
1: Jadson Araújo, meu rei.

0: gente. Na escuta sempre. Mandando um abração aí, ó, pro amigo Alcides, Zezinho do Galo, seu Zé Guedes, no loteamento Morenal. Acabou, né, gente?
1: Obrigado pela música, viu?
0: Por nada, meu amor. Beijão pra vocês aí. Obrigado pelo carinho. É, fechou aqui. Não dá mais tempo participações, né? Mas vamos tocar na Castela. Pediu, a gente toca. Música nova.

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1: Mão naquilo.
0: Aldemir Pérola Negra, beijo. Roberto Nesta, Cristão Original, também com a gente. Acabou nosso programa, né? A gente volta amanhã, tá bom? Com mais Ligado em Você, logo após o programa Agreste Reclama. Fiquem com Deus, que Deus te dê em dobro tudo quanto desejares a mim. Beijão pra Ivonete, João Estevão, Janete, Aninha, pessoal toda, família toda, né? Vai Serra Verde da BR curtindo com a gente. Os nossos mototaxistas, o pessoal aí, né? Motorista das vans, que vai a Caruaru, né? Volta ouvindo a gente. Obrigada pelo carinho, viu, de todos vocês. Deixa eu mandar beijão pra Emily, aniversariante de hoje. O Célio também, que completa 5.2. Ele que é irmão da Leo, lá da Vila do Cruzeiro, do papai, né? Ó. Fiquem com Deus, eu volto amanhã. E olha quem vem chegando aí pra cantar pra gente. Adeus, meu amor. Azulão. Tem a Simão Monteiro, Ponto de Faca. Quem pediu seu forrozinho ainda toca hoje, tá? No forrozinho da Nath de Bom. Fica por aqui, ó.

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Boa tarde, meus irmãos e minhas irmãs. É com muita alegria que estamos levando ao ar hoje mais um programa da Família Cristã. Família ontem, hoje e sempre. E começamos com essa oraçãozinha. A cruz sagrada minha, seja minha luz, não seja o dragão meu guia. Retira-te, Satanás, nunca me aconselhes coisas vãs. É mal o que tu me ofereces, bebe tu mesmo do teu veneno. Queridos irmãos e irmãs, final de tarde, início de uma noite, agradeçamos a Deus por tudo. Estamos chegando, estamos no mês, no dia 10, praticamente, se pode dizer assim, não, 10 de, estamos chegando já, né, de junho. É o tempo de São João, mas é um tempo de profundamente marcado pela contemplação do Sagrado Coração de Jesus. Sexta-feira agora teremos a festa do Sagrado Coração de Jesus, né? Na diocese, ele é o nosso padroeiro. Então, uma das solenidades deste período litúrgico e fonte inesgotável de espiritualidade para a vida cristã, para a nossa igreja. E essa igreja, nossa igreja, nos convida a mergulhar no mistério do amor, no amor divino e humano de Cristo, que nos amou até o fim. Nesse sentido, é oportuno recordar o que o Papa Francisco nos

0: coração de Jesus, pulsando no meio de nós, ensinando-nos a partilhar e a adorar e a nos comprometermos com os mais necessitados. É assim, vamos começar então com muita alegria, com muita fé, o nosso programa. Programa de hoje, família ontem, hoje e sempre. Mas é bom lembrar que tem tanta gente, muita gente, muita gente que sabe falar de Deus, mas nunca aprendeu a tratar as pessoas como Jesus tratava. É uma chamada forte, não é? Frequentar a igreja, meu irmão, minha irmã, não é transformar ninguém. Não transforma ninguém sozinho, porque ela está no altar e aí é diferente de ter o coração transformado. Nem todo mundo que levanta as mãos do culto já venceu o próprio ego. Precisamos vencer o ego, o medo, o rancor, a maldade, o ódio, o orgulho e tantas outras, não é? Então vamos começar o nosso programa levantando as mãos e agradecendo a Deus por mais um dia que vivenciamos. 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

0: Senhor esteja convosco. Proclamação do Evangelho de Nosso Senhor Jesus Cristo, segundo São Mateus, capítulo 5, versículo 13 a 16. Naquele tempo, disse Jesus a seus discípulos: Vós sois o sal da terra. Ora, se o sal se tornar insosso, com que salgaremos? Ele não servirá para mais nada, senão para ser jogado fora e ser pisado pelos homens. Vós sois a luz do mundo. Não pode ficar escondida uma cidade construída sobre um monte. Ninguém acende uma lâmpada e a coloca debaixo de uma vasilha, mas sim no candeeiro, onde brilha para todos que estão na casa. Assim também brilha a vossa luz diante dos homens, para que vejam as vossas boas obras e louvem a Deus Pai que está nos céus. Palavra da salvação. Pela palavra do Santo Evangelho sejam perdoados todos os nossos pecados. Vamos, queridos irmãos, queridos radiovintes, agora ouvir a explicação da palavra de Deus do texto do Evangelho de hoje, de São Mateus, capítulo 5, versículo 13 até o 16. O padre Josimar está a postos, não é, padre?
1: Louvado seja nosso Senhor Jesus Cristo, para sempre seja louvado. Querido irmão, querida irmã, é com alegria que nós estamos celebrando esta décima semana do tempo comum. Vamos meditando a palavra do Senhor e permitindo que ela encontre espaço em nossa vida para ser colocada em prática. Sim, meu irmão e minha irmã, nós não podemos nos conformar em ser apenas ouvintes da palavra de Deus, mas precisamos nos tornar verdadeiramente praticantes desta palavra. Nós estamos no capítulo 5 do Evangelho segundo São Mateus. Estamos no Sermão da Montanha de nosso Senhor Jesus Cristo. E ele começa a apresentar o mistério do reino dos céus para os seus discípulos e para as multidões. E Jesus, hoje, no Evangelho, chama os seus discípulos de sal da terra e de luz do mundo. E aqui, meu irmão e minha irmã, é muito importante nós compreendermos. Em primeiro lugar, sal da terra e luz do mundo são imagens usadas para os discípulos. Jesus não está dizendo isso com todas as pessoas e de modo aleatório. Não. Sal da terra e luz do mundo são aqueles que se deixaram preencher pela palavra de Deus. São aqueles que abriram o seu coração para acolher a vontade de Deus e assim deixar-se transformar para depois transformar o mundo. Ontem nós meditávamos que a mensagem das bem-aventuranças é uma mensagem revolucionária, exatamente porque não basta que eu seja uma pessoa boazinha. Jesus não chamou ninguém para ser bonzinho. Jesus nos chamou a todos para ser santos. E os santos são o motor que move o mundo e que transforma, que renova o mundo. Os santos estão no mundo para, de fato, transformá-lo, para fazer com que as pessoas possam recordar-se de Deus, para as pessoas compreenderem que a lógica do mundo é uma lógica que nos destrói. E a lógica de Cristo, a lógica do reino dos céus, que precisa ser abraçada por nós, é uma lógica.

0: mágica que nos constrói, que nos plenifica, que nos dá uma vida que não apenas seja boa neste mundo, mas que se abra para a eternidade. Aqui está, meu irmão e minha irmã, o grande segredo do reino dos céus. Ele me faz viver neste mundo olhando para o céu. E por isso que Jesus, ao dizer hoje que os discípulos são sal da terra e luz do mundo, ele continua a lógica do evangelho de ontem. Se ontem nós víamos que é preciso confrontar o mal, não apenas ser bonzinho no sentido de viver uma vida neutra, mas é preciso colocar-se a favor do reino do céu e contra a lógica do mundo, ao dizer que o discípulo é sal da terra e luz do mundo, ele coloca mais uma vez o discípulo como um contraponto ao mundo. Veja, o mundo é sem sabor, porque é um mundo perdido na busca do prazer, do poder e do prestígio. As pessoas buscam tanto essas coisas que se esquecem do principal. Se esquecem de viver como seres humanos. Se esquecem de buscar o Pai como fonte de vida eterna. Começam a buscar apenas a si mesmos. Por isso, o mundo é sem sabor. O mundo não tem, meu irmão e minha irmã, a nos oferecer algo que nos plenifique, mas sim que nos instrumentalize e que nos faça também instrumentalizar os demais. É por isso que Jesus diz: vós sois o sal da terra. Ou seja, com a vossa forma de viver, vós apresentareis ao mundo uma nova proposta, uma nova forma de viver. Depois Jesus diz: vós sois a luz do mundo. Exatamente porque o mundo se encontra em trevas. O mundo se encontra cego. As pessoas estão tão interessadas naquilo que lhes apetece que já não conseguem perceber que caminham para o buraco. É um cego guiando outro cego. E Jesus diz então no Evangelho: vós sois a luz do mundo. Vós tendes a responsabilidade de despertar o mundo deste seu sono, desta sua escuridão, dessas trevas que o cercam, para fazê-los perceber a necessidade de plenitude, de eternidade que está inscrita nos seus corações. Pois bem, meu irmão e minha irmã, nós temos essa responsabilidade, esta missão de dar gosto ao mundo, de levar as pessoas a descobrir o Cristo. Peçamos ao Senhor que nos ajude. Deus vos abençoe, meu irmão e minha irmã, em nome do Pai, do Filho e do Espírito Santo. Amém. Ó Maria concebida sem pecado, rogai por nós que recorremos a vós.
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2: Vamos rezar hoje o Terço da Misericórdia por todos os atletas, né, que estão se dirigindo já, e já muitos já estão, com certeza já estão lá, se preparando para a disputa da Copa do Mundo. Vamos rezar e pedir a Deus saúde, que tudo transcorra na paz, na harmonia, e que faça, né, verdadeiramente aquilo que o esporte nos propõe, a universalidade, que nós possamos também aprender a nos comunicar em Cristo. Amém? Vamos rezar então por todos eles, por cada um, por todos nós.
3: De Jesus Misericordioso a Santa Faustina, às 3 horas da tarde.
4: Implora a minha misericórdia, especialmente pelos pecadores, e ao menos por um breve tempo. Reflete sobre a minha paixão, especialmente sobre o abandono que me encontrei no momento da agonia. Esta é a hora de grande misericórdia para o mundo inteiro. Permitirei que penetres na minha tristeza mortal. Nesta hora, nada negarei à alma que pedir pela minha paixão. Em nome do Pai, do Filho e do Espírito Santo. Amém. Amém.
3: Nesta primeira dezena, nós colocamos aos pés de Jesus Misericordioso a sua vida, suas intenções, suas necessidades mais profundas do íntimo do seu coração. Eterno Pai, eu vos ofereço o corpo e o sangue, a alma e a divindade de vosso diletíssimo Filho, nosso Senhor Jesus Cristo, em expiação dos nossos pecados e os do mundo inteiro, pela sua dolorosa paixão.
4: Tende misericórdia de nós e do mundo inteiro.
3: Pela sua dolorosa paixão.
4: Tende misericórdia de nós e do mundo inteiro.
3: Pela sua dolorosa paixão.
4: Tende misericórdia de nós e do mundo inteiro.
3: Pela sua dolorosa paixão.
4: Tende misericórdia de nós e do mundo inteiro.
3: Pela sua dolorosa paixão.
4: Tende misericórdia de nós e do mundo inteiro.
3: Pela sua dolorosa paixão.
4: Tende misericórdia de nós e do mundo inteiro.
3: Pela sua dolorosa paixão.
4: Tende misericórdia de nós e do mundo inteiro.
3: Pela sua dolorosa paixão.
4: Tende misericórdia de nós e do mundo inteiro.
3: Pela sua dolorosa paixão.
4: Tende misericórdia de nós e do mundo inteiro.
3: Pela sua dolorosa paixão.
4: Tende misericórdia de nós e do mundo inteiro. Nesta segunda dezena, nós rezamos por você que está doente, por você no leito do hospital, por você que traz uma doença incurável. E com você dizemos: Jesus, eu confio em vós. Eterno Pai, eu vos ofereço o corpo e o sangue, a alma e a divindade de vosso diletíssimo Filho, nosso Senhor Jesus Cristo, em expiação dos nossos pecados e os do mundo inteiro. Pela sua dolorosa paixão,
3: tende misericórdia de nós e do mundo inteiro.
4: Pela sua dolorosa paixão,
3: tende misericórdia de nós e do mundo inteiro.
4: Pela sua dolorosa paixão,
3: tende misericórdia de nós e do mundo inteiro.
4: Pela sua dolorosa paixão,
3: tende misericórdia de nós e do mundo inteiro.
4: Pela sua dolorosa paixão,
3: tende misericórdia de nós e do mundo inteiro.
4: Pela sua dolorosa paixão,
3: tende misericórdia de nós e do mundo inteiro.
4: Pela sua dolorosa paixão,
3: tende misericórdia de nós e do mundo inteiro.
4: Pela sua dolorosa paixão,
3: tende misericórdia de nós e do mundo inteiro.
4: Pela sua dolorosa paixão,
3: tende misericórdia de nós e do mundo inteiro.
4: Pela sua dolorosa paixão,
3: tende misericórdia de nós e do mundo inteiro. Nesta terceira dezena, nós apresentamos a Jesus misericordioso toda e qualquer forma de desespero. Rezemos agora com imensa confiança,

0: nosso Senhor Jesus Cristo, em expiação dos nossos pecados e os do mundo inteiro, pela sua dolorosa paixão,
1: tende misericórdia de nós e do mundo inteiro.
0: Pela sua dolorosa paixão,
1: tende misericórdia de nós e do mundo inteiro.
0: Pela sua dolorosa paixão,
1: tende misericórdia de nós e do mundo inteiro.
0: Pela sua dolorosa paixão,
1: tende misericórdia de nós e do mundo inteiro.
0: Pela sua dolorosa paixão,
1: tende misericórdia de nós e do mundo inteiro.
0: Pela sua dolorosa paixão,
1: tende misericórdia de nós e do mundo inteiro.
0: Pela sua dolorosa paixão,
1: tende misericórdia de nós e do mundo inteiro.
0: Pela sua dolorosa paixão,
1: tende misericórdia de nós e do mundo inteiro.
0: Pela sua dolorosa paixão,
1: tende misericórdia de nós e do mundo inteiro.
0: Pela sua dolorosa paixão,
1: tende misericórdia de nós e do mundo inteiro. Nesta quarta dezena, nós apresentamos a Jesus as necessidades mais íntimas de cada um de nós. E por isso agora você apresenta a sua necessidade. Nós queremos também nesta dezena pedir por nossas famílias e em especial por todos aqueles que precisam de um trabalho. Jesus, nós pedimos por todo pai de família, por toda mãe de família, por todo jovem que precisa trabalhar. Rezemos com imensa confiança. Eterno Pai, eu vos ofereço o corpo e o sangue, a alma e a divindade de vosso diletíssimo Filho, nosso Senhor Jesus Cristo, em expiação dos nossos pecados e os do mundo inteiro. Pela sua dolorosa paixão,
0: tende misericórdia de nós e do mundo inteiro.
1: Pela sua dolorosa paixão,
0: tende misericórdia de nós e do mundo inteiro.
1: Pela sua dolorosa paixão,
0: tende misericórdia de nós e do mundo inteiro.
1: Pela sua dolorosa paixão,
0: tende misericórdia de nós e do mundo inteiro.
1: Pela sua dolorosa paixão,
0: tende misericórdia de nós e do mundo inteiro.
1: Pela sua dolorosa paixão,
0: tende misericórdia de nós e do mundo inteiro.
1: Pela sua dolorosa paixão,
0: tende misericórdia de nós e do mundo inteiro.
1: Pela sua dolorosa paixão,
0: tende misericórdia de nós e do mundo inteiro.
1: Pela sua dolorosa paixão,
0: tende misericórdia de nós e do mundo inteiro.
1: Pela sua dolorosa paixão,
0: tende misericórdia de nós e do mundo inteiro. Nesta quinta dezena, nós apresentamos a Jesus tudo aquilo que para nós não tem solução aos olhos humanos. Nesta dezena, nós rezamos por aquilo que é impossível aos nossos olhos, mas não é para Jesus. E nós convidamos nesse instante você que reza conosco, que de maneira especial recorra à intercessão de Santa Faustina, aquela que foi e é a secretária da Divina Misericórdia. Jesus disse a Santa Faustina: peçam muito, muito mesmo, porque o meu desejo é dar muito. Faça seu pedido e reze com um coração feliz e repleto de confiança. Eterno Pai, eu vos ofereço o corpo e o sangue, a alma e a divindade de vosso diletíssimo Filho, nosso Senhor Jesus Cristo, em expiação dos nossos pecados e os do mundo inteiro. Pela sua dolorosa paixão,
1: tende misericórdia de nós e do mundo inteiro.
0: Pela sua dolorosa paixão,
1: tende misericórdia de nós e do mundo inteiro.
0: Pela sua dolorosa paixão,
1: tende misericórdia de nós e do mundo inteiro.
0: Pela sua dolorosa paixão,
1: tende misericórdia de nós e do mundo inteiro.
0: Pela sua dolorosa paixão,
1: tende misericórdia de nós e do mundo inteiro.
0: Pela sua dolorosa paixão,
1: tende misericórdia de nós e do mundo inteiro.
0: Pela sua dolorosa paixão,
1: tende misericórdia de nós e do mundo inteiro.
0: Pela sua dolorosa paixão,
1: tende misericórdia de nós e do mundo inteiro.
0: Pela sua dolorosa paixão,
1: tende misericórdia de nós e do mundo inteiro.
0: Pela sua dolorosa paixão,
1: tende misericórdia de nós e do mundo inteiro.
0: Deus Santo, Deus Forte, Deus Imortal, tende piedade de nós e do mundo inteiro. Deus Santo, Deus Forte, Deus Imortal, tende piedade de nós e do mundo inteiro. Deus Santo, Deus Forte, Deus Imortal, tende piedade de nós e do mundo inteiro.
1: Em nome do Pai, do Filho e do Espírito Santo.
0: Amém.
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3: Hoje à noite teremos a Santa Missa aqui na Igreja Matriz de Nossa Senhora das Dores, tá certo? E todos são convidados a participar da Santa Missa. Venham, vamos rezar missa sétimo dia pela missa do Senhor José Alves, João Alves, pedir a Deus por ele e também pedir o conforto para toda a família. Amanhã, quarta-feira, missa na comunidade de Nossa Senhora do Rosário, aqui na comunidade de Nossa Senhora do Rosário. Na quinta-feira, nós temos missa aqui na comunidade de São Francisco, tá certo? Então, vamos nos preparar para participar da celebração lá na São Francisco, também missa de um ano de falecimento de um jovem daquela comunidade. Na sexta-feira, temos o retiro da apostolada da oração, 14h, começamos o retiro em Palmares. Virá uma condução daqui, com alguns apóstolos, com algumas pessoas do apostolado. Eu estarei participando também, juntamente com o diácono, do retiro, encontro e formação do Sagrado Coração de Jesus. E vai se estender até às 7h com a Santa Missa. A missa vai começar e vai ser celebrada a Missa do Sagrado Coração de Jesus, que é padroeiro da nossa diocese. Todos são convidados a participar. Amém? Também no sábado temos missa às 10h em Gruta Funda. Irei celebrar também. Eu ia celebrar em Sítio Novo, Sítio do Meio, mas aí já uma vez uma celebração, então não carece, né? Então vamos celebrar só às 17h aí em Sítio Timbó, esperando que não chova tanto quanto choveu esses dias, né? Pelo amor de misericórdia. E à noite temos o jogo da seleção brasileira, abertura, primeiro jogo da seleção. Vamos torcer como católico, como cristão, como torcedores brasileiros, vamos torcer, mas sem desesperar.
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3: Estamos encerrando então o nosso programa de hoje, agradecendo a Deus pela participação de cada um e de todos, de cada um, não é assim? Então que Deus abençoe, porque meus irmãos e minhas irmãs, é importante agradecer, celebrar e oferecer a Deus sempre mais um pouco da nossa vida. Então que o Deus que manifesta o vosso rosto no cuidado dos pastores, dos santos, acolha as nossas preces, para que Deus abençoe o Senhor e ilumine a todas as famílias da nossa cidade, da nossa região, que são acompanhadas pelo que acompanham também os nossos programas diários. Amém? Que Deus abençoe em nome do Pai, do Filho e do Espírito Santo. Até amanhã, com a graça de Deus. 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
1: Boa noite, querido povo de Deus. Vamos refletir nesta noite de hoje. Vós sois o sal da terra, a luz do mundo. Olá, meu irmão, minha irmã, graça e paz para você e toda a sua família. No evangelho de hoje, Jesus diz aos discípulos: vós sois o sal da terra, vós sois a luz do mundo. Jesus usa uma linguagem simbólica para advertir os seus seguidores e seguidoras e dar alguns critérios para viver a presença e o testemunho no mundo. Invoquemos a luz do Espírito Santo para que abra as nossas mentes e corações ao acolhimento da palavra do Senhor. Ó Espírito Santo, tu que habitas, tu que falas, rezas e age em mim. Abre-me a palavra, que a minha mente e o meu coração sejam um terreno bom, onde a semente da palavra possa germinar, crescer e frutificar, para que minha vida seja transformada. Amém. Mateus capítulo 5, versículo de 13 a 15.

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1: Vós sois o sal da terra. Mas se o sal se tornar insosso, com que ele será salgado? Já não serve para nada, senão para ser jogado fora e pisoteado pelos homens. Vós sois a luz do mundo. Não se pode ocultar uma cidade situada no alto de uma montanha. Do mesmo modo, não acendem uma lâmpada para colocá-la sobre o cesto, mas num candelabro para assim iluminar toda a casa. Comece assim, vós luz a brilhar diante dos homens, para que vendo vossas boas ações, glorifique ao vosso Pai que está nos céus. Depois das bem-aventuranças, Jesus passa a identificar ou a identidade dos seus discípulos e discípulas. Para que isso, ele utiliza duas imagens, o sal e a luz. O tema luz é bastante conhecido no mundo bíblico, o do sal menos. A lei afirma que ele é o símbolo da aliança. O sábio, que é o sal, é a coisa essencial à vida. O discípulo do reino é simbolicamente empregado no sal em seu nascimento. O sal dá sabor, purifica e impede o apodrecimento. Essa é a primeira missão do cristão: dar sabor às relações, às famílias, às comunidades, ao mundo, e trabalhar para que eles não se estraguem. Jesus, contudo, disse que há um perigo: o discípulo sal pode perder a força, o encanto, ou ela tornar-se insosso e sem serventia. Jesus passa então a imagem luz, associando-a às boas obras que os cristãos devem praticar. O povo de Deus é povo da aliança, luz das nações. Os abençoados, na verdade, devem se tornar uma bênção para os outros. O cristão é a lâmpada que ilumina a casa, é a cidade construída sobre o monte. Seu testemunho não pode ficar escondido. As obras a serem praticadas provêm do Espírito, das bem-aventuranças. Amém.

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1: Vós sois o sal da terra, vós sois a luz do mundo. Se sal da terra e luz do mundo marcam a existência do discípulo ao lado de Jesus, deixamo-nos iluminar pela luz de Deus e que esta luz em nós brilhe diante das pessoas para que elas vejam as boas obras. O cristianismo autêntico deve se tornar visível para que as pessoas que estão ao nosso redor possam reconhecer uma presença diferente, uma presença de amor, bondade e paz. Divino Espírito Santo, nosso Consolador, advogado e intercessor, ajuda-nos a compreender e a viver a palavra do Senhor. Agradecemos pelo chamado para ser sal da terra e luz do mundo. Reconheçamos que não somos capazes por nossas próprias forças, mas pedimos a tua graça para cumprir essa missão com humildade. Ó Espírito Santo, concede-nos a graça de não perdermos o sabor, a alegria e o entusiasmo pelo Evangelho de nosso Senhor Jesus Cristo. Guia-nos em sua verdade, para que a luz de nossas boas obras brilhe e testemunhe o amor de Jesus. Louvado seja o nome do Senhor Jesus, hoje e para sempre.

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1: Então, antes da oração final, eu lembro mais uma vez, vou estar aí no Monteiro, na Umbaúba, na sexta-feira à noite, missa, aí na Umbaúba, na Capela de Santo Antônio. No sábado, às 16 horas, procissão e missa na Umbaúba. No domingo, eu almoço aí, viu, seu Zezé, no cantinho, e também às 4 horas, missa lá no cantinho, na Capela de seu Zezé, lá em Santo Antônio. Lembrar também, vou estar aí, viu, Monte Alegre, vamos estar com vocês, tá bom? Na festa de São João Batista. Um abraço a todos os ouvintes, estamos nos organizando. Quero lembrar, em julho nós temos o SC, em agosto nós temos a Crisma e também em outubro nós temos o SC, né? O EJC, Encontro de Jovens com Cristo, né? E assim a gente está organizando a paróquia, a pastoral do dízimo, em todos os movimentos, em todas as pastorais. Vamos nos organizar direitinho, tá bom? Conto com vocês, um grande abraço carinhoso. Daqui a pouco eu volto para a oração das mãos ensanguentadas de Jesus. Prepara aí seu copinho com água.

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1: Mãos ensanguentadas de Jesus. Jesus, coloca tuas mãos benditas, ensanguentadas, chagadas e abertas sobre mim neste momento. Sinto-me completamente sem força para prosseguir carregando as minhas cruzes. Preciso que a força e o poder de tuas mãos, que suportará a mais profunda dor ao serem pregadas na cruz, me ergam e me cure agora. Jesus, não peço somente por mim, mas também por todos aqueles que mais amo. Nós precisamos desesperadamente de cura física e espiritual através do toque consolador de tuas mãos ensanguentadas e infinitamente poderosa. Eu reconheço, apesar de toda a minha limitação e da infinidade dos meus pecados, que é Deus onipotente e misericordioso para agir e realizar o impossível. Com fé e total confiança posso dizer: mãos ensanguentadas de Jesus, mãos feridas lá na cruz, vem tocar em mim, vem Senhor Jesus. Por esta noite é só, a bênção do Deus Todo-Poderoso, Pai, Filho e Espírito Santo. Amém. Até amanhã.
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4: 6:28.

0: Só não leve a má, doutor, mas pra onde é que o senhor vai, hein?
1: Eu vou pra Jacarepaguá.
0: Tá doido. O senhor vai pagar aí de avorta. Pois não, doutor? Vamos nós? Doutor, trabalho a quilômetro.

0: ministros e o presidente Lula. Um dos participantes, Evandro Gussi, presidente da União da Indústria de Cana-de-Açúcar e Bioenergia, destacou a viabilidade desse aumento do percentual do etanol.
1: A mistura de 32% ela já foi testada com sucesso quando a mistura foi elevada para 30%. Então nós estamos aqui muito animados. Para se ter uma ideia, desde que a guerra começou, essa diferença de preço entre etanol e gasolina já fez com que o consumidor brasileiro economizasse cerca de 2 bilhões de reais.
0: O aumento no percentual de etanol na gasolina deve ser avaliado pelo Conselho Nacional de Política Energética em até 15 dias. Reportagem Márcia Fernandes.
2: Mais legitimidade para os profissionais e empresas do setor de segurança privada.
3: O presidente Lula regulamentou hoje, por meio de decreto, o Estatuto da Segurança Privada.
2: O documento traz regras e obrigações para o funcionamento das empresas, facilitando a fiscalização e o combate a serviços clandestinos.
4: Maior controle das autoridades e mais segurança para os profissionais da área. A lei que criou o Estatuto da Segurança Privada de 2024 ganhou agora regulamentação. O decreto, assinado pelo presidente Lula, define, por exemplo, o número mínimo de vigilantes por atividade e a quantidade mínima de veículos, além de trazer regras sobre a circulação de carros fortes, a obrigação de comunicar crimes em prazo definido e quais disciplinas devem constar nos cursos de formação. O presidente Lula destacou que a medida traz dignidade aos profissionais da segurança privada.
5: Dá cidadania para vocês, é vocês andarem de cabeça erguida, não sendo tratado como clandestino e não recebendo calote. É reconhecimento de que vocês não são um estorvo na segurança pública. Vocês fazem um processo de complementariedade à questão da segurança pública nesse país.
4: Com as novas regras, a expectativa é que o controle da Polícia Federal sobre o setor seja mais efetivo, impedindo o funcionamento de grupos clandestinos. A ideia é evitar que empresas que operam na informalidade continuem sendo um risco à população, principalmente quando há uso de armas de fogo e outros equipamentos de uso controlado ou restrito. De acordo com o diretor-geral da Polícia Federal, Andrei Rodrigues, há no país 7 mil empresas de segurança privada. Com a regulamentação, a expectativa é que o número de empresas aumente.
6: Serão mais de 17 mil empresas no setor, que empregarão cerca de 1 milhão de pessoas. Mais do que ampliar o escopo, o normativo organiza o setor, confere previsibilidade, reduz litígios e cria um ambiente mais seguro para as empresas, trabalhadores e, sobretudo, para a sociedade brasileira.
4: Entre as inovações da lei está a ampliação dos serviços compreendidos como de segurança privada, incluindo nesse entendimento o serviço de segurança pessoal e o monitoramento de sistemas eletrônicos de segurança. As empresas têm até o segundo semestre de 2027 para se adaptarem às novas regras. Reportagem Luana Karen.
3: Desde o início desse ano, o governo do Brasil vem fazendo ações preparatórias para um fenômeno climático que deve ocorrer no segundo semestre, o El Niño.
2: A previsão é que ele torne a estação seca mais severa, o que pode ocasionar mais incêndios florestais.
3: A prevenção e redução dos danos causados pelo El Niño é um dos temas que estão sendo apresentados esta semana em Brasília, durante a Semana do Meio Ambiente.
2: E hoje nós temos aqui no estúdio o ministro do Meio Ambiente e Mudança do Clima, João Paulo Capobianco, que vai nos falar mais sobre a contratação de brigadistas, a compra de equipamentos e outras ações já efetivadas. Boa noite, ministro.
7: Boa noite, é um prazer estar com vocês e falando para todo o Brasil.
2: Ministro, o Dia do Meio Ambiente foi comemorado agora há pouco, no dia 5, ontem foi Dia dos Oceanos. O Ministério do Meio Ambiente está fazendo uma série de eventos ao longo dessa semana, né? O que, que são esses eventos? Quais as ações que o senhor destacaria nessas datas?
7: Bom, primeiro, uma exposição inédita, aberta a todo o público, toda a sociedade, mostrando não apenas a riqueza do meio ambiente brasileiro, com exposições fotográficas, a exposição Afluentes, que nós temos junto com o BNDES e o Fundo Amazônia, que mostra todos os investimentos do Brasil na promoção do desenvolvimento sustentável da Amazônia, dos demais biomas, mas também algo muito bacana, que é apresentar à sociedade os equipamentos que hoje o governo federal dispõe para fazer o enfrentamento a incêndios e melhorar a fiscalização ambiental. Então, temos uma vila operacional do IBAMA e ICMBio montados ali na Biblioteca Nacional, no pátio, aberto a toda a sociedade, para conhecer esses equipamentos, interagir com os profissionais do IBAMA e do ICMBio, entender como funciona as ações preventivas e de combate a incêndios. E também temos ali um veículo que está fazendo o chamado manejo ético de animais domésticos, né? A castração, a colocação da microchipagem, aberto ao público, gratuito, para que as pessoas também vejam uma ação importante, que é o tratamento adequado dos animais domésticos, cães e gatos, né, no nosso país.
3: Ministro, esse ano há a previsão daquele fenômeno climático que a gente sempre ouve falar, né, o tal El Niño. Por que que ano de El Niño preocupa mais do ponto de vista ambiental? E o que que o Ministério vem fazendo de maneira preventiva em relação a isso?
7: O El Niño é um fenômeno natural, né, que sempre ocorreu, mas com o agravamento da situação climática, o aquecimento global, ele vem ocorrendo com mais intensidade e reduzindo os seus períodos de ocorrência. Por exemplo, tivemos El Niño em 2024, muito forte. Todos se lembram do esforço feito pelo governo brasileiro, juntamente com os estados, municípios, sociedade, para reduzir os incêndios, mas que assim mesmo, com todo esforço, foram bastante significativos. Nós temos monitorado desde o final do ano passado os cenários de El Niño. Temos aí os maiores especialistas, os grandes meteorologistas brasileiros trabalhando em parceria com o governo federal, monitorando reuniões mensais, e estamos verificando, infelizmente, que os indícios de que será um El Niño forte estão crescendo. E o que significa um El Niño forte? Significa secas mais intensas e prolongadas na região norte, nordeste e centro-oeste, que inclui aí a Amazônia, a Caatinga, o Cerrado e o Pantanal, e chuvas intensas na região sul, Rio Grande do Sul, Paraná e Santa Catarina, com chances de novas enchentes importantes. Então, o que nós estamos fazendo? Atuando de forma preventiva em várias frentes. Primeira frente importante é o aumento da capacidade do governo federal de fazer frente aos incêndios florestais. Nós teremos esse ano o maior número de brigadistas atuando no enfrentamento. São mais de 4.630 profissionais do governo federal que vão estar monitorando e atuando nas frentes de incêndio. Também fizemos, já o ano passado, um desembolso, que na realidade começou em 2024, se intensificou em 2025, de repasses de recursos para os corpos de bombeiro dos estados mais críticos, principalmente em toda a Amazônia. Foram mais de R$430 milhões que nós transferimos para os corpos de bombeiros nos estados da Amazônia, recursos do Fundo Amazônia. E agora, este ano, fizemos repasse para vários estados da região do Cerrado brasileiro e Pantanal. Então, nós temos esse ano, somando para a Amazônia com o Cerrado e Pantanal, nós temos aí mais de R$500 milhões, quase R$600 milhões, que foram investidos nos corpos de bombeiros. Então, nós temos mais preparação dos estados, mais preparação do governo federal, mas, evidentemente, o elo fundamental aqui é a sociedade, e aí a importância desse programa nosso para poder se comunicar diretamente com o cidadão e com a cidadã que estão na linha de frente. E aí eu gostaria de aproveitar essa oportunidade para fazer um apelo a todos que estão nos ouvindo. Não use fogo. O fogo muitas vezes é usado no Brasil para queima de lixo, para limpar um pasto, para abrir um terreno. O problema é que, na situação que nós vamos enfrentar, isso se torna incontrolável. Uma pequena ignição que a gente faça...
8: Pessoas subestimam, né, ministro?
7: As pessoas subestimam.
8: Podendo fogo durante o período de seca, né?
7: Exatamente, porque o fogo, quando você evita ele, é o ideal. Agora, quando você combate ele no início, é o segundo passo importante. Se você não faz isso, ele pode adquirir a potência de um grande incêndio, às vezes de quilômetros de extensão, tornando o trabalho dos brigadistas, dos bombeiros, extremamente difícil. Portanto, É importantíssimo que a sociedade esteja atenta. Não use fogo a partir agora de junho. Evite ao máximo, porque a situação climática vai ser muito desfavorável. Além disso, é importante também lembrar um fato novo. O Brasil aprovou no Congresso Nacional, em 2024, a nova lei, a Lei do Manejo Integrado do Fogo. E a responsabilidade em prevenir, combater incêndios, hoje é de toda a sociedade. Não é apenas do governo federal. O governo federal tem capacidade de atuação? Tem. Está se preparando? Está. Aumentou a sua capacidade de intervenção com equipamentos e recursos humanos? Sim. Mas o mais importante aqui é compartilhar essa responsabilidade com os estados, municípios e com os proprietários rurais, que hoje, pela nova lei, passam a ter responsabilidade de montar brigadas, ter equipamentos e atuar na prevenção de incêndios.
8: Pois é, falando nos equipamentos, o Ministério do Meio Ambiente, o IBAMA, o Instituto Chico Mendes, foi feito também um investimento na compra de equipamentos, aeronaves, veículos, né? Que equipamentos são esses e que investimento foi esse?
7: Olha, juntando o IBAMA e ICMBio, nós temos aí 19 helicópteros e 19 aviões. Então, é o maior investimento já feito. Nós temos também, sob a coordenação da Casa Civil da Presidência da República, a Sala de Situação, que já começou a se reunir. Ela reúne 19 ministérios e autarquias e órgãos vinculados que se reúnem e planejam ação. Então, Forças Armadas, Aeronáutica, Exército, Marinha, oferecendo apoio logístico e de equipamentos também. Nós temos ali os estados envolvidos, que aportam com seus corpos de bombeiros. Temos uma mobilização de equipamentos que são destinados às brigadas locais. Então, abafadores, sopradores, EPIs, isso é muito importante. Hoje, o IBAMA e o ICMBio distribuem milhares de equipamentos para pessoas lá na ponta, mesmo que não sejam profissionais do governo federal, mas que sejam brigadas voluntárias, por exemplo, ou brigadas municipais, são muitas no Brasil.
8: As brigadas indígenas também.
7: As brigadas indígenas, as brigadas quilombolas, né, de pessoas da comunidade, que recebem equipamentos, orientação para fazer frente a isso rapidamente. Então, há um investimento muito grande, alguns equipamentos de grande porte, inclusive, retroescavadeiras que abrem valetas para fazer aceros, ou seja, um conjunto grande de equipamentos. Mas, repito, tudo isso é importante, o governo está fazendo um grande investimento, apoiando todos os envolvidos, mas, repito, o cidadão e a cidadã ali na ponta é que podem fazer a diferença. Por isso, a importância de nós termos no Brasil a consciência de que a mudança do clima criou um problema novo. Nós não estávamos acostumados. O Brasil não era um país de grandes incêndios florestais. E, infelizmente, se tornou um país com muito risco. E a cidadã e o cidadão na ponta podem fazer toda a diferença.
3: Muito bem, nós conversamos com o ministro do Meio Ambiente e Mudança do Clima, João Paulo Capobianco. Muito obrigado pela entrevista aqui à Voz do Brasil, ministro.
7: Foi um prazer, obrigado pela oportunidade que nós podemos falar com todo o Brasil de um assunto tão importante que todos podem ajudar a resolver.
8: E lembrando sempre que a prevenção é melhor do que o remédio, é melhor do que correr atrás do fogo depois, né, ministro?
7: Exatamente, a prevenção é tudo.
8: Gestores públicos, representantes de órgãos de controle e organizações da sociedade civil.
3: Mais de 7 mil integrantes da rede de parcerias, coordenada pelo governo federal, estão em Brasília para discutir melhorias na gestão dos recursos públicos.
8: A ideia é propor soluções para que a aplicação do dinheiro e a gestão desses recursos seja mais eficiente, melhorando a vida do cidadão nas cidades brasileiras.
9: O dinheiro que chega às escolas e postos de saúde, a aplicação de recursos em obras, compras públicas e convênios. Para garantir que tudo isso seja aplicado com eficiência e transparência, existe uma rede criada pelo governo federal há mais de 10 anos. É a rede de parcerias, formada por órgãos públicos, estados, municípios, instituições de controle, organizações e sociedade civil. E para discutir esses temas, nos próximos 3 dias, mais de 7 mil representantes dessa rede estarão reunidos em Brasília, no Fórum Nacional da Rede de Parcerias, transferências e compras públicas. Na abertura do evento, a ministra da Gestão e da Inovação em Serviços Públicos, Esther Dweck, lembrou que o objetivo é fortalecer a cooperação e melhorar a gestão das políticas públicas.
10: A gente tem realidades administrativas, fiscais, institucionais muito distintas entre cada uma das experiências que a gente tem aqui juntos. A gente tem trabalhado para entender essas diferenças e para construir, com diálogo, soluções que respeitem essa diversidade brasileira. A cooperação federativa, que é um eixo prioritário do nosso governo, é o mote grande desse nosso fórum.
9: Realizado todos os anos, no mês de junho, o fórum é um espaço de troca de experiências, capacitação e construção de soluções para a gestão pública brasileira. Nesta edição, são mais de 200 atividades, entre painéis, palestras e oficinas. Em salas temáticas, os gestores podem consultar especialistas de cada ministério sobre os temas do seu município. Para o analista de planejamento e orçamento do Rio Grande do Sul, Sérgio Carlos dos Santos, o evento é importante para que o resultado das políticas públicas chegue até o cidadão.
11: O Fórum Nacional, ele tangibiliza, né, a rede, né, porque a rede está espalhada. A gente tá conversando com os municípios, com os estados, com o governo federal, porque a gente se conversa, mas estar presente no evento é bastante importante e todo estruturado, né, para poder compartilhar as informações, participar de palestras, isso é muito interessante.
9: Durante o encontro, os gestores também poderão tirar dúvidas sobre o Contrata Mais Brasil. A plataforma aproxima órgãos públicos de pequenos negócios, como os microempreendedores individuais, fortalecendo economias locais e promovendo a inclusão produtiva. Mais informações sobre a plataforma estão no site gov.br/Contrata Mais Brasil. Reportagem Gabriela Noronha.
3: O governo do Brasil vai divulgar os processos já concluídos relacionados à autorização de empresas de apostas de cota fixa, conhecidas como BETs.
12: O anúncio foi feito essa semana pelo ministro da Fazenda, Dario Durigão.
3: Ele garantiu que serão preservados os dados pessoais dos proprietários e dirigentes das empresas, sem comprometer o compromisso do governo com a transparência.
13: Nós estamos falando de 25 mil documentos, mais ou menos, que foram exigidos pelo Ministério da Fazenda, para que a gente pudesse fazer uma avaliação de origem de capital, do imposto de renda das pessoas que se dizem dirigentes das BETs. Nós vamos fazer transparência das empresas, de todos os processos que já foram concluídos, processos que seguem em tramitação, nós vamos aguardar a conclusão. Claro que a gente vai precisar fazer isso com uma força-tarefa para tarjar os nomes, não implicando em responsabilidade para os servidores públicos.
12: Pois é, a força-tarefa mencionada pelo ministro será conduzida em parceria com a Controladoria Geral da União, com o objetivo de acelerar a disponibilização dos documentos.
3: As informações serão publicadas no portal oficial do Ministério da Fazenda e ficarão disponíveis para consulta.
12: A Secretaria de Prêmios e Apostas também informou que está reforçando as ações de monitoramento e fiscalização sobre os jogos online, em razão da realização da Copa do Mundo de Clubes.
3: No Brasil, estima-se que cerca de 8 milhões de mulheres convivem com a endometriose, sendo 2 milhões delas adolescentes.
12: A doença, que afeta o útero, é crônica e causa dores intensas na região pélvica, cólicas menstruais fora do normal e pode levar à infertilidade.
3: Para estimular pesquisas que ajudem a descobrir novas formas de prevenção, diagnóstico e tratamento para a doença, o Ministério da Ciência e Tecnologia e Inovação anunciou um investimento de 50 milhões de reais.
12: O valor vai se somar a mais 10 milhões do Instituto Alana, organização voltada para os direitos das crianças.
3: É o maior já investido pelo governo em ciência sobre a saúde feminina.
14: 60 milhões de reais vão ser investidos em pesquisas sobre endometriose, dor pélvica e saúde menstrual no Brasil. Os recursos são de uma parceria entre o Ministério de Ciência, Tecnologia e Inovação e o Instituto Alana, anunciada nesta terça-feira. Desses 60 milhões de reais, 50 milhões de reais serão do Ministério da Ciência, Tecnologia e Inovação via Conselho Nacional de Desenvolvimento Científico e Tecnológico, o CNPq, para criar soluções que possam ser aplicadas no Sistema Único de Saúde, o SUS. Esse é o maior investimento já feito pelo MCTI em pesquisas sobre saúde da mulher. As propostas vão ser selecionadas por chamada pública do CNPq e devem abordar temas como causa e prevenção, diagnóstico, tratamento e impacto social. Segundo o Ministério da Ciência, Tecnologia e Inovação, as pesquisas vão reduzir lacunas de conhecimento sobre a endometriose, uma doença crônica que afeta cerca de uma em cada 10 meninas e mulheres e que pode levar anos para ser diagnosticada. A estimativa é que 8 milhões de brasileiras em idade reprodutiva convivam com endometriose, sendo 2 milhões de adolescentes. Priscila Machado para a Voz do Brasil.
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12: Antes de encerrar a Voz do Brasil de hoje, a gente passa para dar um recado para os estudantes que ainda não fizeram a inscrição do Exame Nacional do Ensino Médio.
3: O prazo vai até sexta-feira, dia 12.
12: Alunos de escolas públicas e beneficiários do PEDMEIA têm a inscrição pré-preenchida esse ano, mas eles precisam entrar na página do participante e confirmar a participação.
3: O pedido de isenção da taxa também não elimina a necessidade de fazer a inscrição.
12: Por isso, se a sua ainda estiver pendente, confira lá na página do participante e conclua o processo para fazer as provas que estão marcadas para os dias 8 e 15 de novembro.
3: Para os candidatos não isentos, a taxa de inscrição é de R$ 85,00 e agora pode ser paga até 17 de junho.
12: E essas foram as notícias do Governo do Brasil.
3: Uma realização da Secretaria de Comunicação Social da Presidência da República.
12: Com produção da empresa Brasil de Comunicação.
3: Fique agora com as notícias do Poder Judiciário e do Congresso Nacional. Boa noite.
12: Boa noite para você e até amanhã.
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18: O Supremo Tribunal Federal impõe multa diária a estados e municípios que não prestaram contas sobre emendas PICs.
19: Presidente do TSE assina acordo de cooperação com defensorias públicas.
18: TST fará audiência pública sobre o controle do uso de banheiro durante jornada de trabalho.
19: Boa noite, eu sou Marcela Luiza.
18: E eu sou Walter Lima.
19: Supremo Tribunal Federal determina novas medidas sobre a execução e fiscalização das emendas parlamentares, sobretudo as chamadas emendas PIX, direcionadas ao setor de eventos.
18: A decisão é do ministro Flávio Dino, relator do caso no STF. Pablo Lemos.
20: A medida mira estados e municípios que receberam repasses entre 2020 e 2024 e ainda não esclareceram a destinação dos recursos. O relator, ministro Flávio Dino, impôs multa diária de 1% do valor da emenda recebida aos que continuarem omissos ou em falta na apresentação de planos de trabalho ou em relatórios de gestão online. Flávio Dino também deu 10 dias para o Ministério do Turismo identificar e notificar os entes federados e determinou à Controladoria Geral da União a auditoria profunda nos dados já enviados. A CGU terá 5 dias úteis para apresentar um cronograma de trabalho.
19: Presidente do TSE assina acordo de cooperação com as defensorias públicas.
18: A ideia é garantir assistência jurídica gratuita a eleitores e candidatos. Estevão Furtado.
21: Segundo o presidente do Tribunal Superior Eleitoral, ministro Cássio Nunes Marques, a iniciativa ajuda a remover barreiras e garantir uma participação mais igualitária no processo democrático.
22: Nosso compromisso é assegurar que nenhuma cidadã e nenhum cidadão deixe de exercer plenamente seus direitos políticos por ausência de orientação ou assistência jurídica. Como tenho dito, ninguém será deixado para trás em nossa jornada democrática. A Justiça Eleitoral brasileira continuará trabalhando para garantir eleições íntegras, transparentes, acessíveis e confiáveis, com especial atenção à proteção das pessoas historicamente minorizadas e daquelas em maior situação de vulnerabilidade.
21: A parceria busca ampliar o acesso à justiça eleitoral e prevê atuação prioritária em casos de fraude à cota de gênero, violência política, assédio político e assédio eleitoral no ambiente de trabalho.
19: Tribunal Superior do Trabalho fará audiência pública sobre controle do uso de banheiro durante jornada de trabalho.
18: O debate vai auxiliar o julgamento sobre os limites do poder do empregador e eventual configuração de dano moral. Marla Lacerda.
0: Você pode dar a sua opinião. A audiência pública vai tratar de situações bem específicas, como no caso das linhas de produção, por exemplo, em que o posto não pode ficar desocupado em momento algum. E se a empresa pode ser punida por dano moral, caso tente controlar ou limitar o número de vezes que o trabalhador ou trabalhadora vai ao banheiro, considerando inclusive as condições de saúde do empregado. A audiência vai ser em agosto, mas o formulário para participar já está no site do TST.
19: São nulos os contratos de empréstimo bancário feitos por pessoa analfabeta em terminais de autoatendimento, como caixas eletrônicos.
18: Essa conclusão é do Superior Tribunal de Justiça, Fátima Uchoa.
1: A terceira turma do STJ declarou a nulidade de empréstimos contratados por um homem analfabeto e determinou a devolução dos valores descontados da conta dele em razão de contratos e outras despesas, mas compensando com quantias que o banco já havia disponibilizado. Segundo o relator ministro Ricardo Vilas Boas Cueva, a pessoa analfabeta tem plena capacidade para praticar atos da vida civil, mas para a validade de contratos escritos, a lei exige formalidades como a assinatura a rogo, ou seja, com a assinatura de outra pessoa a pedido do analfabeto e na presença de duas testemunhas, a fim de garantir a compreensão e a manifestação da própria vontade do contratante.
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19: Uma boa noite.
18: E até amanhã.
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23: Eu sou Paula Groba.
24: E eu sou Humberto Pinheiro.
23: E estes são os destaques de hoje do Jornal do Senado, que começa agora.
24: Senado aprova projeto que amplia apoio a vítimas de trabalho escravo.
23: Avança projeto que permite internação de adolescentes por até 10 anos.
24: Presidente do BRB presta esclarecimentos no Senado sobre acordo com Banco Master.
23: Boa noite.
24: Boa noite.
23: Senadores da Comissão de Assuntos Econômicos ouviram hoje o presidente do Banco de Brasília, BRB, Nelson Antônio de Souza, e pediram esclarecimentos sobre a negociação com o Banco Master, fechada sem que o balanço de 2025 da instituição adquirida tivesse sido apresentado.
24: Aos senadores, Nelson de Souza defendeu que o BRB tem condições de recuperação. A repórter Marcela Cunha tem mais detalhes.
25: O presidente do BRB, Nelson Antônio de Souza, disse a Comissão de Assuntos Econômicos que o banco precisa de um aporte de 8 bilhões e 800 milhões de reais para enfrentar os efeitos das operações com o Banco Master. O plano prevê um empréstimo do Fundo Garantidor de Créditos ao governo do Distrito Federal e securitização de dívida do GDF. Mas o presidente da CAI, Renan Calheiros, do MDB de Alagoas, questionou a homologação do acordo pelo Supremo Tribunal Federal antes da divulgação do balanço de 2025 do banco.
26: Eu não entendo como é que o Supremo aprova um plano sem que o BRB publique o balanço de 2025. Como se faz um plano? Um plano nas nuvens.
25: Nelson afirmou que não havia decisão judicial impedindo a publicação do balanço, mas explicou que as demonstrações financeiras precisaram ser revisadas a cada novo achado da auditoria independente. Ele disse que o BRB adotou medidas de governança e troca de dirigentes e defendeu que o banco tem condições de recuperação. O senador Isalci Lucas, do PL do Distrito Federal, questionou o risco transferido aos cidadãos do DF, considerando que o GDF é o garantidor da operação.
26: A garantia desse 16% compromete, né, a saúde, a educação, a segurança, porque o Fundo de Participação de Estado e de Município é para isso.
25: As críticas foram reforçadas pela senadora Leila Barros, do PDT do Distrito Federal, que destacou que a conta para salvar o banco representaria mais de R$ 2.200 por habitante do DF.
23: A sanção da lei que aumenta as punições para o exercício ilegal da medicina veterinária teve repercussão no Senado.
24: A nova legislação passa a tratar a prática como crime previsto no Código Penal e tem como objetivo ampliar a proteção dos animais, preservar a saúde pública e fortalecer a segurança sanitária do país. Repórter Henrique Nascimento.
2: Quem atuar como médico veterinário sem autorização legal poderá ser punido com detenção de 6 meses a 2 anos. A medida está prevista na nova lei, que passa a incluir a medicina veterinária entre as profissões protegidas pelo Código Penal contra o exercício ilegal. Ao comentar a sanção da norma, o senador Sérgio Moro, do PL do Paraná, relator da proposta no Senado, disse que a medida vai ajudar no combate à atuação de pessoas sem qualificação profissional.
4: Muitas vezes acabam exercitando legalmente essa profissão, até realizando, às vezes, cirurgias médicas, veterinárias, com resultados desastrosos. E eu creio que é um avanço importante, tanto para proteger a profissão, como igualmente para proteger, né, os animais, e a gente tem esse grande apreço.
2: O senador Esperidião Amin, do Progressistas de Santa Catarina, destacou a contribuição dos veterinários para que o Brasil avançasse no combate à febre aftosa.
6: E eu celebro a importância do veterinário por registrar o seguinte: o meu estado, quando eu estava no governo, em 99, 2000, conseguiu, graças aos veterinários catarinenses e brasileiros, a condição de primeira unidade política da América Latina livre de aftosa sem vacinação.
2: Antes da mudança, o exercício ilegal da medicina veterinária era tratado apenas como contravenção penal. Agora, a atividade passa a receber o mesmo tratamento previsto para médicos, dentistas e farmacêuticos.
23: O furto ou o roubo de combustíveis poderão receber punições mais severas.
24: A Comissão de Infraestrutura do Senado aprovou um projeto que cria uma modalidade específica para esses crimes, com penas que podem chegar a 10 anos de reclusão. Repórter Márcio Maturana.
7: Furto ou roubo de petróleo, gás natural e outros combustíveis podem ter pena de 4 a 10 anos de reclusão, segundo um projeto aprovado pela Comissão de Infraestrutura. O texto, já aprovado pela Câmara, segue para a Comissão de Segurança Pública com parecer favorável de Jaime Bagatoli, do PL de Rondônia.
8: Tem que ter punições mais severas para esses tipos de furto, para esses tipos de roubo, para esse tipo de danos que essas pessoas estão causando, prejuízo econômico e prejuízo ambiental.
7: O projeto prevê que a pena vai ser aumentada em 1/3 se o crime for praticado por 2 ou mais pessoas, por ex-empregado e quando houver destruição de algum obstáculo. E em 2/3, quando o crime causar paralisação das atividades, incêndio, poluição, lesão corporal grave ou morte.
23: E hoje a legislação brasileira limita a 3 anos o tempo de internação de adolescentes em conflito com a lei, mas esse prazo pode aumentar.
24: A Comissão de Segurança Pública aprovou um projeto que prevê até 10 anos de internação para jovens envolvidos em crimes violentos. Os detalhes na reportagem de Bruno Lourenço.
10: O projeto de lei aumenta de 3 para até 5 anos o tempo máximo de internação de adolescentes infratores. Já para as infrações praticadas com violência, grave ameaça ou equiparadas a crime hediondo, o período de restrição de liberdade pode chegar a 10 anos. O texto aproveitou a iniciativa já aprovada no ano passado do senador Fabiano Contarato, do PT do Espírito Santo. Ele espera que, com a pressão do Senado, essas matérias enfim sejam votadas na Câmara dos Deputados.
11: Eu não acho razoável você explicar para uma mãe que teve a filha vítima de estupro, para um rapaz de 17 anos que, após estuprar, matou e ocultou o cadáver, ele vai ficar internado até 3 anos. Não quer dizer nem que ele vai pegar 3 anos.
10: A proposta prevê a audiência de custódia no prazo de 24 horas, também altera atenuantes por idade que diminuem o tempo de prescrição da pena e especifica que o adolescente que atingir a maioridade durante o cumprimento de medida socioeducativa deverá ser transferido para unidade específica e separada dos demais adolescentes e distinta de estabelecimentos prisionais destinados a adultos.
23: O senador Humberto Costa, do PT de Pernambuco, defendeu a decisão do Ministério da Saúde de suspender preventivamente a aplicação da vacina contra a dengue produzida pelo Instituto Butantan após o registro de 2 mortes sob investigação. Médico, ele ressaltou que ainda não há evidências de relação entre os casos e o imunizante.
24: Segundo o senador, a suspensão temporária demonstra cautela das autoridades sanitárias e não representa uma condenação da vacina. Humberto Costa destacou que a vacina passou por todas as etapas de testes clínicos, foi aprovada pela Anvisa e já foi aplicada em mais de 500 mil pessoas.
3: Os estudos demonstraram eficácia geral de 65% contra a doença e eficácia superior a 80% contra os casos mais graves. Esses números são extremamente relevantes diante de uma enfermidade que há décadas desafia a saúde pública brasileira.
23: E o plenário do Senado aprovou uma proposta que estabelece medidas para proteger e acolher trabalhadores resgatados de condições análogas à escravidão.
24: O projeto também altera diversas leis para incluir disposições sobre o combate ao trabalho escravo, a priorização de benefícios sociais para as vítimas e a facilitação do acesso à justiça. Repórter Douglas Castilho.
9: Uma das novidades é a preferência da população vitimada para receber o Bolsa Família. Outra inovação é que, para a fiscalização, será possível entrar no domicílio em que ocorre a possível violação sem mandado judicial, necessitando para isso apenas de autorização do empregador ou do empregado residente no local. O relator do projeto, o senador Paulo Paim, do PT do Rio Grande do Sul, explicou a iniciativa.
12: Prevê proteção efetiva aos trabalhadores e trabalhadoras domésticos resgatados da condição análoga à de escravo, para garantir, por exemplo, a fiscalização do trabalho e a autuação imediata.
9: O texto ainda prevê a concessão de 6 parcelas do seguro-desemprego à pessoa resgatada e o direito ao abrigamento emergencial, bem como a alteração do Código Penal para incluir pessoas em relação de trabalho doméstico como vítimas de lesão corporal no contexto de violência doméstica. O texto vai à sanção presidencial.
24: Com edição de Paula Groba e trabalhos técnicos de João Lira, o Jornal do Senado fica por aqui. Acompanhe agora as notícias da Câmara dos Deputados. Boa noite.
23: Boa noite e até amanhã.
13: Jornal Câmara dos Deputados. Câmara aprova inserção de doenças crônicas na carteira de identidade.
14: Comissão proíbe a inclusão de ração como supérfluo para fins fiscais.
13: Exigências de infraestrutura para escolas públicas

0: turma, manejo de resíduos, abastecimento de água tratada e esgotamento sanitário, como destaca a deputada Socorro Neri, do PP do Acre, relatora do texto na Comissão de Educação.
1: Trata de detalhar condições mínimas de infraestrutura para as escolas públicas de educação básica, que deveriam estar universalizadas em todas as unidades escolares, o que, lamentavelmente, ainda não é realidade. De fato, de acordo com o Censo Escolar de 2023, nas escolas municipais de educação infantil, por exemplo, apenas 46,6% contavam com banheiros adequados e 61,7% contavam com recursos de acessibilidade para pessoas com deficiência.
0: Para a deputada, a falta de padrões mínimos é uma realidade inadmissível nas escolas. Socorro Neri citou outros dados do Censo Escolar de 2023, agora relativos à internet e aos laboratórios de ciências.
1: Entre as escolas públicas de ensino fundamental, apenas 69,2% dos estabelecimentos municipais dispunham de internet banda larga. Entre as escolas públicas estaduais de ensino médio, observou-se que nas regiões norte e sul, menos de 80% das unidades escolares contavam com internet banda larga. Entre as escolas públicas estaduais e municipais de ensino fundamental, apenas 10% dispunham de laboratório de ciências. Essa instalação estava disponível apenas em 43,5% das escolas públicas estaduais de ensino médio.
0: O texto inclui as novas exigências de infraestrutura escolar na LDB, a Lei de Diretrizes e Bases da Educação Nacional. A proposta também foi aprovada na Comissão de Constituição e Justiça, onde a deputada Laura Carneiro, do PSD do Rio de Janeiro, ressaltou a busca por um padrão de qualidade na oferta de ensino público no país. Da Rádio Câmara de Brasília, José Carlos Oliveira.
2: Educação. Marcon, do PT do Rio Grande do Sul, destaca o programa Pé de Meia como uma importante política de incentivo à permanência de estudantes de baixa renda no ensino médio. Ele explica que a iniciativa oferece apoio financeiro aos jovens e contribui para reduzir a evasão escolar.
3: Marcon também ressalta as ações do governo federal voltadas ao setor produtivo, como a renegociação de dívidas rurais e a ampliação dos recursos do Plano Safra. Para o deputado, essas medidas fortalecem a atividade agropecuária e estimulam a economia.
2: Paulão, do PT de Alagoas, celebra o lançamento do programa MEC Idiomas, que oferece gratuitamente cursos de inglês e espanhol por meio de plataforma digital. Segundo o deputado, a medida cria novas oportunidades para estudantes e trabalhadores.
3: Paulão também menciona ações voltadas aos entregadores por aplicativo, como a implantação de pontos de apoio com estrutura básica para descanso. Ele defende ainda o avanço da regulamentação do setor, com análise de propostas que ampliam os seus direitos.
2: Raimundo Santos, do PSD do Pará, celebra o Dia Nacional da Música Gospel. Ele ressalta a presença do gênero em diferentes espaços da sociedade, enfatizando sua relevância cultural e religiosa na transmissão de mensagens de fé, esperança e solidariedade.
4: Eleições.
3: Daiane Bittencourt, do União do Ceará, contesta a decisão do TSE que determinou a recontagem de votos para deputado federal nas eleições de 2022, podendo atingir seu mandato. Ela defende que a punição por suposto uso indevido de recursos eleitorais abranja apenas o candidato acusado.
2: Daiane Bittencourt sustenta que o julgamento teve falhas, como a inexistência de ampla defesa e do contraditório. Ela informa que aguarda a análise de pedido cautelar apresentado por seus advogados, enquanto reafirma a disposição de manter a atuação parlamentar.
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3: Comissão aprova projeto que proíbe a inclusão de ração animal como bem

0: supérfluo para a cobrança de ICMS. Vamos ouvir mais informações sobre o tema com Luiz Cláudio Canuto.
1: Projeto aprovado pela Comissão de Meio Ambiente da Câmara dos Deputados proíbe que rações para animais de estimação sejam tratadas como supérfluos, algo que, para fins de incidência do ICMS, pode aumentar a tributação. O ICMS é um imposto estadual. O relator da proposta, deputado Célio Studart, do PSD do Ceará, argumenta que ração para animais de estimação deve ser considerada um item essencial para ter uma tributação mais justa e alinhada com o conceito de bem indispensável.
2: Ração é algo caro, é um item caro e não é supérfluo, é um item vital para a vida de animais, especialmente daqueles que cuidam de 10, 20, 30, 40 animais. Então, o que esse projeto fez é reduzir o ICMS, ou seja, menos imposto, incidindo nessas rações para que possa baratear os custos e a gente tem aí, obviamente, mais avanços dentro da pauta animal e, obviamente, mais respeito, zelo e menos animais com fome, porque isso pesa caro no bolso daqueles que protegem os animais.
1: O projeto segue agora para análise nas comissões de Finanças e Tributação e de Constituição e Justiça. Para virar lei, precisa ser aprovado pela Câmara e pelo Senado. Da Rádio Câmara de Brasília, Luiz Cláudio Canuto.
3: Meio Ambiente.
4: Delegado Matheus Laiola, do União do Paraná, denuncia representantes políticos de Paranaguá que defenderam as rinhas de galo. O parlamentar lembra que a legislação e a jurisprudência dos tribunais brasileiros já classificam essa prática como crime ambiental.
0: Delegado Matheus Laiola informa que o partido instaurou um processo administrativo para expulsar os responsáveis. Segundo o deputado, a defesa das rinhas é incompatível com os princípios do partido e com a proteção ao bem-estar animal.
3: Agricultura.
4: Lucas Edecker, do PSD, comemora o avanço da proposta que trata da securitização das dívidas dos produtores rurais atingidos por estiagens e enchentes no Rio Grande do Sul. Para ele, a medida garante a recuperação da produção e preserva a atividade econômica no campo.
0: Lucas Edecker também frisa que a matéria foi aprovada pela Câmara há quase um ano e ainda aguarda análise do Senado. Ele acredita que a lentidão do processo legislativo agravou a situação dos produtores, que, segundo ele, seguem com dificuldade para retomar suas atividades.
4: Daniel Trisesiak, do PSDB, cobra uma solução definitiva para os produtores rurais afetados por eventos climáticos no Rio Grande do Sul e defende a securitização das dívidas do setor. Ele afirma que tudo isso é necessário para que os agricultores continuem produzindo.
0: Daniel Trisesiak diz que o governo demora a adotar medidas de apoio ao campo, acrescentando que os produtores buscam instrumentos para a recuperação da sua atividade. Ele ressalta ainda a relevância do agronegócio para a geração de emprego, renda e riqueza no estado gaúcho.
4: Sérgio Turra, do PP do Rio Grande do Sul, cobra a aprovação da matéria que trata da securitização das dívidas dos produtores rurais. Na visão do deputado, a medida é essencial para garantir a continuação da atividade agropecuária após sucessivos eventos climáticos.
0: Sérgio Turra também destaca a importância do agronegócio para a economia nacional. O parlamentar afirma que auxiliar os produtores rurais significa preservar empregos, fortalecer a produção de alimentos e estimular o desenvolvimento do país.
3: Economia.
4: Coronel Assis, do PL de Mato Grosso, aponta risco de desequilíbrio nas contas públicas do país. O deputado critica a política econômica do governo federal e atribui o problema ao aumento dos gastos, ao crescimento da dívida pública e à perda de confiança de investidores.
0: Coronel Assis afirma que os juros elevados sufocam a economia, dificultando o crédito para famílias e empresas. Ele alerta que a trajetória das despesas pode levar a um colapso orçamentário a partir de 2027, caso não haja controle fiscal.
4: Luiz Lima, do Novo do Rio de Janeiro, aponta risco de agravamento das contas públicas diante de gastos acima da arrecadação, inflação alta e juros elevados. O parlamentar afirma que a situação compromete a capacidade do governo de controlar a dívida pública.
0: Luiz Lima cita a editorial da mídia que alerta para os perigos do crescimento dos gastos públicos e menciona também levantamento recente sobre medidas que reduzem receitas. Ele assinala que decisões eleitoreiras podem transferir para a população o custo do desequilíbrio orçamentário.
4: Márcio Gerri, do PCdoB do Maranhão, cita pesquisas recentes que indicam o fortalecimento político do governo e o enfraquecimento de parte da oposição. O deputado acredita que esses dados são reflexos da participação de lideranças da direita em denúncias sobre o Banco Master.
0: Benedita da Silva, do PT do Rio de Janeiro, apresentou o projeto que estabelece o PIX como infraestrutura estratégica nacional. A deputada salienta que o sistema de pagamentos instantâneos é uma tecnologia brasileira que ampliou o acesso da população a serviços financeiros.
4: De acordo com Benedita da Silva, a proposta busca garantir a gratuidade do sistema, proteger os dados dos usuários e impedir que o PIX seja utilizado em negociações internacionais. Para ela, cabe ao Congresso proteger políticas públicas que fortaleçam a autonomia econômica do país.
0: Helder Salomão, do PT do Espírito Santo, questiona a atuação de parlamentares que viajaram aos Estados Unidos para tratar de temas ligados à economia brasileira. Ele acredita que a articulação ameaça a soberania nacional por envolver debates sobre o PIX e minerais estratégicos.
4: Helder Salomão exalta o PIX como um patrimônio criado por técnicos do Banco Central, com impacto direto no desenvolvimento do país. Ele também associa as novas tarifas dos Estados Unidos contra produtos brasileiros às articulações entre deputados da oposição e autoridades norte-americanas.
3: Turismo.
0: Hildo Rocha, do MDB do Maranhão, celebra o reconhecimento internacional da Praia de Atins, nos Lençóis Maranhenses, eleita a melhor praia do Brasil e a sétima melhor do mundo, no ranking Best Beaches in the World 2025.
4: Na visão de Hildo Rocha, o reconhecimento consolida o potencial turístico do estado, que reúne outras atrações naturais, como o Rio Preguiças e o Delta das Américas. Ele aproveita para convidar a população a visitar o Maranhão durante o período dos festejos juninos.
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4: Saúde.
0: Câmara finaliza a votação de projeto que inclui doenças crônicas na nova carteira de identidade. Vamos saber mais na reportagem de Júlia Lopes.
5: Hipertensão, diabetes, asma e obesidade estão entre as doenças crônicas que mais afetam os brasileiros. Atualmente, 52% da população com 18 anos ou mais já recebeu o diagnóstico de pelo menos uma doença crônica. Diante desse cenário, a Comissão de Constituição e Justiça da Câmara dos Deputados aprovou um projeto de lei que permite incluir, de forma voluntária, informações sobre doenças crônicas na Identificação Civil Nacional, a ICN. A proposta é garantir cuidados especiais no atendimento a essas pessoas. Pelo texto, a inclusão da informação só será feita a pedido do próprio cidadão ou de seu representante legal. Além disso, será necessária a comprovação junto ao órgão estadual competente por meio de um relatório médico com a Classificação Internacional de Doenças, a CID. Para o relator da proposta, deputado Patrus Ananias, do PT de Minas Gerais, o projeto garante que ninguém será obrigado a expor sua condição de saúde, evitando constrangimentos ou qualquer tipo de discriminação. No Brasil e no mundo, as doenças crônicas são consideradas um dos maiores desafios de saúde pública. Elas estão associadas a mortes prematuras, perda de qualidade de vida e também a altos custos para a sociedade e para os sistemas de saúde. Segundo o relator da proposta na Comissão de Saúde, deputado Dr. Francisco, do PT do Piauí, em situações de emergência, a informação sobre uma doença crônica pode fazer toda a diferença no atendimento.
6: E uma vez identificado no seu documento de identificação civil nacional, possibilita, em alguma situação de urgência e emergência, essa pessoa ser percebida a sua situação e isso facilitar os órgãos de saúde, o local onde possa acontecer algum infortúnio e essa pessoa ter as condições de ser acolhida, ser atendida e direcionada para um atendimento mais rápido.
5: Entre 2010 e 2023, o número global de anos de vida saudável perdidos por incapacidade ou morte causada por doenças crônicas não transmissíveis aumentou de 1 bilhão e 450 milhões para 1 bilhão e 800 milhões. As principais responsáveis por esse crescimento foram a cardiopatia isquêmica, o acidente vascular cerebral, o AVC, e o diabetes. Já os transtornos depressivos, de ansiedade e o diabetes apresentaram o crescimento mais acelerado no período. O projeto que permite a inclusão voluntária de doenças crônicas na nova carteira de identidade segue agora para análise no Senado. Da Rádio Câmara de Brasília, Júlia Lopes.
7: Direitos Humanos.
8: Vavá do Avante de Minas Gerais relata a realidade de abandono enfrentada pela comunidade autista em regiões vulneráveis do país. O parlamentar denuncia as barreiras burocráticas impostas pelo INSS, que exige laudos médicos especializados para a concessão do BPC.
0: De acordo com Vavá, a demora nas respostas administrativas gera uma crueldade institucional que sobrecarrega as mães solo. O deputado sugere a criação de centros regionalizados de diagnóstico e tratamento e a implementação de uma política nacional de neurodivergência.
7: Segurança Pública.
8: O Tony de Paula presta homenagem aos policiais militares mortos em confrontos nas comunidades do Rio de Janeiro. Na visão do deputado, as atuais ações de combate ao crime organizado são ineficientes e desgastantes para as forças policiais.
0: O Tony de Paula cobra a formulação de políticas baseadas em inteligência e planejamento estratégico. Ele argumenta que o parlamento e as demais autoridades precisam atuar de forma coordenada para proteger a vida dos agentes que estão na linha de frente do combate ao crime.
8: Delegado Paulo Bilinski, do PL de São Paulo, defende o endurecimento das medidas de combate ao crime organizado. Além disso, o deputado apoia a classificação de facções criminosas brasileiras como organizações terroristas.
0: Delegado Paulo Bilinski pede que a segurança pública seja tratada como prioridade e cobra ações mais efetivas no enfrentamento à criminalidade. Ele afirma que é necessário ampliar os mecanismos de combate às facções para garantir mais proteção ao povo brasileiro.
7: Justiça.
8: Tadeu Venere, do PT do Paraná, critica o contexto em que a proposta de redução da maioridade penal volta à pauta da Comissão de Constituição e Justiça. Para ele, o debate está sendo impulsionado para desviar a atenção de outros temas em evidência no cenário nacional.
0: Tadeu Venere também questiona a condução do debate público sobre o assunto e afirma que a discussão tem sido utilizada com objetivos políticos. Segundo o deputado, é necessário analisar com cautela as motivações que cercam a retomada da discussão dessa pauta.
8: Dandara, do PT de Minas Gerais, repudia a proposta que reduz a maioridade penal no Brasil. A deputada argumenta que o sistema prisional brasileiro possui altos índices de reincidência e funciona como um espaço de fortalecimento de facções criminosas.
0: Para Dandara, o avanço do país depende da ampliação de oportunidades para a juventude e do fortalecimento de legislações protetivas, como a criminalização da misoginia. Ela afirma que o ódio e o preconceito direcionados contra as mulheres são a raiz do feminicídio.
8: Júlio César Ribeiro, do Republicanos do Distrito Federal, defende o equilíbrio nos debates sobre a violência de gênero. O parlamentar reitera seu compromisso com a proteção das mulheres, mas levanta preocupação com a criação de tipos penais de interpretação subjetiva.
0: Júlio César Ribeiro alerta que conceitos amplos de identidade de gênero trazem insegurança jurídica e colocam em risco garantias constitucionais, como as liberdades de expressão e religiosa. No entendimento dele, divergências filosóficas, biológicas ou religiosas não podem ser criminalizadas.
8: Termina agora o Jornal Câmara dos Deputados, produzido pela Rádio Câmara, com trabalhos técnicos de Everson Orani e apresentação de Márcio Aquilissardi e José Carlos Andrade. Uma ótima noite para você.
0: Boa noite, a Voz do Brasil volta amanhã.
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Então, já estamos de volta para você com o nosso programa da noite. Olha só, a terça-feira surgiu, tá aí de volta com aquela expectativa de neblinas se não chove, mas fica neblinando, a noite fica um pouco mais fria. Boa noite você de casa, boa noite amigos que estão viajando, né? Aqueles que estão distantes, mas captando aí o nosso som, participando da nossa programação, trazendo sempre a sua alegria para somar com a nossa. Lembramos que as pessoas que participam hoje, você pode pedir a sua música, mandar o toque para quem você está afim, programa todo nosso. Já estão chegando aqui os nossos ouvintes fiéis. Mandamos o nosso boa noite ao Van. É o Van de São Joaquim do Monte, da Terra da Romaria. Grande Van, abraço grande, felicidades, muito obrigado por todas as noites. Está de antenas com a gente, ouvindo aí o nosso programa. Aos São Joaquinenses de um modo geral, abraços, muito obrigado, boa noite. Aqui do lado de cá, o Josias Leal. Você do outro lado, mais importante sempre para todos nós. O Paixão, sabe de onde? Isso é lá de Bonito, Terra das Águas. Paixão do Detran, como é carinhosamente conhecido para ele e para a família, nosso boa noite. Lembramos que daqui a pouquinho a liberdade é toda sua para pedir músicas, mandar o toque para quem você está afim e daí participar da nossa programação e às 10, uma hiper seleção para nossa noite. 8 horas, 7 minutinhos. Zen é o título dessa música para iniciar hoje, da Anitta. Boa noite. Sejam bem-vindos, nosso programa está no ar.

0: Adão Negro aqui na Granja FM, Anjo Bom. Esse swing bem gostoso, a gente acabou de ouvir. 8h13, grande abraço lá em cima. Anitta, a música Zen. Em instantes, depois de um breve intervalo comercial, a gente volta com você, nosso programador.
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0: Estamos chegando já com esse clima de muita alegria, de muito forró, de muito encontro de amigos, de pessoas maravilhindas, assim feito você que participa da nossa programação sempre. Deixa só mandar abraços a todo esse pessoal que já está chegando aqui com a gente, indicando músicas, participando do nosso programa, está aqui na abertura. Alô, Josias do Leal, sou Branca, da terra da Romaria, São Joaquim do Monte. Toca aí, Amado Batista, pra gente. Onde está você? Vai para minha irmã, a minha amiga Roseni, para você e sua família, para todos que estão na escuta São muitos na escuta, é verdade. Deus te abençoe sempre, te proteja, amém. Que assim seja, Branca, você também, felicidade. Tudo de melhor, com proteção, oriundas lá dos céus. Tá bom assim? Boa noite, Josias Léo, tá aqui mais outra ouvinte nossa, alô. Manda um alô especial para a filhona, a Janiele, o filho Ademir, a comadre Joseilda, a amiga Quitéria na sintonia. Manda aí abraço para minha mãe Luzia, Luísa, é Luísa, tá bom? E todos, e para todos que estão ouvindo essa rádio maravilhosa. Tá legal, tá mandado. Abraço grande, felicidades, tudo de bom, valendo o carinho da sintonia.
7: Boa noite, Josias Léo, aqui é o Galego da cidade do Lagedo.
0: Seja bem-vindo. Pode pra gente
7: cortejo. Qualquer uma de calcinha preta pra oferecer a toda a galera aqui do Lagedo. Amigo Lagedo, pra você, pra todos os ouvintes que estão curtindo esse programa maravilhoso. Que Deus abençoe a noite de cada um de vocês. Tchau, chama, cuida nós. Tamo pro cá.
0: Opa, felicidades, tudo de bom, tá valendo o carinho da sintonia. Nosso ouvinte galego lá de Lagedo, sempre na sintonia do nosso programa, o Van, lá de São Joaquim do Monte, nosso abraço. Ah, mandamos abraço ao Álvaro também, lá de São Joaquim do Monte. Grande abraço ao Álvaro, ouvinte do nosso programa também, rapaz. Felicidades aí, tudo de bom, valendo o carinho da sintonia sempre, a nossa programação da noite. Olha aqui, chegando mais indicações em offline. Boa noite, Josias Leal. Ah, estamos aqui na sintonia, o Antônio, aqui do centro da cidade de Cupira. Ah, que legal. Abraço ao Antônio. Tudo de bom? Está chegando mais pedidos. Alô, você, boa noite.
8: Boa noite, Josias.
0: Boa noite.
8: Aqui é Beto do Mutuano Bonito, Josias. Certo. Josias, coloca aquela música de Roberto, Rotina.
0: Ok.
8: Saudade. Quero oferecer para Bal, para Miri, para Joãozinho, para Leandro, para Ronaldo Segurança, para seu Mano, para seu José Manuel, para você e para todos que estão ligados no seu maravilhoso programa. Uma boa noite, meu amigo. Fica com Deus. Até amanhã.
0: Opa, abraço. Seja sempre bem-vindo. É o Beto lá do Bonito, na sintonia do nosso programa da noite. Opa, tá aqui chegando mais. Opa, boa noite, Josias. Amigos da melhor rádio do mundo, a Graça FM. Olha aí que responsa. Sou de Belém de Maria, mas moro em São Paulo há 8 anos. Abraço a Dani, escape de Cupira. Abraço ao Dani, é ouvinte nosso também. Abraço a ele, o Dani Escape, grande profissional, dos melhores da região. Abraço ao Dani, para todos da família aí, aqui em nossa cidade. E ainda toca aí Jorge de Altinho, Fazenda Santo Antônio, para o Dani, da Dani Escape aqui de Cupira. E para todos da família, mando um abraço ainda para a tia Dinha, de Lagoa dos Gatos. Me chamo Jefferson Neto de Vicente. Jefferson Neto de Vicente. Tá bom, queria mandar um abraço especial para o futuro prefeito e amigo Alexandre Neto, lá de Belém de Maria. Opa, tá legal, tá mandado aí o abraço do Jefferson, que está lá em Sampa, ouvindo a gente através da net e também participando aí da nossa programação da noite, menino.
9: Boa noite, meu amigo Josias Léo. Sou Jéssimar Francisco de Bonito, Pernambuco. Gentileza, meu amigo, queria que você botasse uma música de Assisão, okay. Um poporri de Assisão. Então, esse é meus amigos daqui de Bonito. Uhum. É, o Ronaldo Segurança, Ronaldo do Brega, Edilson Morená e Joãozinho também, Joãozinho. Lá da rua Frei Damião, okay. No bairro Frei Damião, na rua 5. É um Joãozinho que cata reciclagem. Uhum. Ele fica doidinho quando fala o nome dele no rádio. Okay. Hoje eu estou falando hoje. Viu? Tá, boa noite para você e toda a sua família. Que Deus proteja você e toda a sua família. Seu programa também.
0: Esse é o Jéssimar. Muito obrigado, Jéssimar. Ele pediu um poporri do Assisão. Então a gente vai matar a saudade com esse arrasta-pé aqui, bem legal. Um popurri com as melhores músicas do Assisão, que vai tocar e cantar aqui em Cupira. Eu não vai...

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1: Conferindo, 8 horas 45 minutinhos. Andresa Alves na sintonia. Digitou: oi, Josias, boa noite, por favor. Passa uma música aí do BTS. Qualquer uma? Ah, então tá no ar. Esta...

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3: Então vem com a gente. O nosso contato, você já sabe, pode gravar aí o seu áudio, manda para quem você está afim e participa do nosso programa da noite. Opa, já temos pedidos organizados para agora, você é nosso programador, tudo preparadinho, alô você, boa noite.
4: Boa noite, Josiette e Alaide, põe dois Rubim com a banda Megstar, vai para você e família. Para a Terezinha, para Manuel, Dona Maria, a mãe de Manuel, para Lali, Lica, Lenida, Lenivaldo e para todos que te escutam. Um abraço, Josia.
3: Outro Titi Alaide, muito obrigado pelo carinho da sintonia. Mega Star na programação de hoje. Dois Rubis. 8:52.

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